0: o visto para os Estados Unidos, viu o lento transformar-se em rápido e após uma onda de pedidos nas redes sociais, a dona Ana Évora, mãe de Vozinha, vai marcar presença nas bancadas para ver Cabo Verde a enfrentar o Uruguai no Mundial de Futebol. Uma confirmação trazida à nossa antena por Odair Santos, o nosso correspondente, que ouviu a mãe de Vozinha em língua cabo-verdiana.
1: Já está confirmado. Vou viajar a tempo de ver o jogo de domingo. Devo viajar no sábado. Todos os expedientes foram tratados pela Federação Cabo-Verdiana de Futebol. Tudo está pronto.
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0: Mas nem só de futebol versou a semana. Em Cabo Verde, os últimos dias revelaram também a constituição do novo executivo, liderado por Francisco Carvalho. Além disso, a deputada do PAICV, Janira Ofeira Almada, foi eleita presidente do Parlamento Cabo-Verdiano, tornando-se assim a primeira mulher a assumir este cargo, 50 anos após a independência de Cabo Verde.
4: É com humildade e um profundo reconhecimento que assumo que hoje, 18 de junho de 2026, escreve-se uma nova página na vida democrática de Cabo Verde. Pela primeira vez na história da nossa jovem nação, uma mulher assume a presidência da Assembleia Nacional. Esta eleição, na verdade, não é minha, pois transcende claramente a minha pessoa. Esta eleição pertence a todas as mulheres cabo-verdianas que, ao longo de gerações, lutaram com dignidade, resiliência e determinação pela igualdade de direitos, pelo reconhecimento e pela oportunidade de ocupar com mérito lugares de decisão nas instituições do Estado.
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0: Em São Tomé e Príncipe, o Tribunal Constitucional validou esta semana 5 candidaturas às presidenciais de 19 de julho. A informação foi-nos trazida à antena pelo nosso correspondente no arquipélago, Maximino Carlos.
5: 5 candidatos foram validados às presidenciais de 19 de julho pelo Tribunal Constitucional. Tratam-se de Carlos Villanova, Miques Bonfim, Nito Abreu, Jorge Bom Jesus e Eugênio Tenê. O empresário Nino Monteiro, presidente do MCPS, foi invalidado pelo Tribunal Constitucional, que não avançou os motivos da sua exclusão.
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0: O governo moçambicano anunciou esta semana que a África do Sul prometeu prestar assistência humanitária e apoiar com o transporte aos moçambicanos que decidirem regressar ao país, na sequência dos ataques xenófobos. Orfeu Lisboa, o nosso correspondente em Maputo, deu-nos todas as informações.
6: Foi no final de um encontro com as autoridades sul-africanas e a Organização Internacional para as Migrações, OIM, que ficou o compromisso do auxílio aos moçambicanos que regressem ao país face à onda de ataques xenófobos, segundo a Secretária de Estado dos Negócios Estrangeiros e Comunidades Moçambicanas no Exterior, Maria de Fátima Manso.
7: E este é um dos aspectos que nós já articulamos com as entidades com as quais nos encontramos, para que nos apoiem também de uma maneira paulatina, ordenada e racional, humanizada, podermos fazer o acompanhamento destes nossos compatriotas.
6: Maria de Fátima Manso lançou um apelo aos imigrantes moçambicanos na África do Sul.
7: Para que voluntariamente aqueles que não estão nessa situação de poderem estar neste país, poderem voltar.
6: A secretária de Estado dos Negócios Estrangeiros e Comunidades Moçambicanas no Exterior terminou a visita de uma semana à África do Sul, país de onde mais de 700 cidadãos foram já repatriados devido aos ataques xenófobos.
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0: Sobre a Guiné-Bissau, a diáspora guineense enviou uma carta ao presidente francês, Emmanuel Macron, a pedir a retirada da Legião de Honra atribuída a Umaru Sissoko em Baló, alegando que o mandato do antigo presidente da Guiné-Bissau foi marcado por violações da Constituição, repressão política e enfraquecimento das instituições democráticas. Brahima Mané é economista e um dos mais de 50 signatários desta iniciativa.
8: Não é uma carta contra a pessoa do Umaru Sissoko em Baló, mas é uma carta a favor de um princípio. Como guineenses, aspiramos ao programa maior sonhado por Cabral, que ainda não aconteceu, porque certas pessoas bloqueiam o processo de democratização da Guiné-Bissau. É preciso instituições para depois se lançar-se no processo de desenvolvimento. E nós entendemos que não se pode premiar o infrator.

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1: Esta semana assinalou-se ainda o Dia Mundial da Consciencialização da Violência contra a Pessoa Idosa. Em entrevista à RFI, o padre angolano Celestino Epalanga confirmou que os idosos são muitas vezes descartados e postos à margem da sociedade.
2: Os idosos muitas vezes são descartados, por isso postos à margem da sociedade. Alguns deles vivem nos lares de terceira idade, mas com muito poucas condições precárias. Muitos deles trabalharam, enfim, mas não contribuíram para a segurança social. Estão abandonados à sua própria sorte. Outros, infelizmente, são justamente vítimas dessas acusações de feitiçaria. Alguém que trouxe ao mundo, que cuidou os seus filhos e filhas e netos, mas depois os filhos ou as filhas entendem que agora é uma feiticeira e que já não pode mais viver no seio familiar, é descartado e os que tiverem sorte podem parar nos lares de terceira idade. E aqueles que não tiverem sorte, estas pessoas às vezes morrem de desgosto, morrem nesta sombra do esquecimento, no abandono, e outras andam por ali.
1: É o ponto final neste Magazine Semana em África, espaço onde fizemos um apanhado das notícias africanas que marcaram as nossas antenas. Obrigada pela companhia. Fique bem.
3: Tempo agora para ouvirmos a reportagem sobre a festa do Dia da Criança Africana em Portugal. Uma reportagem do nosso correspondente no país, Luís Guita.
4: Há 50 anos, a 16 de junho de 1976, milhares de crianças e adolescentes sul-africanos saíram às ruas de Soweto, em Joanesburgo, para desafiar o regime do Apartheid, que impunha a segregação entre brancos e negros. Os estudantes manifestavam-se contra a fraca qualidade de ensino e contra o ensino da língua afrikaans, usada apenas pela minoria branca. A repressão policial que se seguiu provocou centenas de mortos e milhares de feridos. Em memória das vítimas, o dia 16 de junho foi instituído como o Dia da Criança Africana. Agora, Lisboa vai ter a primeira festa do Dia da Criança Africana. Um dia de festa pensado para as famílias de todas as origens, mas onde se celebram as raízes africanas. Workshops criativos, jogos tradicionais, concursos com prémios, hora do conto, música e dança, artesanato e gastronomia. São alguns dos elementos que fazem parte do programa da Festa do Dia da Criança Africana. O evento, pensado para as famílias criarem memórias, apresenta-se como uma oportunidade para todos descobrirem a riqueza das culturas africanas. E acontece já este sábado, 20 de junho, na capital portuguesa, nos Jardins do Bombarda. Rafaela Quieto, da organização do evento, começa por nos contar como surgiu a ideia de realizar a festa do Dia da Criança Africana.
5: Ora bem, esta ideia esteve a marinar mais ou menos uns 6, 7 anos. Surgiu numa conversa num café, no Porto, curiosamente. Eu e alguns amigos a falar sobre o facto de que sentíamos que não havia muitas coisas culturais para as crianças africanas. Não havia festas, não havia oportunidades de convívio, oportunidades de aprenderem um pouco mais sobre a cultura, para além do que conhecem em casa, porque é muito comum para nós africanos que estamos na diáspora, por exemplo, ao fim de semana, juntarmos a família, comemos comida da terra, ouvimos música, mas depois aquelas coisas, os jogos tradicionais, os símbolos nacionais, tudo o resto fica um bocado perdido. E as nossas crianças não têm a oportunidade de vivenciar isso que alguns de nós tivemos. Então, partiu daí, começou a criar-se o bichinho, tivemos a falar sobre isso, ficou na minha cabeça. Entretanto, veio a pandemia. E durante um tempo, obviamente, não pudemos fazer nada, mas recentemente revisitamos a ideia. Estivemos a namorar durante os tempos, a pensar, ok, fazemos, não fazemos. E 2026 decidimos que ia acontecer.
4: Acontece este sábado. O que é que faz parte do cartaz, o que é que faz parte da programação desta festa do Dia da Criança Africana?
5: Ora bem, nós vamos ter um dia com muitas atividades. Desde a hora do conto, vamos ter 4 escritores africanos da diáspora que vêm apresentar as suas obras, porque para nós também é muito importante haver representação na literatura. Nós sabemos que Nós vamos a lojas, a livrarias, comprar livros e, infelizmente, muitas vezes podemos gostar muito das histórias, mas não nos revemos necessariamente nelas. Então é muito importante nós termos esses escritores. Vamos ter workshops de dança, danças tradicionais africanas. Vamos ter também um workshop de saúde e mobilidade, porque achamos que é muito importante também. Vou ser muito sincera, culturalmente às vezes é algo que não se dá muita importância, daí fica meio que para segundo plano, damos mais importância à educação e ter boas notas, mas é muito importante ensinar às nossas crianças que, ok, vocês têm que cuidar da vossa saúde, têm que cuidar do vosso corpo. E vamos ter muitos workshops de jogos tradicionais africanos, de Angola, vamos ter de Cabo Verde, da Guiné, do Senegal. Então é uma oportunidade também para dar a conhecer, não só as crianças africanas, atenção, a todas as crianças, para virem aprenderem.
0: O objetivo não é só partilhar cultura africana com as crianças de origem africana ou descendentes de pais de origem africana, mas também partilhar essa cultura com crianças de outras origens.
5: Sim, é mesmo esse o objetivo. É para celebrar, em primeiro lugar, as nossas crianças, mas é um evento de portas abertas, é para todas as crianças, toda a gente é bem-vindo, porque eu acho que quanto mais cedo nós aprendermos sobre as outras culturas, mais facilmente criamos empatia pelos outros, melhor entendemos os outros. Então sim, é aberto a todas as crianças.
0: A Rafaela é angolana. Como é que depois foi feita a ponte com os outros países dos PALOP? Porque esta primeira festa do Dia da Criança Africana está direcionada à temática dos países africanos de língua oficial portuguesa. Como é que, sendo a Rafaela angolana, foi feita depois a ponte com os outros países?
5: Sim, porque a África tem 54 países, se eu não estou enganada. Era muita coisa para estar representada na primeira edição. E tendo em conta que nós estamos em Lisboa, que é extremamente multicultural, temos imensas pessoas das diferentes comunidades africanas que falam português, achamos que era o mais adequado para começar. Como é que se fez a ponte? Amigos, amigos de amigos, contactar associações, e ficamos muito contentes porque toda a gente aderiu e gostou muito da ideia. Então, graças a Deus, temos uma aderência enorme e toda a gente vai estar bem representada.
0: Já falámos um pouco do programa. Quais é que, para a Rafaela, são os pontos altos deste programa, se é que colocar algo em destaque?
5: Ora bem, para mim, eu sou suspeita, mas eu acho que os jogos tradicionais vão ser um sucesso, valem muito a pena. E eu desconfio que não vão ser só as crianças a querer jogar, acho que vai haver muitos adultos a querer matar saudades do tempo da infância. E outro ponto alto também vai ser a comida. Vamos ter muita comida típica dos países africanos. Ou seja, também é uma oportunidade para quem nunca provou e só ouviu falar, vir e experimentar.
0: Como angolana, quais são os jogos de que nos pode falar que vão ser dados a conhecer ou a reviver aqui neste dia de festa, de comemoração do Dia da Criança Africana?
5: Ora bem, de Angola nós vamos ter um que eu gosto muito. Eu não era muito boa a jogar, mas era o meu favorito, que se chama 35. Tem algumas semelhanças com o Mata, mas eu acho que é assim um bocado mais emocionante. Então acho que vão gostar de aprender e de jogar, sim.
0: Rafaela, já nos falou então que esta festa vai ter gastronomia, vai ter a Hora do Conto, vai ter jogos tradicionais. Que mais é que as crianças e os adultos que venham a esta festa podem encontrar?
5: Ora bem, não poderia ser uma festa africana sem música. Então nós vamos ter um DJ muito bom que nos vai dar música e vai embalar a nossa festa durante a tarde de sábado, no dia 20 de junho, nos Jardins de Bombarda. Além disso, também vamos ter um quiz sobre os países africanos, um quiz com prémio, importante salientar, e também vamos ter um concurso. Esperamos que as pessoas venham trajadas a rigor e vamos atribuir prémios ao melhor traje e melhor penteado do dia.
0: O espaço em que vai acontecer a festa do Dia da Criança Africana, aqui nos Jardins do Bombarda, é um espaço com uma dinâmica muito particular. Como é que foi recebida a ideia?
5: Eu acho que foi super bem recebida. Nós ficamos mesmo muito, muito surpresos, porque primeiro é a primeira vez que nós estamos a organizar algo tão grande. E o pessoal dos Jardins de Bombarda têm sido espetaculares no auxílio, têm sido super proativos e receberam super bem. Então eu acho que vai ser um dia muito bonito no Pinhal, vai ser muito divertido.
4: Ouvimos Rafaela Quieto, da organização da festa do Dia da Criança Africana. De Lisboa, Luís Guita, para RFI.

É o ponto final desta antena. 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Votos de uma excelente tarde.

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1: Stephanie Palma.
0: Sejam bem-vindos à segunda emissão da RFI em português deste sábado, 20 de junho. A marcar a atualidade, São Tomé e Príncipe continua a polémica. MLSTP-PSD desmente Jorge Bom Jesus e lamenta a decisão do militante. Onda de calor em França, Paris entra amanhã oficialmente em alerta vermelho, o nível de alerta mais grave. No controle técnico desta emissão está Quentin Moulin. O jornal começa agora. Fique desse lado.
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0: Começamos este noticiário com a atualidade africana. Em São Tomé e Príncipe, o MLSTP desmente Jorge Bom Jesus, o seu militante e candidato às presidenciais de 19 de julho. O partido, através do seu presidente Américo Barros, lamenta a decisão de Jorge Bom Jesus em concorrer às presidenciais. Maximino Carlos, em São Tomé, tem os detalhes.
3: Américo Barros disse, numa conferência de imprensa dada aos órgãos de comunicação social, ter contactado Jorge Bom Jesus e outros potenciais militantes para serem candidatos às próximas eleições, mas todos recusaram. Segundo ele, o partido ficou surpreendido com o anúncio da candidatura de Jorge Bom Jesus dias depois.
4: Para nossa surpresa, o dia 3 de junho, o penúltimo dia, ou seja, menos de 24 horas para formalização, o término da formalização das candidaturas, o camarada Jorge Bom Jesus introduz, obviamente, a sua candidatura junto ao Tribunal Constitucional.
3: O MLSTP lamenta a atitude de Jorge Bom Jesus e diz que mesmo causou um problema grave ao partido.
4: O que temos que fazer é lamentar profundamente. Mais uma vez, o camarada Jorge Bom Jesus cria um desconforto no seio do MLSTP.
3: Jorge Bom Jesus reafirmou ser candidato às próximas eleições presidenciais e que qualquer outra informação é mentira. O candidato desmente assim o comunicado da MLSTP, que anunciou na passada quarta-feira que o mesmo havia desistido da corrida presidencial. Maximino Carlos, São Tomé, RFI.
0: E em Cabo Verde, o novo primeiro-ministro promete trabalho sem desculpas para mostrar resultados na governação. As promessas foram feitas por Francisco Carvalho no discurso de tomada de posse. Odair Santos.
5: Após reafirmar os compromissos assumidos durante a campanha eleitoral de acesso gratuito aos cuidados de saúde, à universidade pública e à formação profissional, bem como a criação de um sistema de transportes capaz de aproximar as ilhas com passagens marítimas para todas as ilhas de 500 escudos e aéreas de 5 mil escudos, o novo primeiro-ministro de Cabo Verde, Francisco Carvalho, prometeu trabalho para produzir resultados e sem desculpas.
6: O único caminho é produzir resultados sem desculpas e sem desvios. É por isso que quero deixar uma mensagem clara aos membros deste novo governo. Meus companheiros, o trabalho é tudo o que nos espera. Trabalho, trabalho, trabalho. Vamos trabalhar com as condições que encontrarmos. Conhecemos a realidade do nosso país e sabíamos os desafios que nos aguardavam. Não haverá espaço para justificações assentes na falta de condições ideais. A questão fundamental é o que vamos fazer aqui e agora com os recursos que temos para melhorar a vida das pessoas.
5: Com a tomada de posse do primeiro-ministro e dos restantes membros do executivo, o novo governo de Cabo Verde, suportado pelo PSV, entra formalmente em funções e inicia a implementação do programa sufragado nas últimas eleições. O executivo, liderado por Francisco Carvalho, tem 15 ministros e 3 secretários de Estado, com apenas 3 mulheres. De Cabo Verde para a RFI, Odair Santos.
0: Em Moçambique, começa hoje e prolonga-se até segunda-feira a primeira Convenção Nacional da Anamola. O evento tem como principal objetivo a eleição do presidente do partido, liderado interinamente desde a sua criação por Venâncio Mondlane. Orfeu Lisboa dá-nos os detalhes sobre esta convenção.
7: A realização de um comício no estádio dos Macondes, na cidade de Nampula, marcou o arranque da primeira convenção nacional do Partido Extra-Parlamentar Anamola, um comício que foi antecedido por uma marcha para exaltar os objetivos do movimento, diz Paula Naveia.
8: Estamos aqui para eleger o presidente do Partido Anamola, o primeiro congresso. Nós estamos aqui para dar aula.
7: A convenção propriamente dita e no ambiente mais restrito vai debater a partir da manhã, domingo, a vida do partido. Venâncio Mondlane é candidato único à liderança desta formação política, em que é, desde a sua criação em 2025, presidente interino. Para alguns membros, como João Albino, Venâncio Mondlane inspira confiança.
9: É um sentimento de revolução, é um sentimento de esperança e é um sentimento mesmo de que tudo aquilo que nós estamos a passar pode existir, sim, uma grande revolução dentro do nosso país.
7: A primeira Convenção Nacional do Partido Anamola é o mais alto fórum político e vai contar com a participação de 400 pessoas, entre membros, delegados e convidados nacionais e estrangeiros. De Maputo Praia, Rafi Orfeu, Lisboa.
0: Moçambique repatriou nos últimos dias mais de 200 cidadãos do Malawi que entraram ilegalmente no país para fugir de ataques xenófobos na África do Sul. Ouça aqui Juca Bata, porta-voz do Serviço Nacional de Migração de Moçambique.
10: Em relação aos malawianos, dizer que recebemos nos dias 11 a 19 deste ano, no posto travesseiro da Ponta Douro, 201 cidadãos de nacionalidade malawiana, encontrados pelo comando da primeira esquadra da Polícia de Fronteira da Ponta Douro, interceptados por violação da linha de fronteira África do Sul, Moçambique. Dizer que dos interpelados, 60 foram interpelados no posto de controle rodoviário de Salamanga e todos eles transportados para o terminal das juntas e outros estavam na primeira esquadra. Feita a triagem destes cidadãos e dos documentos apresentados, houve registro de 135 cidadãos do sexo masculino, 38 do sexo feminino e 28 menores com idades compreendidas entre 3 meses a 46 anos de idade, sendo que 44 portavam consigo os seus passaportes e 157 em situação de indocumentados. Dizer que hoje mesmo tivemos a informação dos colegas que estavam em plantão que os últimos 11 já seguiram viagem para o Malawi. O que o Senam faz, ou está fazendo neste momento, entramos em contato com os nossos colegas nos controles fixos para poderem fazer o acompanhamento destes nossos concidadãos, dar o acolhimento necessário até chegarem a Malawi.
0: França está a ser assolada por uma onda de calor. As temperaturas poderão chegar aos 40 graus já amanhã e o dia de segunda-feira poderá mesmo vir a ser o dia mais quente de sempre aqui em França. O relato é de Lucas Soares.
11: É um recorde. O Instituto Meteorológico Francês colocou 35 distritos em alerta vermelho devido ao calor para o dia de amanhã a partir do meio-dia, incluindo a região de Paris. Este segundo episódio de calor em poucas semanas será extenso, duradouro e intenso, segundo este mesmo instituto. Esta onda de calor poderá ter uma duração e uma severidade idêntica à onda de calor de agosto de 2003 e manter-se durante grande parte da próxima semana. O primeiro-ministro, Sébastien Lecornu, presidiu hoje a uma reunião de crise no Ministério do Interior com 14 ministros esta manhã. Os ministros presentes não fizeram declarações. Por seu lado, a ministra da Cultura avisou que os concertos de amanhã, na sequência da Festa da Música, podem ser cancelados. O prefeito de polícia de Paris, Patrice Faure, já pediu o cancelamento dos 11 eventos desportivos ao ar livre previstos na capital para este fim de semana. Os parques e jardins da capital ficarão abertos toda a noite. Amanhã as temperaturas podem atingir 41 graus. O dia de segunda-feira pode ser o dia mais quente já registado em França.
0: Tempo para mais alguma atualidade, desta vez sobre Cabo Verde. O deputado Luís Carlos Silva foi eleito líder do grupo parlamentar do MPD, sucedendo assim a Celso Ribeiro. É o ponto final deste bloco informativo. Continue connosco para a segunda parte da nossa emissão, que começa já a seguir. Até já.
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0: Sejam bem-vindos à segunda parte da nossa emissão. Começamos esta segunda parte com o magazine Semana em África, de Cristiana Soares.
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13: A prestação de Cabo Verde no Mundial de Futebol marcou a semana. Os Tubarões Azuis resistiram frente à Espanha, terminando a partida com um empate sem golos, que mais soube a vitória. O homem do jogo foi o guarda-redes cabo-verdiano Vozinha, que barrou todos os remates dos espanhóis à baliza. No final do encontro, em declarações ao nosso enviado especial ao Mundial, Elcio Ramalho, Vozinha lembrou que Cabo Verde está no Mundial para competir.
14: Todos pensaram que viemos aqui só para desfrutar ou para passear no Mundial, mas não, sabemos que temos seleções que vamos respeitar sempre, porque é a nossa primeira vez, mas estamos aqui para competir e estamos aqui para lutar para o nosso país e vamos jogar todos os jogos com a nossa estratégia, com a tática do Mister e vamos tentar fazer melhor, que espero que consigamos ganhar algum jogo e quem sabe passar a próxima fase.
13: O capitão dos Tubarões Azuis, Ryan Mendes, destacou a entrega dos jogadores em campo.
15: A felicidade é tão grande de ter enfrentado um time como o da Espanha e conseguido um ponto, mas mais que isso, ver todos os cabo-verdianos felizes, para nós é uma energia que só dá força.
13: O jogo foi acompanhado de perto pela diáspora cabo-verdiana em França, que se reuniu numa fan zone em Villiers-le-Bel, nos arredores de Paris. No final da partida, ao microfone de Catarina Falcão, os adeptos cabo-verdianos consideraram que a seleção fez um bom jogo.
16: Foi um bom jogo. Cabo Verde demonstrou que não é fácil ganhar Cabo Verde, como eles esperavam, porque toda a gente pensou que o resultado seria outro. Simplesmente seria um 3-0 para a Espanha, mas Cabo Verde mostrou que realmente surpreendemos e foi um bom resultado.
17: É algo diferente, até porque a gente não estamos na nossa terra, mas mesmo não estando, a gente fizemos as festas que eram necessárias para fazer para eles.
16: Quem destacou mais para mim, vá lá, isso aí, o Vozinho foi o melhor jogador em campo neste caso.
13: Emoção partilhada pela família do guarda-redes, em declarações a Odair Santos, o nosso correspondente em Cabo Verde, David Senévora, o irmão mais novo de Vozinha, mostrou-se emocionado com a prestação da seleção e em particular com a exibição do irmão.
18: Super orgulhoso do meu irmão, dos jogadores também que fizeram um grande jogo, do Mr. Bobs, que fez uma grande estratégia da equipa, e super orgulhoso da minha terra estar a repercutir. Estava assim, é uma coisa inimaginável, incrível.
13: A mãe de Vozinha, que não pôde estar no estádio para assistir à estreia de Cabo Verde no Mundial devido às taxas elevadas e à burocracia para obter o visto para os Estados Unidos, viu o lento transformar-se em rápido e, após uma onda de pedidos nas redes sociais, a dona Ana Évora, mãe de Vozinha, vai marcar presença nas bancadas para ver Cabo Verde a enfrentar o Uruguai no Mundial de Futebol. Uma confirmação trazida à nossa antena por Odair Santos, o nosso correspondente, que ouviu a mãe de Vozinha em língua cabo-verdiana.
19: Já está confirmado. Vou viajar a tempo de ver o jogo de domingo. Devo viajar no sábado. Todos os expedientes foram tratados pela Federação Cabo-Verdiana de Futebol. Tudo está pronto.
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13: Mas nem só de futebol versou a semana. Em Cabo Verde, os últimos dias revelaram também a constituição do novo executivo, liderado por Francisco Carvalho. Além disso, a deputada do PAICV, Janira Ofer Almada, foi eleita presidente do Parlamento cabo-verdiano, tornando-se assim a primeira mulher a assumir este cargo, 50 anos após a independência de Cabo Verde.
21: É com humildade e um profundo reconhecimento que assumo que hoje, 18 de junho de 2026, escreve-se uma nova página na vida democrática de Cabo Verde. Pela primeira vez na história da nossa jovem nação, uma mulher assume a presidência da Assembleia Nacional. Esta eleição, na verdade, não é minha, pois transcende claramente a minha pessoa. Esta eleição pertence a todas as mulheres cabo-verdianas que, ao longo de gerações, lutaram com dignidade, resiliência e determinação pela igualdade de direitos, pelo reconhecimento e pela oportunidade de ocupar com mérito lugares de decisão nas instituições do Estado.
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13: Em São Tomé e Príncipe, o Tribunal Constitucional validou esta semana 5 candidaturas às presidenciais de 19 de julho. A informação foi-nos trazida à antena pelo nosso correspondente no arquipélago, Maximino Carlos.
3: 5 candidatos foram validados às presidenciais de 19 de julho pelo Tribunal Constitucional. Tratam-se de Carlos Villanova, Miques Bonfim, Nito Abreu, Jorge Bom Jesus e Eugênio Tenê. O empresário Nino Monteiro, presidente do MCPS, foi invalidado pelo Tribunal Constitucional, que não avançou os motivos da sua exclusão.
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13: O governo moçambicano anunciou esta semana que a África do Sul prometeu prestar assistência humanitária e apoiar com o transporte aos moçambicanos que decidirem regressar ao país na sequência dos ataques xenófobos. Orfeu Lisboa, o nosso correspondente em Maputo, deu-nos todas as informações.
1: Foi no final de um encontro com as autoridades sul-africanas e a Organização Internacional para as Migrações, OIM, que ficou o compromisso do auxílio aos moçambicanos que regressem ao país face à onda de ataques xenófobos, segundo a Secretária de Estado dos Negócios Estrangeiros e Comunidades Moçambicanas no Exterior, Maria de Fátima Manso.
20: E este é um dos aspectos que nós já articulamos com as entidades com as quais nos encontramos, para que nos apoiem também de uma maneira paulatina, ordenada e racional, humanizada, podermos fazer o acompanhamento destes nossos compatriotas.
1: Maria de Fátima Manso lançou um apelo aos imigrantes moçambicanos na África do Sul.
22: Para que voluntariamente aqueles que não estão nessa situação de poderem estar neste país, poderem voltar.
1: A secretária de Estado dos Negócios Estrangeiros e Comunidades Moçambicanas no Exterior terminou a visita de uma semana à África do Sul, país de onde mais de 700 cidadãos foram já repatriados devido aos ataques xenófobos.
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13: Sobre a Guiné-Bissau, a diáspora guineense enviou uma carta ao presidente francês, Emmanuel Macron, a pedir a retirada da Legião de Honra atribuída a Umar Sissoko em Baló, alegando que o mandato do antigo presidente da Guiné-Bissau foi marcado por violações da Constituição, repressão política e enfraquecimento das instituições democráticas. Brahima Mané é economista e um dos mais de 50 signatários desta iniciativa.
23: Não é uma carta contra a pessoa do Umar Sissoko em Baló, mas é uma carta a favor de um princípio. Como guineenses, aspiramos ao programa maior sonhado por Cabral, que ainda não aconteceu, porque certas pessoas bloqueiam o processo de democratização da Guiné-Bissau. É preciso instituições para depois se lançar-se no processo de desenvolvimento. E nós entendemos que não se pode premiar o infrator.
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13: Esta semana assinalou-se ainda o Dia Mundial da Consciencialização da Violência contra a Pessoa Idosa. Em entrevista à RFI, o padre angolano Celestino Epalanga confirmou que os idosos são muitas vezes descartados e postos à margem da sociedade.
24: Os idosos muitas vezes são descartados, por isso postos à margem da sociedade. Alguns deles vivem nos lares de terceira idade, mas com muito poucas condições precárias. Muitos deles trabalharam, enfim, mas não contribuíram para a segurança social. Estão abandonados à sua própria sorte. Outros, infelizmente, são justamente vítimas dessas acusações de feitiçaria. Alguém que trouxe ao mundo, que cuidou os seus filhos e filhas e netos, mas depois os filhos ou as filhas entendem que agora é uma feiticeira e que já não pode mais viver no seio familiar, é descartado e os que tiverem sorte podem parar nos lares de terceira idade. E aqueles que não tiverem sorte, estas pessoas às vezes morrem de desgosto, morrem nesta sombra do esquecimento, no abandono, e outras andam por ali.
13: É o ponto final neste Magazine Semana em África, espaço onde fizemos um apanhado das notícias africanas que marcaram as nossas antenas. Obrigada pela companhia. Fique bem.
25: Tempo agora para ouvirmos a reportagem sobre a festa do Dia da Criança Africana em Portugal. Uma reportagem do nosso correspondente no país, Luís Guita.
26: Há 50 anos, a 16 de junho de 1976, milhares de crianças e adolescentes sul-africanos saíram às ruas de Soweto, em Joanesburgo, para desafiar o regime do apartheid, que impunha a segregação entre brancos e negros. Os estudantes manifestavam-se contra a fraca qualidade de ensino e contra o ensino da língua africana, usada apenas pela minoria branca. A repressão policial que se seguiu provocou centenas de mortos e milhares de feridos. Em memória das vítimas, o dia 16 de junho foi instituído como o Dia da Criança Africana. Agora, Lisboa vai ter a primeira festa do Dia da Criança Africana. Um dia de festa pensado para as famílias de todas as origens, mas onde se celebram as raízes africanas. Workshops criativos, jogos tradicionais, concursos com prémios, hora do conto, música e dança, artesanato e gastronomia. São alguns dos elementos que fazem parte do programa da Festa do Dia da Criança Africana. O evento, pensado para as famílias criarem memórias, apresenta-se como uma oportunidade para todos descobrirem a riqueza das culturas africanas. E acontece já este sábado, 20 de junho, na capital portuguesa, nos Jardins do Bombarda. Rafaela Quieto, da organização do evento, começa por nos contar como surgiu a ideia de realizar a festa do Dia da Criança Africana.
4: Ora bem, esta ideia esteve a marinar mais ou menos uns 6, 7 anos. Surgiu numa conversa num café no Porto, curiosamente. Eu e alguns amigos a falar sobre o facto de que não tínhamos, sentíamos que não havia muitas coisas culturais para as crianças africanas. Não havia festas, não havia oportunidades de convívio, oportunidades de aprenderem um pouco mais sobre a cultura, para além do que conhecem em casa, porque é muito comum para nós africanos que estamos na diáspora, por exemplo, ao fim de semana, juntarmos a família, comemos comida da terra, ouvimos música, mas depois aquelas coisas, os jogos tradicionais, os símbolos nacionais, tudo o resto fica um bocado perdido. E as nossas crianças não têm a oportunidade de vivenciar isso que alguns de nós tivemos. Então, partiu daí, começou a criar-se o bichinho, tivemos a falar sobre isso, ficou na minha cabeça. Entretanto, veio a pandemia e durante um tempo, obviamente, não pudemos fazer nada, mas recentemente revisitamos a ideia. Estivemos a namorar durante os tempos, a pensar, ok, fazemos, não fazemos. E 2026 decidimos que ia acontecer.
5: Acontece este sábado. O que é que faz parte do cartaz, o que é que faz parte da programação desta festa do Dia da Criança Africana?
4: Ora bem, nós vamos ter um dia com muitas atividades. Desde a hora do conto, que vamos ter 4 escritores africanos da diáspora que vêm apresentar as suas obras, porque para nós também é muito importante haver representação na literatura. Nós sabemos que nós vamos a lojas, a livrarias, comprar livros e, infelizmente, muitas vezes podemos gostar muito das histórias, mas não nos revemos necessariamente nelas. Então é muito importante nós termos esses escritores. Vamos ter workshops de dança, danças tradicionais africanas. Vamos ter também um workshop de saúde e mobilidade, porque achamos que é muito importante também. Vou ser muito sincera, culturalmente às vezes é algo que não se dá muita importância, daí fica meio que para segundo plano, damos mais importância à educação e ter boas notas, mas é muito importante ensinar às nossas crianças que, ok, vocês têm que cuidar da vossa saúde, têm que cuidar do vosso corpo. E vamos ter muitos workshops de jogos tradicionais africanos, de Angola, vamos ter de Cabo Verde, da Guiné, do Senegal. Então é uma oportunidade também para dar a conhecer, não só às crianças africanas, atenção, a todas as crianças, para virem aprenderem.
5: O objetivo não é só partilhar cultura africana com as crianças de origem africana ou descendentes de pais de origem africana, mas também partilhar essa cultura com crianças de outras origens.
4: Sim, é mesmo esse o objetivo. É para celebrar, em primeiro lugar, as nossas crianças, mas é um evento de portas abertas, é para todas as crianças, toda a gente é bem-vindo, porque eu acho que quanto mais cedo nós aprendermos sobre as outras culturas, mais facilmente criamos empatia pelos outros, melhor entendemos os outros. Então sim, é aberto a todas as crianças.
5: A Rafaela é angolana. Como é que depois foi feita a ponte com os outros países dos PALOP? Porque esta primeira festa do Dia da Criança Africana está direcionada à temática dos países africanos de língua oficial portuguesa. Como é que, sendo a Rafaela angolana, foi feita depois a ponte com os outros países?
4: Sim, porque a África tem 54 países, se eu não estou enganada. Era muita coisa para estar representada na primeira edição. E tendo em conta que nós estamos em Lisboa, que é extremamente multicultural, temos imensas pessoas das diferentes comunidades africanas que falam português, achamos que era o mais adequado para começar. Como é que se fez a ponte? Amigos, amigos de amigos, contactar associações. E ficamos muito contentes porque toda a gente aderiu e gostou muito da ideia. Então, graças a Deus, temos uma aderência enorme e toda a gente vai estar bem representada.
5: Já falámos um pouco do programa. Quais é que, para a Rafaela, são os pontos altos deste programa, se é que colocar algo em destaque?
4: Ora bem, para mim, eu sou suspeita, mas eu acho que os jogos tradicionais vão ser um sucesso. Valem muito a pena. E eu desconfio que não vão ser só as crianças a querer jogar. Acho que vai haver muitos adultos a querer matar saudades do tempo da infância. E outro ponto alto também vai ser a comida. Vamos ter muita comida típica dos países africanos. Ou seja, também é uma oportunidade para quem nunca provou e só ouviu falar, vir e experimentar.
5: Como angolana, quais são os jogos de que nos pode falar que vão ser dados a conhecer ou a reviver aqui neste dia de festa, de comemoração do Dia da Criança Africana?
4: Ora bem, de Angola nós vamos ter um que eu gosto muito. Eu não era muito boa a jogar, mas era o meu favorito, que se chama 35. Tem algumas semelhanças com o Mata, mas eu acho que é assim um bocado mais emocionante. Então acho que vão gostar de aprender e de jogar, sim.
5: A Rafaela já nos falou então que esta festa vai ter gastronomia, vai ter a hora do conto, vai ter jogos tradicionais. Que mais é que as crianças e os adultos que venham a esta festa podem encontrar?
4: Ora bem, não poderia ser uma festa africana sem música. Então nós vamos ter um DJ muito bom que nos vai dar música e vai embalar a nossa festa durante a tarde de sábado, no dia 20 de junho, nos Jardins de Bombarda. Além disso, também vamos ter um quiz sobre os países africanos, um quiz com prémio, importante salientar, e também vamos ter um concurso. Esperamos que as pessoas venham trajadas a rigor e vamos atribuir prémios ao melhor traje e melhor penteado do dia.
5: O espaço em que vai acontecer a festa do Dia da Criança Africana, aqui nos Jardins do Bombarda, é um espaço com uma dinâmica muito particular. Como é que foi recebida a ideia?
4: Eu acho que foi super bem recebida. Nós ficamos mesmo muito, muito surpresos, porque primeiro é a primeira vez que nós estamos a organizar algo tão grande. E o pessoal dos Jardins de Bombarda têm sido espetaculares no auxílio, têm sido super proativos e receberam super bem. Então acho que vai ser um dia muito bonito no Pinhal, vai ser muito divertido.
26: Ouvimos Rafaela Quieto, da Organização da Festa do Dia da Criança Africana. De Lisboa, Luís Guita, para RFI.

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1: Stephanie Palma.
0: Sejam bem-vindos à segunda emissão da RFI em português deste sábado, 20 de junho. A marcar a atualidade, São Tomé e Príncipe continua a polémica. MLSTP-PSD desmente Jorge Bom Jesus e lamenta a decisão do militante. Onda de calor em França, Paris entra amanhã oficialmente em alerta vermelho. O nível de alerta mais grave. No controle técnico desta emissão está Quentin Moulin. O jornal começa agora. Fique desse lado.
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0: Começamos este noticiário com a atualidade africana. Em São Tomé e Príncipe, o MLSTP desmente Jorge Bom Jesus, o seu militante e candidato às presidenciais de 19 de julho. O partido, através do seu presidente Américo Barros, lamenta a decisão de Jorge Bom Jesus em concorrer às presidenciais. Maximino Carlos, em São Tomé, tem os detalhes.
3: Américo Barros disse, numa conferência de imprensa dada aos órgãos de comunicação social, ter contactado Jorge Bom Jesus e outros potenciais militantes para serem candidatos às próximas eleições, mas todos recusaram. Segundo ele, o partido ficou surpreendido com o anúncio da candidatura de Jorge Bom Jesus dias depois.
4: Para nossa surpresa, o dia 3 de junho, o penúltimo dia, ou seja, menos de 24 horas para formalização, o término da formalização das candidaturas, o camarada Jorge Bom Jesus introduz, obviamente, a sua candidatura junto ao Tribunal Constitucional.
3: O MLSTP lamenta a atitude de Jorge Bom Jesus e diz que mesmo causou um problema grave ao partido.
4: O que temos que fazer é lamentar profundamente. Mais uma vez, o camarada Jorge Bom Jesus cria um desconforto no seio do MLSTP.
3: Jorge Bom Jesus reafirmou ser candidato às próximas eleições presidenciais e que qualquer outra informação é mentira. O candidato desmente assim o comunicado da MLSTP, que anunciou na passada quarta-feira que o mesmo havia desistido da corrida presidencial. Maximino Carlos, São Tomé, RFI.
0: E em Cabo Verde, o novo primeiro-ministro promete trabalhos sem desculpas para mostrar resultados na governação. As promessas foram feitas por Francisco Carvalho no discurso de tomada de posse. Odair Santos.
5: Após reafirmar os compromissos assumidos durante a campanha eleitoral de acesso gratuito aos cuidados de saúde, à universidade pública e à formação profissional, bem como a criação de um sistema de transportes capaz de aproximar as ilhas com passagens marítimas para todas as ilhas de 500 escudos e aéreas de 5 mil escudos, o novo primeiro-ministro de Cabo Verde, Francisco Carvalho, prometeu trabalho para produzir resultados e sem desculpas.
6: O único caminho é produzir resultados sem desculpas e sem desvios. É por isso que quero deixar uma mensagem clara aos membros deste novo governo. Meus companheiros, o trabalho é tudo o que nos espera. Trabalho, trabalho, trabalho. Vamos trabalhar com as condições que encontrarmos. Conhecemos a realidade do nosso país e sabíamos os desafios que nos aguardavam. Não haverá espaço para justificações assentes na falta de condições ideais. A questão fundamental é o que vamos fazer aqui e agora com os recursos que temos para melhorar a vida das pessoas.
5: Com a tomada de posse do primeiro-ministro e dos restantes membros do executivo, o novo governo de Cabo Verde, suportado pelo PSV, entra formalmente em funções e inicia a implementação do programa sufragado nas últimas eleições. O executivo, liderado por Francisco Carvalho, tem 15 ministros e 3 secretários de Estado, com apenas 3 mulheres. De Cabo Verde para a RFI, Odair Santos.
0: Em Moçambique, começa hoje e prolonga-se até segunda-feira a primeira Convenção Nacional da Anamola. O evento tem como principal objetivo a eleição do presidente do partido, liderado interinamente desde a sua criação por Venâncio Mondlane. Orfeu Lisboa dá-nos os detalhes sobre esta convenção.
7: A realização de um comício no estádio dos Macondes, na cidade de Nampula, marcou o arranque da primeira convenção nacional do Partido Extra-Parlamentar Anamola, um comício que foi antecedido por uma marcha para exaltar os objetivos do movimento, diz Paula Naveia.
8: Estamos aqui para eleger o presidente do partido Anamola, o primeiro congresso. Nós estamos aqui para dar aula.
7: A convenção propriamente dita e no ambiente mais restrito vai debater a partir da manhã, domingo, a vida do partido. Venâncio Mondlane é candidato único à liderança desta formação política, em que é, desde a sua criação em 2025, presidente interino. Para alguns membros, como João Albino, Venâncio Mondlane inspira confiança.
9: É um sentimento de revolução, é um sentimento de esperança e é um sentimento mesmo de que tudo aquilo que nós estamos a passar pode existir, sim, uma grande revolução dentro do nosso país.
7: A primeira Convenção Nacional do Partido Anamola é o mais alto fórum político e vai contar com a participação de 400 pessoas, entre membros, delegados e convidados nacionais e estrangeiros. De Maputo Praia, Rafi Orfeu, Lisboa.
0: Moçambique repatriou nos últimos dias mais de 200 cidadãos do Malawi que entraram ilegalmente no país para fugir de ataques xenófobos na África do Sul. Ouça aqui Juca Bata, porta-voz do Serviço Nacional de Migração de Moçambique.
10: Em relação aos malawianos, dizer que recebemos nos dias 11 a 19 deste ano, no posto travesseiro da Ponta Douro, 201 cidadãos de nacionalidade malawiana, encontrados pelo comando da primeira esquadra da Polícia de Fronteira da Ponta Douro, interceptados por violação da linha de fronteira África do Sul, Moçambique. Dizer que dos interpelados, 60 foram interpelados no posto de controle rodoviário de Salamanga e todos eles transportados para o terminal das juntas e outros estavam na primeira esquadra. Feita a triagem destes cidadãos e dos documentos apresentados, houve registro de 135 cidadãos do sexo masculino, 38 do sexo feminino e 28 menores, com idades compreendidas entre 3 meses a 46 anos de idade, sendo que 44 portavam consigo os seus passaportes e 157 em situação de indocumentados. Dizer que hoje mesmo tivemos a informação dos colegas que estavam em plantão que os últimos 11 já seguiram viagem para o Malawi. O que o Senam faz, ou está fazendo neste momento, entramos em contato com os nossos colegas nos controles fixos para poderem fazer o acompanhamento destes nossos concidadãos, dar o acolhimento necessário até chegar em Malawi.
0: França está a ser assolada por uma onda de calor. As temperaturas poderão chegar aos 40 graus já amanhã e o dia de segunda-feira poderá mesmo vir a ser o dia mais quente de sempre aqui em França. O relato é de Lucas Soares.
11: É um recorde. O Instituto Meteorológico Francês colocou 35 distritos em alerta vermelho devido ao calor para o dia de amanhã a partir do meio-dia, incluindo a região de Paris. Este segundo episódio de calor em poucas semanas será extenso, duradouro e intenso, segundo este mesmo instituto. Esta onda de calor poderá ter uma duração e uma severidade idêntica à onda de calor de agosto de 2003 e manter-se durante grande parte da próxima semana. O primeiro-ministro, Sébastien Lecornu, presidiu hoje a uma reunião de crise no Ministério do Interior com 14 ministros esta manhã. Os ministros presentes não fizeram declarações. Por seu lado, a ministra da Cultura avisou que os concertos de amanhã, na sequência da Festa da Música, podem ser cancelados. O prefeito de polícia de Paris, Patrice Faure, já pediu o cancelamento dos 11 eventos desportivos ao ar livre previstos na capital para este fim de semana. Os parques e jardins da capital ficarão abertos toda a noite. Amanhã as temperaturas podem atingir 41 graus. O dia de segunda-feira pode ser o dia mais quente já registado em França.
0: Tempo para mais alguma atualidade. Desta vez sobre Cabo Verde, o deputado Luís Carlos Silva foi eleito líder do grupo parlamentar do MPD, sucedendo assim a Celso Ribeiro. É o ponto final deste bloco informativo. Continue connosco para a segunda parte da nossa emissão, que começa já a seguir. Até já.
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0: Sejam bem-vindos à segunda parte da nossa emissão. Começamos esta segunda parte com o magazine Semana em África, de Cristiana Soares.
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13: A prestação de Cabo Verde no Mundial de Futebol marcou a semana. Os Tubarões Azuis resistiram frente à Espanha, terminando a partida com um empate sem golos, que mais soube a vitória. O homem do jogo foi o guarda-redes cabo-verdiano Vozinha, que barrou todos os remates dos espanhóis à baliza. No final do encontro, em declarações ao nosso enviado especial ao Mundial, Elcio Ramalho, Vozinha lembrou que Cabo Verde está no Mundial para competir.
14: Todos pensaram que viemos aqui só para desfrutar ou para passear no Mundial, mas não, sabemos que temos seleções que vamos respeitar sempre, porque é a nossa primeira vez, mas estamos aqui para competir e estamos aqui para lutar para o nosso país e vamos jogar todos os jogos com a nossa estratégia, com a tática do Mister e vamos tentar fazer melhor, que espero que consigamos ganhar algum jogo e quem sabe passar a próxima fase.
13: O capitão dos Tubarões Azuis, Ryan Mendes, destacou a entrega dos jogadores em campo.
15: A felicidade é tão grande de ter enfrentado um time como o da Espanha e conseguido um ponto, mas mais que isso, ver todos os cabo-verdianos felizes, para nós é uma energia que só dá força.
13: O jogo foi acompanhado de perto pela diáspora cabo-verdiana em França, que se reuniu numa fan zone em Villiers-le-Bel, nos arredores de Paris. No final da partida, ao microfone de Catarina Falcão, os adeptos cabo-verdianos consideraram que a seleção fez um bom jogo.
16: Foi um bom jogo. Cabo Verde demonstrou que não é fácil ganhar Cabo Verde, como eles esperavam, porque toda a gente pensou que o resultado seria outro, simplesmente seria um 3-0 para a Espanha, mas Cabo Verde mostrou que realmente surpreendemos e foi um bom resultado.
17: É algo diferente, até porque a gente não estamos na nossa terra, mas mesmo não estando, a gente fizemos as festas que eram necessárias para fazer para eles.
16: Quem destacou mais para mim, vá lá, isso aí, o Vozinho foi o melhor jogador em campo neste caso.
13: Emoção partilhada pela família do guarda-redes, em declarações a Odair Santos, o nosso correspondente em Cabo Verde, David Senévora, o irmão mais novo de Vozinha, mostrou-se emocionado com a prestação da seleção e em particular com a exibição do irmão.
18: Sou para orgulhoso do meu irmão, dos jogadores também que fizeram um grande jogo, do Mr. Bobs, que fez uma grande estratégia da equipa, e super orgulhoso da minha terra estar a repercutir tão assim, é uma coisa inimaginável, incrível.
13: A mãe de Vozinha, que não pôde estar no estádio para assistir à estreia de Cabo Verde no Mundial, devido às taxas elevadas e à burocracia para obter

0: a sua exclusão. 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
1: O governo moçambicano anunciou esta semana que a África do Sul prometeu prestar assistência humanitária e apoiar com o transporte aos moçambicanos que decidirem regressar ao país, na sequência dos ataques xenófobos. Orfeu Lisboa, o nosso correspondente em Maputo, deu-nos todas as informações.
2: Foi no final de um encontro com as autoridades sul-africanas e a Organização Internacional para as Migrações, OIM, que ficou o compromisso do auxílio aos moçambicanos que regressem ao país face à onda de ataques xenófobos, segundo a Secretária de Estado dos Negócios Estrangeiros e Comunidades Moçambicanas no Exterior, Maria de Fátima Manso.
3: E este é um dos aspectos que nós já articulamos com as entidades com as quais nos encontramos, para que nos apoiem também de uma maneira paulatina, ordenada e racional, humanizada, podermos fazer o acompanhamento destes nossos compatriotas.
2: Maria de Fátima Manso lançou um apelo aos imigrantes moçambicanos na África do Sul.
4: Para que voluntariamente aqueles que não estão nessa situação de poderem estar neste país, poderem voltar.
2: A secretária de Estado dos Negócios Estrangeiros e Comunidades Moçambicanas no Exterior terminou a visita de uma semana à África do Sul, país de onde mais de 700 cidadãos foram já repatriados devido aos ataques xenófobos.
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1: Sobre a Guiné-Bissau, a diáspora guineense enviou uma carta ao presidente francês, Emmanuel Macron, a pedir a retirada da Legião de Honra atribuída a Umar Sissoko em Baló, alegando que o mandato do antigo presidente da Guiné-Bissau foi marcado por violações da Constituição, repressão política e enfraquecimento das instituições democráticas. Brahima Mané é economista e um dos mais de 50 signatários desta iniciativa.
5: Não é uma carta contra a pessoa do Umar Sissoko em Baló, mas é uma carta a favor de um princípio. Como guineenses, aspiramos ao programa maior sonhado por Cabral, que ainda não aconteceu, porque certas pessoas bloqueiam o processo de democratização da Guiné-Bissau. É preciso instituições para depois lançar-se no processo de desenvolvimento. E nós entendemos que não se pode premiar o infrator.
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1: Esta semana assinalou-se ainda o Dia Mundial da Consciencialização da Violência contra a Pessoa Idosa. Em entrevista à RFI, o padre angolano Celestino Epalanga confirmou que os idosos são muitas vezes descartados e postos à margem da sociedade.
6: Os idosos muitas vezes são descartados, por isso postos à margem da sociedade. Alguns deles vivem nos lares de terceira idade, mas com muito poucas condições precárias. Muitos deles trabalharam, enfim, mas não contribuíram para a segurança social. Estão abandonados à sua própria sorte. Outros, infelizmente, são justamente vítimas dessas acusações de feitiçaria. Alguém que trouxe ao mundo, que cuidou os seus filhos e filhas e netos, mas depois os filhos ou as filhas entendem que agora é uma feiticeira e que já não pode mais viver no seio familiar, é descartado e os que tiverem sorte podem parar nos lares de terceira idade. E aqueles que não tiverem sorte, estas pessoas às vezes morrem de desgosto, morrem nesta sombra do esquecimento, no abandono, e outras andam por ali.
1: É o ponto final neste Magazine Semana em África, espaço onde fizemos um apanhado das notícias africanas que marcaram as nossas antenas. Obrigada pela companhia. Fique bem.
7: Tempo agora para ouvirmos a reportagem sobre a festa do Dia da Criança Africana em Portugal. Uma reportagem do nosso correspondente no país, Luís Guita.
8: Há 50 anos, a 16 de junho de 1976, milhares de crianças e adolescentes sul-africanos saíram às ruas de Soweto, em Joanesburgo, para desafiar o regime do apartheid, que impunha a segregação entre brancos e negros. Os estudantes manifestavam-se contra a fraca qualidade de ensino e contra o ensino da língua africana, usada apenas pela minoria branca. A repressão policial que se seguiu provocou centenas de mortos e milhares de feridos. Em memória das vítimas, o dia 16 de junho foi instituído como o Dia da Criança Africana. Agora, Lisboa vai ter a primeira festa do Dia da Criança Africana. Um dia de festa pensado

0: para as famílias de todas as origens, mas onde se celebram as raízes africanas. Workshops criativos, jogos tradicionais, concursos com prémios, hora do conto, música e dança, artesanato e gastronomia. São alguns dos elementos que fazem parte do programa da Festa do Dia da Criança Africana. O evento, pensado para as famílias criarem memórias, apresenta-se como uma oportunidade para todos descobrirem a riqueza das culturas africanas. E acontece já este sábado, 20 de junho, na capital portuguesa, nos Jardins do Bombarda. Rafaela Quieto, da organização do evento, começa por nos contar como surgiu a ideia de realizar a Festa do Dia da Criança Africana.
1: Ora bem, esta ideia esteve a marinar mais ou menos uns 6, 7 anos. Surgiu numa conversa num café no Porto, curiosamente. Eu e alguns amigos a falar sobre o facto de que sentíamos que não havia muitas coisas culturais para as crianças africanas. Não havia festas, não havia oportunidades de convívio, oportunidades de aprenderem um pouco mais sobre a cultura, para além do que conhecem em casa, porque é muito comum para nós africanos que estamos na diáspora, por exemplo, ao fim de semana, juntarmos a família, comemos comida da terra, ouvimos música, mas depois aquelas coisas, os jogos tradicionais, os símbolos nacionais, tudo o resto fica um bocado perdido. E as nossas crianças não têm a oportunidade de vivenciar isso que alguns de nós tivemos. Então, partiu daí, começou a criar-se o bichinho, tivemos a falar sobre isso, ficou na minha cabeça. Entretanto, veio a pandemia. E durante um tempo, obviamente, não podemos fazer nada, mas recentemente revisitamos a ideia. Estivemos a namorar durante os tempos, a pensar, ok, fazemos, não fazemos. E 2026 decidimos que ia acontecer.
0: Acontece este sábado. O que é que faz parte do cartaz, o que é que faz parte da programação desta Festa do Dia da Criança Africana?
1: Ora bem, nós vamos ter um dia com muitas atividades. Desde a Hora do Conto, vamos ter 4 escritores africanos da diáspora que vêm apresentar as suas obras, porque para nós também é muito importante haver representação na literatura. Nós sabemos que nós vamos a lojas, a livrarias, comprar livros e, infelizmente, muitas vezes podemos gostar muito das histórias, mas não nos revemos necessariamente nelas. Então é muito importante nós termos esses escritores. Vamos ter workshops de dança, danças tradicionais africanas. Vamos ter também um workshop de saúde e mobilidade, porque achamos que é muito importante também. Vou ser muito sincera, culturalmente às vezes é algo que não se dá muita importância, fica meio que para segundo plano, damos mais importância à educação e ter boas notas, mas é muito importante ensinar às nossas crianças que, ok, vocês têm que cuidar da vossa saúde, têm que cuidar do vosso corpo. E vamos ter muitos workshops de jogos tradicionais africanos, de Angola, vamos ter de Cabo Verde, da Guiné, do Senegal. Então é uma oportunidade também para dar a conhecer, não só às crianças africanas, atenção, a todas as crianças, para virem aprenderem.
0: O objetivo não é só partilhar cultura africana com as crianças de origem africana ou descendentes de pais de origem africana, mas também partilhar essa cultura com crianças de outras origens.
1: Sim, é mesmo esse o objetivo. É para celebrar, em primeiro lugar, as nossas crianças, mas é um evento de portas abertas, é para todas as crianças, toda a gente é bem-vindo, porque eu acho que quanto mais cedo nós aprendermos sobre as outras culturas, mais facilmente criamos empatia pelos outros, melhor entendemos os outros. Então sim, é aberto a todas as crianças.
0: A Rafaela é angolana. Como é que depois foi feita a ponte com os outros países dos PALOP, porque esta primeira festa do Dia da Criança Africana está direcionada à temática dos países africanos de língua oficial portuguesa. Como é que, sendo a Rafaela angolana, foi feita depois a ponte com os outros países?
1: Sim, porque a África tem 54 países, se eu não estou enganada. Era muita coisa para estar representada na primeira edição. E tendo em conta que nós estamos em Lisboa, que é extremamente multicultural, temos imensas pessoas das diferentes comunidades africanas que falam português, achámos que era o mais adequado para começar. Como é que se fez a ponte? Amigos, amigos de amigos, contactar associações, e ficamos muito contentes porque toda a gente aderiu e gostou muito da ideia. Então, graças a Deus, temos uma aderência enorme e toda a gente vai estar bem representada.
0: Já falámos um pouco do programa. Quais é que, para a Rafaela, são os pontos altos deste programa, se é que colocar algo em destaque?
1: Ora bem, para mim, eu sou suspeita, mas eu acho que os jogos tradicionais vão ser um sucesso. valem muito a pena. E eu desconfio que não vão ser só as crianças a querer jogar. Acho que vai haver muitos adultos a querer matar saudades do tempo da infância. E outro ponto alto também vai ser a comida. Vamos ter muita comida típica dos países africanos. Ou seja, também é uma oportunidade para quem nunca provou e só ouviu falar, vir e experimentar.
0: Como angolana, quais são os jogos de que nos pode falar que vão ser dados a conhecer ou a reviver aqui neste dia de festa, de comemoração do Dia da Criança Africana?
1: Ora bem, de Angola nós vamos ter um que eu gosto muito. Eu não era muito boa a jogar, mas era o meu favorito, que se chama 35. Tem algumas semelhanças com o Mata, mas eu acho que é assim um bocado mais emocionante. Então acho que vão gostar de aprender e de jogar, sim.
0: A Rafaela já nos falou então que esta festa vai ter gastronomia, vai ter a Hora do Conto, vai ter jogos tradicionais. Que mais é que as crianças e os adultos que venham a esta festa podem encontrar?
1: Ora bem, não poderia ser uma festa africana sem música. Então nós vamos ter um DJ muito bom que nos vai dar música e vai embalar a nossa festa durante a tarde de sábado, no dia 20 de junho, nos Jardins de Bombarda. Além disso, também vamos ter um quiz sobre os países africanos, um quiz com prémio, importante salientar, e também vamos ter um concurso. Esperamos que as pessoas venham trajadas a rigor e vamos atribuir prémios ao melhor traje e melhor penteado do dia.
0: O espaço em que vai acontecer a festa do Dia da Criança Africana, aqui nos Jardins do Bombarda, é um espaço com uma dinâmica muito particular. Como é que foi recebida a ideia?
1: Eu acho que foi super bem recebida. Nós ficamos mesmo muito, muito surpresos, porque primeiro é a primeira vez que nós estamos a organizar algo tão grande. E o pessoal dos Jardins de Bombarda tem sido espetaculares no auxílio, têm sido super proativos e receberam super bem. Então acho que vai ser um dia muito bonito no Pinhal, vai ser muito divertido.
0: Ouvimos Rafaela Quieto, da organização da festa do Dia da Criança Africana. De Lisboa, Luís Guita, para RFI.

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1: Stephanie Palma.
0: Sejam bem-vindos à segunda emissão da RFI em português deste sábado, 20 de junho. A marcar a atualidade, São Tomé e Príncipe continua a polémica. MLSTP-PSD desmente Jorge Bom Jesus e lamenta a decisão do militante. Onda de calor em França, Paris entra amanhã oficialmente em alerta vermelho. O nível de alerta mais grave. No controle técnico desta emissão está Quentin Moulin. O jornal começa agora. Fique desse lado.
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0: Começamos este noticiário com a atualidade africana. Em São Tomé e Príncipe, o MLSTP desmente Jorge Bom Jesus, o seu militante e candidato às presidenciais de 19 de julho. O partido, através do seu presidente Américo Barros, lamenta a decisão de Jorge Bom Jesus em concorrer às presidenciais. Maximino Carlos, em São Tomé, tem os detalhes.
3: Américo Barros disse, numa conferência de imprensa dada aos órgãos de comunicação social, ter contactado Jorge Bom Jesus e outros potenciais militantes para serem candidatos às próximas eleições, mas todos recusaram. Segundo ele, o partido ficou surpreendido com o anúncio da candidatura de Jorge Bom Jesus dias depois.
4: Para nossa surpresa, o dia 3 de junho, o penúltimo dia, ou seja, menos de 24 horas para formalização, o término da formalização das candidaturas, o camarada Jorge Bom Jesus introduz, obviamente, a sua candidatura junto ao Tribunal Constitucional.
3: O MLSTP lamenta a atitude de Jorge Bom Jesus e diz que mesmo causou um problema grave ao partido.
4: O que temos que fazer é lamentar profundamente. Mais uma vez, o camarada Jorge Bom Jesus cria um desconforto no seio do MLSTP.
3: Jorge Bom Jesus reafirmou ser candidato às próximas eleições presidenciais e que qualquer outra informação é mentira. O candidato desmente assim o comunicado da MLSTP, que anunciou na passada quarta-feira que o mesmo havia desistido da corrida presidencial. Maximino Carlos, São Tomé, RFI.
0: E em Cabo Verde, o novo primeiro-ministro promete trabalhos sem desculpas para mostrar resultados na governação. As promessas foram feitas por Francisco Carvalho no discurso de tomada de posse. Odair Santos.
5: Após reafirmar os compromissos assumidos durante a campanha eleitoral de acesso gratuito aos cuidados de saúde, à universidade pública e à formação profissional, bem como a criação de um sistema de transportes capaz de aproximar as ilhas com passagens marítimas para todas as ilhas de 500 escudos e aéreas de 5 mil escudos, o novo primeiro-ministro de Cabo Verde, Francisco Carvalho, prometeu trabalho para produzir resultados e sem desculpas.
6: O único caminho é produzir resultados sem desculpas e sem desvios. É por isso que quero deixar uma mensagem clara aos membros deste novo governo. Meus companheiros, o trabalho é tudo o que nos espera. Trabalho, trabalho, trabalho. Vamos trabalhar com as condições que encontrarmos. Conhecemos a realidade do nosso país e sabíamos os desafios que nos aguardavam. Não haverá espaço para justificações assentes na falta de condições ideais. A questão fundamental é o que vamos fazer aqui e agora com os recursos que temos para melhorar a vida das pessoas.
5: Com a tomada de posse do primeiro-ministro e dos restantes membros do executivo, o novo governo de Cabo Verde, suportado pelo PSV, entra formalmente em funções e inicia a implementação do programa sufragado nas últimas eleições. O executivo, liderado por Francisco Carvalho, tem 15 ministros e 3 secretários de Estado, com apenas 3 mulheres. De Cabo Verde para a RFI, Odair Santos.
0: Em Moçambique começa hoje e prolonga-se até segunda-feira a primeira Convenção Nacional da Anamola. O evento tem como principal objetivo a eleição do presidente do partido, liderado interinamente desde a sua criação por Venâncio Mondlane. Orfeu Lisboa dá-nos os detalhes sobre esta convenção.
7: A realização de um comício no estádio dos Macondes, na cidade de Nampula, marcou o arranque da primeira convenção nacional do Partido Extra-Parlamentar Anamola, um comício que foi antecedido por uma marcha para exaltar os objetivos do movimento, diz Paula Naveia.
8: Estamos aqui para eleger o presidente do Partido Anamola, o primeiro congresso. Nós estamos aqui para dar aula.
7: A convenção propriamente dita e no ambiente mais restrito vai debater a partir da manhã, domingo, a vida do partido. Venâncio Mondlane é candidato único à liderança desta formação política, em que é, desde a sua criação em 2025, presidente interino. Para alguns membros, como João Albino, Venâncio Mondlane inspira confiança.
9: É um sentimento de revolução, é um sentimento de esperança e é um sentimento mesmo de que tudo aquilo que nós estamos a passar pode existir, sim, uma grande revolução dentro do nosso país.
7: A primeira Convenção Nacional do Partido Anamola é o mais alto fórum político e vai contar com a participação de 400 pessoas, entre membros, delegados e convidados nacionais e estrangeiros. De Maputo Praia, Rafi Orfeu, Lisboa.
0: Moçambique repatriou nos últimos dias mais de 200 cidadãos do Malawi que entraram ilegalmente no país para fugir de ataques xenófobos na África do Sul. Ouça aqui Juca Bata, porta-voz do Serviço Nacional de Migração de Moçambique.
10: Em relação aos malawianos, dizer que recebemos nos dias 11 a 19 deste ano, no posto travesseiro da Ponta Douro, 201 cidadãos de nacionalidade malawiana, encontrados pelo comando da primeira esquadra da Polícia de Fronteira da Ponta Douro, interceptados por violação da linha de fronteira África do Sul, Moçambique. Dizer que dos interpelados, 60 foram interpelados no posto de controle rodoviário de Salamanga e todos eles transportados para o terminal das juntas e outros estavam na primeira esquadra. Feita a triagem destes cidadãos e dos documentos apresentados, houve registro de 135 cidadãos do sexo masculino, 38 do sexo feminino e 28 menores, com idades compreendidas entre 3 meses a 46 anos de idade, sendo que 44 portavam consigo os seus passaportes e 157 em situação de indocumentados. Dizer que hoje mesmo tivemos a informação dos colegas que estavam em plantão que os últimos 11 já seguiram viagem para o Malawi. O que o Senam faz, ou está fazendo neste momento, entramos em contato com os nossos colegas nos controles fixos para poderem fazer o acompanhamento destes nossos concidadãos, dar o acolhimento necessário até chegar em Malawi.
0: França está a ser assolada por uma onda de calor. As temperaturas poderão chegar aos 40 graus já amanhã e o dia de segunda-feira poderá mesmo vir a ser o dia mais quente de sempre aqui em França. O relato é de Lucas Soares.
11: É um recorde. O Instituto Meteorológico Francês colocou 35 distritos em alerta vermelho devido ao calor para o dia de amanhã a partir do meio-dia, incluindo a região de Paris. Este segundo episódio de calor em poucas semanas será extenso, duradouro e intenso, segundo este mesmo instituto. Esta onda de calor poderá ter uma duração e uma severidade idêntica à onda de calor de agosto de 2003 e manter-se durante grande parte da próxima semana. O primeiro-ministro, Sébastien Lecornu, presidiu hoje a uma reunião de crise no Ministério do Interior com 14 ministros esta manhã. Os ministros presentes não fizeram declarações. Por seu lado, a ministra da Cultura avisou que os concertos de amanhã, na sequência da Festa da Música, podem ser cancelados. O prefeito de polícia de Paris, Patrice Faure, já pediu o cancelamento dos 11 eventos desportivos ao ar livre previstos na capital para este fim de semana. Os parques e jardins da capital ficarão abertos toda a noite. Amanhã as temperaturas podem atingir 41 graus. O dia de segunda-feira pode ser o dia mais quente já registado em França.
0: Tempo para mais alguma atualidade. Desta vez sobre Cabo Verde, o deputado Luís Carlos Silva foi eleito líder do grupo parlamentar do MPD, sucedendo assim a Celso Ribeiro. É o ponto final deste bloco informativo. Continue connosco para a segunda parte da nossa emissão, que começa já a seguir. Até já.
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0: Sejam bem-vindos à segunda parte da nossa emissão. Começamos esta segunda parte com o magazine Semana em África, de Cristiana Soares.
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13: A prestação de Cabo Verde no Mundial de Futebol marcou a semana. Os Tubarões Azuis resistiram frente à Espanha, terminando a partida com um empate sem golos, que mais soube a vitória. O homem do jogo foi o guarda-redes cabo-verdiano Vozinha, que barrou todos os remates dos espanhóis à baliza. No final do encontro, em declarações ao nosso enviado especial ao Mundial, Elcio Ramalho, Vozinha lembrou que Cabo Verde está no Mundial para competir.
14: Todos pensaram que viemos aqui só para desfrutar ou para passear no Mundial, mas não, sabemos que temos seleções que vamos respeitar sempre, porque é a nossa primeira vez, mas estamos aqui para competir e estamos aqui para lutar para o nosso país e vamos jogar todos os jogos com a nossa estratégia, com a tática do Mister e vamos tentar fazer melhor, que espero que consigamos ganhar algum jogo e quem sabe passar a próxima fase.
13: O capitão dos Tubarões Azuis, Ryan Mendes, destacou a entrega dos jogadores em campo.
15: A felicidade é tão grande de ter enfrentado um time como o da Espanha e conseguido um ponto. Mas mais que isso, ver todos os cabo-verdianos felizes, para nós é uma energia que só dá força.
13: O jogo foi acompanhado de perto pela diáspora cabo-verdiana em França, que se reuniu numa fan zone em Villiers-le-Bel, nos arredores de Paris. No final da partida, ao microfone de Catarina Falcão, os adeptos cabo-verdianos consideraram que a seleção fez um bom jogo.
16: Foi um bom jogo. Cabo Verde demonstrou que não é fácil ganhar Cabo Verde, como eles esperavam, porque toda a gente pensou que o resultado seria outro. Simplesmente seria um 3-0 para a Espanha, mas Cabo Verde mostrou que realmente surpreendemos e foi um bom resultado.
17: É algo diferente, até porque a gente não estamos na nossa terra, mas mesmo não estando, a gente fizemos as festas que eram necessárias para fazer para eles.
16: Quem destacou mais para mim, vá lá, isso aí, o Vozinho foi o melhor jogador em campo neste caso.
13: Emoção partilhada pela família do guarda-redes, em declarações a Odair Santos, o nosso correspondente em Cabo Verde, David Senévora, o irmão mais novo de Vozinha, mostrou-se emocionado com a prestação da seleção e em particular com a exibição do irmão.
18: Super orgulhoso do meu irmão, dos jogadores também que fizeram um grande jogo, do Mr. Box, que fez uma grande estratégia da equipa, e super orgulhoso da minha terra estar a repercutir. Estava assim, é uma coisa inimaginável, incrível.
13: A mãe de Vozinha, que não pôde estar no estádio para assistir à estreia de Cabo Verde no Mundial devido às taxas elevadas e à burocracia para obter o visto para os Estados Unidos, viu o lento transformar-se em rápido e, após uma onda de pedidos nas redes sociais, a dona Ana Évora, mãe de Vozinha, vai marcar presença nas bancadas para ver Cabo Verde a enfrentar o Uruguai no Mundial de Futebol. Uma confirmação trazida à nossa antena por Odair Santos, o nosso correspondente, que ouviu a mãe de Vozinha em língua cabo-verdiana.
19: Já está confirmado. Vou viajar a tempo de ver o jogo do domingo. Devo viajar no sábado. Todos os expedientes foram tratados pela Federação Cabo-Verdiana de Futebol. Tudo está pronto.
20: Coisa tudo pronto.
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13: Mas nem só de futebol versou a semana. Em Cabo Verde, os últimos dias revelaram também a constituição do novo executivo, liderado por Francisco Carvalho. Além disso, a deputada do PAICV, Janira Ofer Almada, foi eleita presidente do Parlamento cabo-verdiano, tornando-se assim a primeira mulher a assumir este cargo, 50 anos após a independência de Cabo Verde.
22: É com humildade e um profundo reconhecimento que assumo que hoje, 18 de junho de 2026, escreve-se uma nova página na vida democrática de Cabo Verde. Pela primeira vez na história da nossa jovem nação, uma mulher assume a presidência da Assembleia Nacional. Esta eleição, na verdade, não é minha, pois transcende claramente a minha pessoa. Esta eleição pertence a todas as mulheres cabo-verdianas que, ao longo de gerações, lutaram com dignidade, resiliência e determinação pela igualdade de direitos, pelo reconhecimento e pela oportunidade de ocupar com mérito lugares de decisão nas instituições do Estado.
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13: Em São Tomé e Príncipe, o Tribunal Constitucional validou esta semana 5 candidaturas às presidenciais de 19 de julho. A informação foi-nos trazida à antena pelo nosso correspondente no arquipélago, Maximino Carlos.
3: 5 candidatos foram validados às presidenciais de 19 de julho pelo Tribunal Constitucional. Tratam-se de Carlos Villanova, Miques Bonfim, Nito Abreu, Jorge Bom Jesus e Eugênio Tenê. O empresário Nino Monteiro, presidente do MCPS, foi invalidado pelo Tribunal Constitucional, que não avançou os motivos da sua exclusão.
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13: O governo moçambicano anunciou esta semana que a África do Sul prometeu prestar assistência humanitária e apoiar com o transporte aos moçambicanos que decidirem regressar ao país na sequência dos ataques xenófobos. Orfeu Lisboa, o nosso correspondente em Maputo, deu-nos todas as informações.
1: Foi no final de um encontro com as autoridades sul-africanas e a Organização Internacional para as Migrações, OIM, que ficou o compromisso do auxílio aos moçambicanos que regressem ao país face à onda de ataques xenófobos, segundo a Secretária de Estado dos Negócios Estrangeiros e Comunidades Moçambicanas no Exterior, Maria de Fátima Manso.
2: E este é um dos aspectos que nós já articulamos com as entidades com as quais nos encontramos, para que nos apoiem também de uma maneira paulatina, ordenada e racional, humanizada, podermos fazer o acompanhamento destes nossos compatriotas.
1: Maria de Fátima Manso lançou um apelo aos imigrantes moçambicanos na África do Sul.
20: Para que voluntariamente aqueles que não estão nessa situação de poderem estar neste país, poderem voltar.
1: A secretária de Estado dos Negócios Estrangeiros e Comunidades Moçambicanas no Exterior terminou a visita de uma semana à África do Sul, país de onde mais de 700 cidadãos foram já repatriados devido aos ataques xenófobos.
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13: Sobre a Guiné-Bissau, a diáspora guineense enviou uma carta ao presidente francês, Emmanuel Macron, a pedir a retirada da Legião de Honra atribuída a Umar Sissoko em Baló, alegando que o mandato do antigo presidente da Guiné-Bissau foi marcado por violações da Constituição, repressão política e enfraquecimento das instituições democráticas. Brahima Mané é economista e um dos mais de 50 signatários desta iniciativa.
23: Não é uma carta contra a pessoa do Umar Sissoko em Baló, mas é uma carta a favor de um princípio. Como guineenses, aspiramos ao programa maior sonhado por Cabral, que ainda não aconteceu, porque certas pessoas bloqueiam o processo de democratização da Guiné-Bissau. É preciso instituições para depois se lançar-se no processo de desenvolvimento. E nós entendemos que não se pode premiar o infrator.
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13: Esta semana assinalou-se ainda o Dia Mundial da Consciencialização da Violência contra a Pessoa Idosa. Em entrevista à RFI, o padre angolano Celestino Epalanga confirmou que os idosos são muitas vezes descartados e postos à margem da sociedade.
24: Os idosos muitas vezes são descartados, por isso postos à margem da sociedade. Alguns deles vivem nos lares de terceira idade, mas com muito poucas condições, condições precárias. Muitos deles trabalharam, enfim, mas não contribuíram para a segurança social. Estão abandonados à sua própria sorte. Outros, infelizmente, são justamente vítimas dessas acusações de feitiçaria. Alguém que trouxe ao mundo, que cuidou os seus filhos e filhas e netos, mas depois os filhos ou as filhas entendem que agora é uma feiticeira e que já não pode mais viver no seio familiar, é descartado e os que tiverem sorte podem parar nos lares de terceira idade. E aqueles que não tiverem sorte, estas pessoas às vezes morrem de desgosto, morrem nesta sombra do esquecimento, no abandono, e outras andam por ali.
13: É o ponto final neste Magazine Semana em África, espaço onde fizemos um apanhado das notícias africanas que marcaram as nossas antenas. Obrigada pela companhia. Fique bem.
0: Tempo agora para ouvirmos a reportagem sobre a festa do Dia da Criança Africana em Portugal. Uma reportagem do nosso correspondente no país, Luís Guita.
25: Há 50 anos, a 16 de junho de 1976, milhares de crianças e adolescentes sul-africanos saíram às ruas de Soweto, em Joanesburgo, para desafiar o regime do apartheid, que impunha a segregação entre brancos e negros. Os estudantes manifestavam-se contra a fraca qualidade de ensino e contra o ensino da língua africana, usada apenas pela minoria branca. A repressão policial que se seguiu provocou centenas de mortos e milhares de feridos. Em memória das vítimas, o dia 16 de junho foi instituído como o Dia da Criança Africana. Agora, Lisboa vai ter a primeira festa do Dia da Criança Africana. Um dia de festa pensado para as famílias de todas as origens, mas onde se celebram as raízes africanas. Workshops criativos, jogos tradicionais, concursos com prémios, hora do conto, música e dança, artesanato e gastronomia. São alguns dos elementos que fazem parte do programa da Festa do Dia da Criança Africana. O evento, pensado para as famílias criarem memórias, apresenta-se como uma oportunidade para todos descobrirem a riqueza das culturas africanas. E acontece já este sábado, 20 de junho, na capital portuguesa, nos Jardins do Bombarda. Rafaela Quieto, da organização do evento, começa por nos contar como surgiu a ideia de realizar a festa do Dia da Criança Africana.
4: Ora bem, esta ideia esteve a marinar mais ou menos uns 6, 7 anos. Surgiu numa conversa num café no Porto, curiosamente. Eu e alguns amigos a falar sobre o facto de que sentíamos que não havia muitas coisas culturais para as crianças africanas. Não havia festas, não havia oportunidades de convívio, oportunidades de aprenderem um pouco mais sobre a cultura, para além do que conhecem em casa, porque é muito comum para nós africanos que estamos na diáspora, por exemplo, ao fim de semana, juntarmos a família, comemos comida da terra, ouvimos música, mas depois aquelas coisas, os jogos tradicionais, os símbolos nacionais, tudo o resto fica um bocado perdido. E as nossas crianças não têm a oportunidade de vivenciar isso que alguns de nós tivemos. Então, partiu daí, começou a criar-se o bichinho, tivemos a falar sobre isso, ficou na minha cabeça. Entretanto, veio a pandemia. E durante um tempo, obviamente, não pudemos fazer nada, mas recentemente revisitamos a ideia. Estivemos a namorar durante os tempos, a pensar, ok, fazemos, não fazemos. E 2026 decidimos que ia acontecer.
5: Acontece este sábado. O que é que faz parte do cartaz, o que é que faz parte da programação desta festa do Dia da Criança Africana?
4: Ora bem, nós vamos ter um dia com muitas atividades. Desde a hora do conto, vamos ter 4 escritores africanos da diáspora que vêm apresentar as suas obras, porque para nós também é muito importante haver representação na literatura. Nós sabemos que nós vamos a lojas, a livrarias, comprar livros e, infelizmente, muitas vezes podemos gostar muito das histórias, mas não nos revemos necessariamente nelas. Então é muito importante nós termos esses escritores. Vamos ter workshops de dança, danças tradicionais africanas. Vamos ter também um workshop de saúde e mobilidade, porque achamos que é muito importante também. Vou ser muito sincera, culturalmente às vezes é algo que não se dá muita importância, daí fica meio que para segundo plano, damos mais importância à educação e ter boas notas, mas é muito importante ensinar às nossas crianças que, ok, vocês têm que cuidar da vossa saúde, têm que cuidar do vosso corpo. E vamos ter muitos workshops de jogos tradicionais africanos, de Angola, vamos ter de Cabo Verde, da Guiné, do Senegal. Então é uma oportunidade também para dar a conhecer, não só às crianças africanas, atenção, a todas as crianças, para virem aprenderem.
5: O objetivo não é só partilhar cultura africana com as crianças de origem africana ou descendentes de pais de origem africana, mas também partilhar essa cultura com crianças de outras origens.
4: Sim, é mesmo esse o objetivo. É para celebrar, em primeiro lugar, as nossas crianças, mas é um evento de portas abertas, é para todas as crianças, toda a gente é bem-vindo, porque eu acho que quanto mais cedo nós aprendermos sobre as outras culturas, mais facilmente criamos empatia pelos outros, melhor entendemos os outros. Então sim, é aberto a todas as crianças.
5: A Rafaela é angolana. Como é que depois foi feita a ponte com os outros países dos PALOP, porque esta primeira festa do Dia da Criança Africana está direcionada à temática dos países africanos de língua oficial portuguesa. Como é que, sendo a Rafaela angolana, foi feita depois a ponte com os outros países?
4: Sim, porque a África tem 54 países, se eu não estou enganada. Era muita coisa para estar representada na primeira edição. E tendo em conta que nós estamos em Lisboa, que é extremamente multicultural, temos imensas pessoas das diferentes comunidades africanas que falam português, achamos que era o mais adequado para começar. Como é que se fez a ponte? Amigos, amigos de amigos, contactar associações. E ficamos muito contentes porque toda a gente aderiu e gostou muito da ideia. Então, graças a Deus, temos uma aderência enorme e toda a gente vai estar bem representada.
5: Já falámos um pouco do programa. Quais é que, para a Rafaela, são os pontos altos deste programa, se é que colocar algo em destaque?
4: Ora bem, para mim, eu sou suspeita, mas eu acho que os jogos tradicionais vão ser um sucesso. Valem muito a pena. Eu desconfio que não vão ser só as crianças a querer jogar. Acho que vai haver muitos adultos a querer matar saudades do tempo da infância. E outro ponto alto também vai ser a comida. Vamos ter muita comida típica dos países africanos. Ou seja, também é uma oportunidade para quem nunca provou e só ouviu falar, vir e experimentar.
5: Como angolana, quais são os jogos de que nos pode falar que vão ser dados a conhecer ou a reviver aqui neste dia de festa, de comemoração do Dia da Criança Africana?
4: Ora bem, de Angola nós vamos ter um que eu gosto muito. Eu não era muito boa a jogar, mas era o meu favorito, que se chama 35. Tem algumas semelhanças com o Mata, mas eu acho que é assim um bocado mais emocionante. Então acho que vão gostar de aprender e de jogar, sim.
5: Rafaela, já nos falou então que esta festa vai ter gastronomia, vai ter a hora do conto, vai ter jogos tradicionais. Que mais é que as crianças e os adultos que venham a esta festa podem encontrar?
4: Ora bem, não poderia ser uma festa africana sem música. Então nós vamos ter um DJ muito bom que nos vai dar música e vai embalar a nossa festa durante a tarde de sábado, no dia 20 de junho, nos Jardins de Bombarda. Além disso, também vamos ter um quiz sobre os países africanos, um quiz com prémio, importante salientar, e também vamos ter um concurso. Esperamos que as pessoas venham trajadas a rigor e vamos atribuir prémios ao melhor traje e melhor penteado do dia.
5: O espaço em que vai acontecer a festa do Dia da Criança Africana, aqui nos Jardins do Bombarda, é um espaço com uma dinâmica muito particular. Como é que foi recebida a ideia?
4: Eu acho que foi super bem recebida. Nós ficamos mesmo muito, muito surpresos, porque primeiro é a primeira vez que nós estamos a organizar algo tão grande. E o pessoal dos Jardins de Bombarda tem sido espetaculares no auxílio, têm sido super proativos e receberam super bem. Então acho que vai ser um dia muito bonito no Pinhal, vai ser muito divertido.
25: Ouvimos Rafaela Quieto, da Organização da Festa do Dia da Criança Africana. De Lisboa, Luís Guita, para RFI.

É o ponto final desta antena. 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Votos de uma excelente tarde.

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1: Stephanie Palma.
0: Sejam bem-vindos à segunda emissão da RFI em português deste sábado, 20 de junho. A marcar a atualidade, São Tomé e Príncipe continua a polémica. MLSTP-PSD desmente Jorge Bom Jesus e lamenta a decisão do militante. Onda de calor em França, Paris entra amanhã oficialmente em alerta vermelho, o nível de alerta mais grave. No controle técnico desta emissão está Quentin Moulin. O jornal começa agora. Fique desse lado.
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0: Começamos este noticiário com a atualidade africana. Em São Tomé e Príncipe, o MLSTP desmente Jorge Bom Jesus, o seu militante e candidato às presidenciais de 19 de julho. O partido, através do seu presidente Américo Barros, lamenta a decisão de Jorge Bom Jesus em concorrer às presidenciais. Maximino Carlos, em São Tomé, tem os detalhes.
3: Américo Barros disse, numa conferência de imprensa dada aos órgãos de comunicação social, ter contactado Jorge Bom Jesus e outros potenciais militantes para serem candidatos às próximas eleições, mas todos recusaram. Segundo ele, o partido ficou surpreendido com o anúncio da candidatura de Jorge Bom Jesus dias depois.
4: Para nossa surpresa, o dia 3 de junho, o penúltimo dia, ou seja, menos de 24 horas para formalização, o término da formalização das candidaturas, o camarada Jorge Bom Jesus introduz, obviamente, a sua candidatura junto ao Tribunal Constitucional.
3: O MLSTP lamenta a atitude de Jorge Bom Jesus e diz que mesmo causou um problema grave ao partido.
4: O que temos que fazer é lamentar profundamente. Mais uma vez, o camarada Jorge Bom Jesus cria um desconforto no seio do MLSTP.
3: Jorge Bom Jesus reafirmou ser candidato às próximas eleições presidenciais e que qualquer outra informação é mentira. O candidato desmente assim o comunicado da MLSTP, que anunciou na passada quarta-feira que o mesmo havia desistido da corrida presidencial. Maximino Carlos, São Tomé, RFI.
0: E em Cabo Verde, o novo primeiro-ministro promete trabalhos sem desculpas para mostrar resultados na governação. As promessas foram feitas por Francisco Carvalho no discurso de tomada de posse. Odair Santos.
5: Após reafirmar os compromissos assumidos durante a campanha eleitoral de acesso gratuito aos cuidados de saúde, à universidade pública e à formação profissional, bem como a criação de um sistema de transportes capaz de aproximar as ilhas com passagens marítimas para todas as ilhas de 500 escudos e aéreas de 5 mil escudos, o novo primeiro-ministro de Cabo Verde, Francisco Carvalho, prometeu trabalho para produzir resultados e sem desculpas.
6: O único caminho é produzir resultados sem desculpas e sem desvios. É por isso que quero deixar uma mensagem clara aos membros deste novo governo. Meus companheiros, o trabalho é tudo o que nos espera. Trabalho, trabalho, trabalho. Vamos trabalhar com as condições que encontrarmos. Conhecemos a realidade do nosso país e sabíamos os desafios que nos aguardavam. Não haverá espaço para justificações assentes na falta de condições ideais. A questão fundamental é o que vamos fazer aqui e agora com os recursos que temos para melhorar a vida das pessoas.
5: Com a tomada de posse do primeiro-ministro e dos restantes membros do executivo, o novo governo de Cabo Verde, suportado pelo PSV, entra formalmente em funções e inicia a implementação do programa sufragado nas últimas eleições. O executivo, liderado por Francisco Carvalho, tem 15 ministros e 3 secretários de Estado, com apenas 3 mulheres. De Cabo Verde para a RFI, Odair Santos.
0: Em Moçambique, começa hoje e prolonga-se até segunda-feira a primeira Convenção Nacional da Anamola. O evento tem como principal objetivo a eleição do presidente do partido, liderado interinamente desde a sua criação por Venâncio Mondlane. Orfeu Lisboa dá-nos os detalhes sobre esta convenção.
7: A realização de um comício no estádio dos Macondes, na cidade de Nampula, marca o arranque da primeira convenção nacional do Partido Extra-Parlamentar Anamola, um comício que foi antecedido por uma marcha para exaltar os objetivos do movimento, diz Paula Naveia.
8: Estamos aqui para eleger o presidente do Partido Anamola, o primeiro congresso. Nós estamos aqui para dar aula.
7: A convenção propriamente dita e no ambiente mais restrito vai debater a partir da manhã, domingo, a vida do partido. Venâncio Mondlane é candidato único à liderança desta formação política, em que é, desde a sua criação em 2025, presidente interino. Para alguns membros, como João Albino, Venâncio Mondlane inspira confiança.
9: É um sentimento de revolução, é um sentimento de esperança e é um sentimento mesmo de que tudo aquilo que nós estamos a passar pode existir, sim, uma grande revolução dentro do nosso país.
7: A primeira Convenção Nacional do Partido Anamola é o mais alto fórum político e vai contar com a participação de 400 pessoas, entre membros, delegados e convidados nacionais e estrangeiros. De Maputo Praia, Rafi Orfeu, Lisboa.
0: Moçambique repatriou nos últimos dias mais de 200 cidadãos do Malawi que entraram ilegalmente no país para fugir de ataques xenófobos na África do Sul. Ouça aqui Juca Bata, porta-voz do Serviço Nacional de Migração de Moçambique.
10: Em relação aos malawianos, dizer que recebemos nos dias 11 a 19 deste ano, no posto travesseiro da Ponta Douro, 201 cidadãos de nacionalidade malawiana, encontrados pelo comando da primeira esquadra da Polícia de Fronteira da Ponta Douro, interceptados por violação da linha de fronteira África do Sul, Moçambique. Dizer que dos interpelados, 60 foram interpelados no posto de controle rodoviário de Salamanga e todos eles transportados para o terminal das juntas e outros estavam na primeira esquadra. Feita a triagem destes cidadãos e os documentos apresentados, houve registro de 135 cidadãos do sexo masculino, 38 do sexo feminino e 28 menores com idades compreendidas entre 3 meses a 46 anos de idade, sendo que 44 portavam consigo os seus passaportes e 157 em situação de indocumentados. Dizer que hoje mesmo tivemos a informação dos colegas que estavam em plantão que os últimos 11 já seguiram viagem para o Malawi. O que o Senam faz, ou está fazendo neste momento, entramos em contato com os nossos colegas nos controles fixos para poderem fazer o acompanhamento destes nossos concidadãos, dar o acolhimento necessário até chegar em Malawi.
0: França está a ser assolada por uma onda de calor. As temperaturas poderão chegar aos 40 graus já amanhã e o dia de segunda-feira poderá mesmo vir a ser o dia mais quente de sempre aqui em França. O relato é de Lucas Soares.
11: É um recorde. O Instituto Meteorológico Francês colocou 35 distritos em alerta vermelho devido ao calor para o dia de amanhã a partir do meio-dia, incluindo a região de Paris. Este segundo episódio de calor em poucas semanas será extenso, duradouro e intenso, segundo este mesmo instituto. Esta onda de calor poderá ter uma duração e uma severidade idêntica à onda de calor de agosto de 2003 e manter-se durante grande parte da próxima semana. O primeiro-ministro, Sébastien Lecornu, presidiu hoje a uma reunião de crise no Ministério do Interior com 14 ministros esta manhã. Os ministros presentes não fizeram declarações. Por seu lado, a ministra da Cultura avisou que os concertos de amanhã, na sequência da Festa da Música, podem ser cancelados. O prefeito de Polícia de Paris, Patrice Faure, já pediu o cancelamento dos 11 eventos desportivos ao ar livre previstos na capital para este fim de semana. Os parques e jardins da capital ficarão abertos toda a noite. Amanhã as temperaturas podem atingir 41 graus. O dia de segunda-feira pode ser o dia mais quente já registado em França.
0: Tempo para mais alguma atualidade. Desta vez sobre Cabo Verde, o deputado Luís Carlos Silva foi eleito líder do grupo parlamentar do MPD, sucedendo assim a Celso Ribeiro. É o ponto final deste bloco informativo. Continue connosco para a segunda parte da nossa emissão, que começa já a seguir. Até já.
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0: Sejam bem-vindos à segunda parte da nossa emissão. Começamos esta segunda parte com o magazine Semana em África, de Cristiana Soares.
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13: A prestação de Cabo Verde no Mundial de Futebol marcou a semana. Os Tubarões Azuis resistiram frente à Espanha, terminando a partida com um empate sem golos, que mais soube a vitória. O homem do jogo foi o guarda-redes cabo-verdiano Vozinha, que barrou todos os remates dos espanhóis à baliza. No final do encontro, em declarações ao nosso enviado especial ao Mundial, Elcio Ramalho, Vozinha lembrou que Cabo Verde está no Mundial para competir.
14: Todos pensaram que viemos aqui só para desfrutar ou para passear no Mundial, mas não, sabemos que temos seleções que vamos respeitar sempre, porque é a nossa primeira vez, mas estamos aqui para competir e estamos aqui para lutar para o nosso país e vamos jogar todos os jogos com a nossa estratégia, com a tática do Mister e vamos tentar fazer melhor, que espero que consigamos ganhar algum jogo e quem sabe passar a próxima fase.
13: O capitão dos Tubarões Azuis, Ryan Mendes, destacou a entrega dos jogadores em campo.
15: A felicidade é tão grande de ter enfrentado um time como o da Espanha e conseguido um ponto. Mas mais que isso, ver todos os cabo-verdianos felizes, para nós é uma energia que só dá força.
13: O jogo foi acompanhado de perto pela diáspora cabo-verdiana em França, que se reuniu numa fan zone em Villiers-le-Bel, nos arredores de Paris. No final da partida, ao microfone de Catarina Falcão, os adeptos cabo-verdianos consideraram que a seleção fez um bom jogo.
16: Foi um bom jogo. Cabo Verde mostrou que não é fácil ganhar Cabo Verde, como eles esperavam, porque toda a gente pensou que o resultado seria outro. Simplesmente seria um 3-0 para a Espanha, mas Cabo Verde mostrou que realmente surpreendemos e foi um bom resultado.
17: É algo diferente, até porque a gente não estamos na nossa terra, mas mesmo não estando, a gente fizemos as festas que eram necessárias para fazer para eles.
16: Quem destacou mais para mim, o Vozinho foi o melhor jogador em campo neste caso.
13: Emoção partilhada pela família do guarda-redes, em declarações a Odair Santos, o nosso correspondente em Cabo Verde, David Senévora, o irmão mais novo de Vozinha, mostrou-se emocionado com a prestação da seleção e em particular com a exibição do irmão.
18: Super orgulhoso do meu irmão, dos jogadores também que fizeram um grande jogo, do Mr. Box, que fez uma grande estratégia da equipa, e super orgulhoso da minha terra estar a repercutir. Estava assim, é uma coisa inimaginável, incrível.
13: A mãe de Vozinha, que não pôde estar no estádio para assistir à estreia de Cabo Verde no Mundial devido às taxas elevadas e à burocracia para obter o visto para os Estados Unidos, viu o lento transformar-se em rápido e, após uma onda de pedidos nas redes sociais, a dona Ana Évora, mãe de Vozinha, vai marcar presença nas bancadas para ver Cabo Verde a enfrentar o Uruguai no Mundial de Futebol. Uma confirmação trazida à nossa antena por Odair Santos, o nosso correspondente, que ouviu a mãe de Vozinha em língua cabo-verdiana.
19: Já está confirmado. Vou viajar a tempo de ver o jogo de domingo. Devo viajar no sábado. Todos os expedientes foram tratados pela Federação Cabo-Verdiana de Futebol. Tudo está pronto.
20: Coisa tudo pronto.
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13: Mas nem só de futebol versou a semana. Em Cabo Verde, os últimos dias revelaram também a constituição do novo executivo, liderado por Francisco Carvalho. Além disso, a deputada do PAICV, Janira Ofer Almada, foi eleita presidente do Parlamento Cabo-Verdiano, tornando-se assim a primeira mulher a assumir este cargo, 50 anos após a independência de Cabo Verde.
21: É com humildade e um profundo reconhecimento que assumo que hoje, 18 de junho de 2026, escreve-se uma nova página na vida democrática de Cabo Verde. Pela primeira vez na história da nossa jovem nação, uma mulher assume a presidência da Assembleia Nacional. Esta eleição, na verdade, não é minha, pois transcende claramente a minha pessoa. Esta eleição pertence a todas as mulheres cabo-verdianas que, ao longo de gerações, lutaram com dignidade, resiliência e determinação pela igualdade de direitos, pelo reconhecimento e pela oportunidade de ocupar com mérito lugares de decisão nas instituições do Estado.
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13: Em São Tomé e Príncipe, o Tribunal Constitucional validou esta semana 5 candidaturas às presidenciais de 19 de julho. A informação foi-nos trazida à antena pelo nosso correspondente no arquipélago, Maximino Carlos.
3: 5 candidatos foram validados às presidenciais de 19 de julho pelo Tribunal Constitucional. Tratam-se de Carlos Villanova, Miques Bonfim, Nito Abreu, Jorge Bom Jesus e Eugênio Tenê. O empresário Nino Monteiro, presidente do MCPS, foi invalidado pelo Tribunal Constitucional, que não avançou os motivos

0: Cambalo, mas é uma carta a favor de um princípio. Como guineenses, aspiramos ao programa maior sonhado por Cabral, que ainda não aconteceu, porque certas pessoas bloqueiam o processo de democratização da Guiné-Bissau. É preciso instituições para depois se lançar-se no processo de desenvolvimento. E nós entendemos que não se pode premiar o infrator.
1: 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Esta semana assinalou-se ainda o Dia Mundial da Consciencialização da Violência contra a Pessoa Idosa. Em entrevista à RFI, o padre angolano Celestino Epalanga confirmou que os idosos são muitas vezes descartados e postos à margem da sociedade.
2: Os idosos muitas vezes são descartados, por isso postos à margem da sociedade. Alguns deles vivem nos lares de terceira idade, mas com muito poucas condições precárias. Muitos deles trabalharam, enfim, mas não contribuíram para a segurança social. Estão abandonados à sua própria sorte. Outros, infelizmente, são justamente vítimas dessas acusações de feitiçaria. Alguém que trouxe ao mundo, que cuidou os seus filhos e filhas e netos, mas depois os filhos ou as filhas entendem que agora é uma feiticeira e que já não pode mais viver no seio familiar, é descartado e os que tiverem sorte podem parar nos lares de terceira idade. E aqueles que não tiverem sorte, estas pessoas às vezes morrem de desgosto, morrem nesta sombra do esquecimento, no abandono, e outras andam por ali.
1: É o ponto final neste Magazine Semana em África, espaço onde fizemos um apanhado das notícias africanas que marcaram as nossas antenas. Obrigada pela companhia. Fique bem.
3: Tempo agora para ouvirmos a reportagem sobre a festa do Dia da Criança Africana em Portugal. Uma reportagem do nosso correspondente no país, Luís Guita.
4: Há 50 anos, a 16 de junho de 1976, milhares de crianças e adolescentes sul-africanos saíram às ruas de Soweto, em Joanesburgo, para desafiar o regime do Apartheid, que impunha a segregação entre brancos e negros. Os estudantes manifestavam-se contra a fraca qualidade de ensino e contra o ensino da língua afrikaans, usada apenas pela minoria branca. A repressão policial que se seguiu provocou centenas de mortos e milhares de feridos. Em memória das vítimas, o dia 16 de junho foi instituído como o Dia da Criança Africana. Agora, Lisboa vai ter a primeira festa do Dia da Criança Africana. Um dia de festa pensado para as famílias de todas as origens, mas onde se celebram as raízes africanas. Workshops criativos, jogos tradicionais, concursos com prémios, hora do conto, música e dança, artesanato e gastronomia. São alguns dos elementos que fazem parte do programa da Festa do Dia da Criança Africana. O evento, pensado para as famílias criarem memórias, apresenta-se como uma oportunidade para todos descobrirem a riqueza das culturas africanas. E acontece já este sábado, 20 de junho, na capital portuguesa, nos Jardins do Bombarda. Rafaela Quieto, da organização do evento, começa por nos contar como surgiu a ideia de realizar a festa do Dia da Criança Africana.
5: Ora bem, esta ideia esteve a marinar mais ou menos uns 6, 7 anos. Surgiu numa conversa num café, no Porto, curiosamente. Eu e alguns amigos a falar sobre o facto de que sentíamos que não havia muitas coisas culturais para as crianças africanas. Não havia festas, não havia oportunidades de convívio, oportunidades de aprenderem um pouco mais sobre a cultura, para além do que conhecem em casa, porque é muito comum para nós africanos que estamos na diáspora, por exemplo, ao fim de semana, juntarmos a família, comemos comida da terra, ouvimos música, mas depois aquelas coisas, os jogos tradicionais, os símbolos nacionais, tudo o resto fica um bocado perdido. E as nossas crianças não têm a oportunidade de vivenciar isso que alguns de nós tivemos. Então, partiu daí, começou a criar-se o bichinho, tivemos a falar sobre isso, ficou na minha cabeça. Entretanto, veio a pandemia e durante um tempo, obviamente, não pudemos fazer nada, mas recentemente revisitamos a ideia. Estivemos a namorar durante os tempos, a pensar, ok, fazemos, não fazemos, e 2026 decidimos que ia acontecer.
4: Acontece este sábado. O que é que faz parte do cartaz, o que é que faz

0: parte da programação desta festa do Dia da Criança Africana?
1: Ora bem, nós vamos ter um dia com muitas atividades. Desde a Hora do Conto, que vamos ter 4 escritores africanos da diáspora, que vêm apresentar as suas obras, porque para nós também é muito importante haver representação na literatura. Nós sabemos que nós vamos a lojas, a livrarias, comprar livros e, infelizmente, muitas vezes podemos gostar muito das histórias, mas não nos revemos necessariamente nelas. Então é muito importante nós termos esses escritores. Vamos ter workshops de dança, danças tradicionais africanas. Vamos ter também um workshop de saúde e mobilidade, porque achamos que é muito importante também. Vou ser muito sincera, culturalmente às vezes é algo que não se dá muita importância, fica meio que para segundo plano, damos mais importância à educação e ter boas notas, mas é muito importante ensinar às nossas crianças que, ok, vocês têm que cuidar da vossa saúde, têm que cuidar do vosso corpo. E vamos ter muitos workshops de jogos tradicionais africanos, de Angola, vamos ter de Cabo Verde, da Guiné, do Senegal. Então é uma oportunidade também para dar a conhecer, não só as crianças africanas, atenção, a todas as crianças, para virem aprenderem.
0: O objetivo não é só partilhar cultura africana com as crianças de origem africana ou descendentes de pais de origem africana, mas também partilhar essa cultura com crianças de outras origens.
1: Sim, é mesmo esse o objetivo. É para celebrar, em primeiro lugar, as nossas crianças, mas é um evento de portas abertas, é para todas as crianças, toda a gente é bem-vindo, porque eu acho que quanto mais cedo nós aprendermos sobre as outras culturas, mais facilmente criamos empatia pelos outros, melhor entendemos os outros. Então sim, é aberto a todas as crianças.
0: A Rafaela é angolana. Como é que depois foi feita a ponte com os outros países dos PALOP? Porque esta primeira festa do Dia da Criança Africana está direcionada à temática dos países africanos de língua oficial portuguesa. Como é que, sendo a Rafaela angolana, foi feita depois a ponte com os outros países?
1: Sim, porque a África tem 54 países, se eu não estou enganada. Era muita coisa para estar representada na primeira edição. E tendo em conta que nós estamos em Lisboa, que é extremamente multicultural, temos imensas pessoas das diferentes comunidades africanas que falam português, achamos que era o mais adequado para começar. Como é que se fez a ponte? Amigos, amigos de amigos, contactar associações, e ficamos muito contentes porque toda a gente aderiu e gostou muito da ideia. Então, graças a Deus, temos uma aderência enorme e toda a gente vai estar bem representada.
0: Já falámos um pouco do programa. Quais é que, para a Rafaela, são os pontos altos deste programa, se é que colocar algo em destaque?
1: Ora bem, para mim, eu sou suspeita, mas eu acho que os jogos tradicionais vão ser um sucesso, valem muito a pena. E eu desconfio que não vão ser só as crianças a querer jogar, acho que vai haver muitos adultos a querer matar saudades do tempo da infância. E outro ponto alto também vai ser a comida, vamos ter muita comida típica dos países africanos. Ou seja, também é uma oportunidade para quem nunca provou e só ouviu falar, vir e experimentar.
0: Como angolana, quais são os jogos de que nos pode falar que vão ser dados a conhecer ou a reviver aqui neste dia de festa de comemoração do Dia da Criança Africana?
1: Ora bem, de Angola nós vamos ter um que eu gosto muito. Eu não era muito boa a jogar, mas era o meu favorito, que se chama 35. Tem algumas semelhanças com o Mata, mas eu acho que é assim um bocado mais emocionante. Então acho que vão gostar de aprender e de jogar, sim.
0: Rafaela, já nos falou então que esta festa vai ter gastronomia, vai ter a Hora do Conto, vai ter jogos tradicionais. Que mais é que as crianças e os adultos que venham a esta festa podem encontrar?
1: Ora bem, não poderia ser uma festa africana sem música. Então nós vamos ter um DJ muito bom que nos vai dar música e vai embalar a nossa festa durante a tarde de sábado, no dia 20 de junho, nos Jardins de Bombarda. Além disso, também vamos ter um quiz sobre os países africanos, um quiz com prémio, importante salientar, e também vamos ter um concurso. Esperamos que as pessoas venham trajadas a rigor e vamos atribuir prémios ao melhor traje e melhor penteado do dia.
0: O espaço em que vai acontecer a festa do Dia da Criança Africana, aqui nos Jardins do Bombarda, é um espaço com uma dinâmica muito particular. Como é que foi recebida a ideia?
1: Eu acho que foi super bem recebida. Nós ficamos mesmo muito, muito surpresos, porque primeiro é a primeira vez que nós estamos a organizar algo tão grande. E o pessoal dos Jardins de Bombarda tem sido espetaculares no auxílio. têm sido super proativos e receberam super bem. Então acho que vai ser um dia muito bonito no Pinhal, vai ser muito divertido.
2: Ouvimos Rafaela Quieto, da Organização da Festa do Dia da Criança Africana. De Lisboa, Luís Guita, para RFI.

É o ponto final desta antena. 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Votos de uma excelente tarde.

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1: Stephanie Palma.
0: Sejam bem-vindos à segunda emissão da RFI em português deste sábado, 20 de junho. A marcar a atualidade, São Tomé e Príncipe continua a polémica. MLSTP-PSD desmente Jorge Bom Jesus e lamenta a decisão do militante. Onda de calor em França, Paris entra amanhã oficialmente em alerta vermelho, o nível de alerta mais grave. No controle técnico desta emissão está Quentin Moulin. O jornal começa agora. Fique desse lado.
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0: Começamos este noticiário com a atualidade africana. Em São Tomé e Príncipe, o MLSTP desmente Jorge Bom Jesus, o seu militante e candidato às presidenciais de 19 de julho. O partido, através do seu presidente Américo Barros, lamenta a decisão de Jorge Bom Jesus em concorrer às presidenciais. Maximino Carlos, em São Tomé, tem os detalhes.
3: Américo Barros disse, numa conferência de imprensa dada aos órgãos de comunicação social, ter contactado Jorge Bom Jesus e outros potenciais militantes para serem candidatos às próximas eleições, mas todos recusaram. Segundo ele, o partido ficou surpreendido com o anúncio da candidatura de Jorge Bom Jesus dias depois.
4: Para nossa surpresa, o dia 3 de junho, o penúltimo dia, ou seja, menos de 24 horas para formalização, o término da formalização das candidaturas, o camarada Jorge Bom Jesus introduz, obviamente, a sua candidatura junto ao Tribunal Constitucional.
3: O MLSTP lamenta a atitude de Jorge Bom Jesus e diz que mesmo causou um problema grave ao partido.
4: O que temos que fazer é lamentar profundamente. Mais uma vez, o camarada Jorge Bom Jesus cria um desconforto no seio do MLSTP.
3: Jorge Bom Jesus reafirmou ser candidato às próximas eleições presidenciais e que qualquer outra informação é mentira. O candidato desmente assim o comunicado da MLSTP, que anunciou na passada quarta-feira que o mesmo havia desistido da corrida presidencial. Maximino Carlos, São Tomé, RFI.
0: E em Cabo Verde, o novo primeiro-ministro promete trabalhos sem desculpas para mostrar resultados na governação. As promessas foram feitas por Francisco Carvalho no discurso de tomada de posse. Odair Santos.
5: Após reafirmar os compromissos assumidos durante a campanha eleitoral de acesso gratuito aos cuidados de saúde, à universidade pública e à formação profissional, bem como a criação de um sistema de transportes capaz de aproximar as ilhas com passagens marítimas para todas as ilhas de 500 escudos e aéreas de 5 mil escudos, o novo primeiro-ministro de Cabo Verde, Francisco Carvalho, prometeu trabalho para produzir resultados e sem desculpas.
6: O único caminho é produzir resultados sem desculpas e sem desvios. É por isso que quero deixar uma mensagem clara aos membros deste novo governo. Meus companheiros, o trabalho é tudo o que nos espera. Trabalho, trabalho, trabalho. Vamos trabalhar com as condições que encontrarmos. Conhecemos a realidade do nosso país e sabíamos os desafios que nos aguardavam. Não haverá espaço para justificações assentes na falta de condições ideais. A questão fundamental é o que vamos fazer aqui e agora com os recursos que temos para melhorar a vida das pessoas.
5: Com a tomada de posse do primeiro-ministro e dos restantes membros do executivo, o novo governo de Cabo Verde, suportado pelo PSV, entra formalmente em funções e inicia a implementação do programa sufragado nas últimas eleições. O executivo, liderado por Francisco Carvalho, tem 15 ministros e 3 secretários de Estado, com apenas 3 mulheres. De Cabo Verde para a RFI, Odair Santos.
0: Em Moçambique, começa hoje e prolonga-se até segunda-feira a primeira Convenção Nacional da Anamola. O evento tem como principal objetivo a eleição do presidente do partido, liderado interinamente desde a sua criação por Venâncio Mondlane. Orfeu Lisboa dá-nos os detalhes sobre esta convenção.
7: A realização de um comício no estádio dos Macondes, na cidade de Nampula, marca o arranque da primeira convenção nacional do Partido Extra-Parlamentar Anamola, um comício que foi antecedido por uma marcha para exaltar os objetivos do movimento, diz Paula Naveia.
8: Estamos aqui para eleger o presidente do Partido Anamola, o primeiro congresso. Nós estamos aqui para dar aula.
7: A convenção propriamente dita e no ambiente mais restrito vai debater a partir da manhã, domingo, a vida do partido. Venâncio Mondlane é candidato único à liderança desta formação política, em que é, desde a sua criação em 2025, presidente interino. Para alguns membros, como João Albino, Venâncio Mondlane inspira confiança.
9: É um sentimento de revolução, é um sentimento de esperança e é um sentimento mesmo de que tudo aquilo que nós estamos a passar pode existir, sim, uma grande revolução dentro do nosso país.
7: A primeira Convenção Nacional do Partido Anamola é o mais alto fórum político e vai contar com a participação de 400 pessoas, entre membros, delegados e convidados nacionais e estrangeiros. De Maputo Praia, Rafi Orfeu, Lisboa.
0: Moçambique repatriou nos últimos dias mais de 200 cidadãos do Malawi que entraram ilegalmente no país para fugir de ataques xenófobos na África do Sul. Ouça aqui Juca Bata, porta-voz do Serviço Nacional de Migração de Moçambique.
10: Em relação aos malawianos, dizer que recebemos nos dias 11 a 19 deste ano, no posto travesseiro da Ponta Douro, 201 cidadãos de nacionalidade malawiana, encontrados pelo comando da primeira esquadra da Polícia de Fronteira da Ponta Douro, interceptados por violação da linha de fronteira África do Sul, Moçambique. Dizer que dos interpelados, 60 foram interpelados no posto de controle rodoviário de Salamanga e todos eles transportados para o terminal das juntas e outros estavam na primeira esquadra. Feita a triagem destes cidadãos e os documentos apresentados, houve registro de 135 cidadãos do sexo masculino, 38 do sexo feminino e 28 menores com idades compreendidas entre 3 meses a 46 anos de idade, sendo que 44 portavam consigo os seus passaportes e 157 em situação de indocumentados. Dizer que hoje mesmo tivemos a informação dos colegas que estavam em plantão que os últimos 11 já seguiram viagem para o Malawi. O que o Senam faz, ou está fazendo neste momento, entramos em contato com os nossos colegas nos controles fixos para poderem fazer o acompanhamento destes nossos concidadãos, dar o acolhimento necessário até chegar em Malawi.
0: França está a ser assolada por uma onda de calor. As temperaturas poderão chegar aos 40 graus já amanhã e o dia de segunda-feira poderá mesmo vir a ser o dia mais quente de sempre aqui em França. O relato é de Lucas Soares.
11: É um recorde. O Instituto Meteorológico Francês colocou 35 distritos em alerta vermelho devido ao calor para o dia de amanhã a partir do meio-dia, incluindo a região de Paris. Este segundo episódio de calor em poucas semanas será extenso, duradouro e intenso, segundo este mesmo instituto. Esta onda de calor poderá ter uma duração e uma severidade idêntica à onda de calor de agosto de 2003 e manter-se durante grande parte da próxima semana. O primeiro-ministro, Sébastien Lecornu, presidiu hoje a uma reunião de crise no Ministério do Interior com 14 ministros esta manhã. Os ministros presentes não fizeram declarações. Por seu lado, a ministra da Cultura avisou que os concertos de amanhã, na sequência da Festa da Música, podem ser cancelados. O prefeito de polícia de Paris, Patrice Faure, já pediu o cancelamento dos 11 eventos desportivos ao ar livre previstos na capital para este fim de semana. Os parques e jardins da capital ficarão abertos toda a noite. Amanhã as temperaturas podem atingir 41 graus. O dia de segunda-feira pode ser o dia mais quente já registado em França.
0: Tempo para mais alguma atualidade. Desta vez sobre Cabo Verde, o deputado Luís Carlos Silva foi eleito líder do grupo parlamentar do MPD, sucedendo assim a Celso Ribeiro. É o ponto final deste bloco informativo. Continue connosco para a segunda parte da nossa emissão, que começa já a seguir. Até já.
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0: Sejam bem-vindos à segunda parte da nossa emissão. Começamos esta segunda parte com o magazine Semana em África, de Cristiana Soares.
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13: A prestação de Cabo Verde no Mundial de Futebol marcou a semana. Os Tubarões Azuis resistiram frente à Espanha, terminando a partida com um empate sem golos, que mais soube a vitória. O homem do jogo foi o guarda-redes cabo-verdiano Vozinha, que barrou todos os remates dos espanhóis à baliza. No final do encontro, em declarações ao nosso enviado especial ao Mundial, Elcio Ramalho, Vozinha lembrou que Cabo Verde está no Mundial para competir.
14: Todos pensaram que viemos aqui só para desfrutar ou para passear no Mundial, mas não, sabemos que temos seleções que vamos respeitar sempre, porque é a nossa primeira vez, mas estamos aqui para competir e estamos aqui para lutar para o nosso país e vamos jogar todos os jogos com a nossa estratégia, com a tática do Mister e vamos tentar fazer melhor, que espero que consigamos ganhar algum jogo e quem sabe passar a próxima fase.
13: O capitão dos Tubarões Azuis, Ryan Mendes, destacou a entrega dos jogadores em campo.
15: A felicidade é tão grande de ter enfrentado um time como o da Espanha e conseguido um ponto, mas mais que isso, ver todos os cabo-verdianos felizes, para nós é uma energia que só dá força.
13: O jogo foi acompanhado de perto pela diáspora cabo-verdiana em França, que se reuniu numa fan zone em Villiers-le-Bel, nos arredores de Paris. No final da partida, ao microfone de Catarina Falcão, os adeptos cabo-verdianos consideraram que a seleção fez um bom jogo.
16: Foi um bom jogo. Cabo Verde demonstrou que não é fácil ganhar Cabo Verde, como eles esperavam, porque toda a gente pensou que o resultado seria outro, simplesmente seria um 3-0 para a Espanha, mas Cabo Verde mostrou que realmente surpreendemos e foi um bom resultado.
17: É algo diferente, até porque a gente não estamos na nossa terra, mas mesmo não estando, a gente fizemos as festas que eram necessárias para fazer para eles.
16: Quem destacou mais para mim, vá lá, isso aí, o Vozinho foi o melhor jogador em campo neste caso.
13: Emoção partilhada pela família do guarda-redes, em declarações a Odair Santos, o nosso correspondente em Cabo Verde, David Senévora, o irmão mais novo de Vozinha, mostrou-se emocionado com a prestação da seleção e em particular com a exibição do irmão.
18: Super orgulhoso do meu irmão, dos jogadores também que fizeram um grande jogo, do Mr. Borges, que fez uma grande estratégia da equipa, e super orgulhoso da minha terra estar a repercutir. Estava assim, é uma coisa inimaginável, incrível.
13: A mãe de Vozinha, que não pôde estar no estádio para assistir à estreia de Cabo Verde no Mundial devido às taxas elevadas e à burocracia para obter o visto para os Estados Unidos, viu o lento transformar-se em rápido e após uma onda de pedidos nas redes sociais, a dona Ana Évora, mãe de Vozinha, vai marcar presença nas bancadas para ver Cabo Verde a enfrentar o Uruguai no Mundial de Futebol. Uma confirmação trazida à nossa antena por Odair Santos, o nosso correspondente, que ouviu a mãe de Vozinha em língua cabo-verdiana.
19: Já está confirmado. Vou viajar a tempo de ver o jogo do domingo. Devo viajar no sábado. Todos os expedientes foram tratados pela Federação Cabo-Verdiana de Futebol. Tudo está pronto.
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13: Mas nem só de futebol versou a semana. Em Cabo Verde, os últimos dias revelaram também a constituição do novo executivo, liderado por Francisco Carvalho. Além disso, a deputada do PAICV, Janira Ofer Almada, foi eleita presidente do Parlamento cabo-verdiano, tornando-se assim a primeira mulher a assumir este cargo, 50 anos após a independência de Cabo Verde.
21: É com humildade e um profundo reconhecimento que assumo que hoje, 18 de junho de 2026, escreve-se uma nova página na vida democrática de Cabo Verde. Pela primeira vez na história da nossa jovem nação, uma mulher assume a presidência da Assembleia Nacional. Esta eleição, na verdade, não é minha, pois transcende claramente a minha pessoa. Esta eleição pertence a todas as mulheres cabo-verdianas que, ao longo de gerações, lutaram com dignidade, resiliência e determinação pela igualdade de direitos, pelo reconhecimento e pela oportunidade de ocupar com mérito lugares de decisão nas instituições do Estado.
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13: Em São Tomé e Príncipe, o Tribunal Constitucional validou esta semana 5 candidaturas às presidenciais de 19 de julho. A informação foi-nos trazida à antena pelo nosso correspondente no arquipélago, Maximino Carlos.
3: 5 candidatos foram validados às presidenciais de 19 de julho pelo Tribunal Constitucional. Tratam-se de Carlos Villanova, Miques Bonfim, Nito Abreu, Jorge Bom Jesus e Eugênio Tenê. O empresário Nino Monteiro, presidente do MCPS, foi invalidado pelo Tribunal Constitucional, que não avançou os motivos da sua exclusão.
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13: O governo moçambicano anunciou esta semana que a África do Sul prometeu prestar assistência humanitária e apoiar com o transporte aos moçambicanos que decidirem regressar ao país, na sequência dos ataques xenófobos. Orfeu Lisboa, o nosso correspondente em Maputo, deu-nos todas as informações.
1: Foi no final de um encontro com as autoridades sul-africanas e a Organização Internacional para as Migrações, OIM, que ficou o compromisso do auxílio aos moçambicanos que regressem ao país face à onda de ataques xenófobos, segundo a Secretária de Estado dos Negócios Estrangeiros e Comunidades Moçambicanas no Exterior, Maria de Fátima Manso.
20: E este é um dos aspectos que nós já articulamos com as entidades com as quais nos encontramos, para que nos apoiem também de uma maneira paulatina, ordenada e racional, humanizada, podermos fazer o acompanhamento destes nossos compatriotas.
1: Maria de Fátima Manso lançou um apelo aos imigrantes moçambicanos na África do Sul.
22: Para que voluntariamente aqueles que não estão nessa situação de poderem estar neste país, poderem voltar.
1: A secretária de Estado dos Negócios Estrangeiros e Comunidades Moçambicanas no Exterior terminou a visita de uma semana à África do Sul, país de onde mais de 700 cidadãos foram já repatriados devido aos ataques xenófobos.
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13: Sobre a Guiné-Bissau, a diáspora guineense enviou uma carta ao presidente francês, Emmanuel Macron, a pedir a retirada da Legião de Honra atribuída a Umaru Sissoko em Baló, alegando que o mandato do antigo presidente da Guiné-Bissau foi marcado por violações da Constituição, repressão política e enfraquecimento das instituições democráticas. Brahima Mané é economista e um dos mais de 50 signatários desta iniciativa.
23: Não é uma carta contra a pessoa do Umaru Sissoko em Baló, mas é uma carta a favor de um princípio. Como guineenses, aspiramos ao programa maior sonhado por Cabral, que ainda não aconteceu, porque certas pessoas bloqueiam o processo de democratização da Guiné-Bissau. É preciso instituições para depois se lançar-se no processo de desenvolvimento. E nós entendemos que não se pode premiar o infrator.
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13: Esta semana assinalou-se ainda o Dia Mundial da Consciencialização da Violência contra a Pessoa Idosa. Em entrevista à RFI, o padre angolano Celestino Epalanga confirmou que os idosos são muitas vezes descartados e postos à margem da sociedade.
24: Os idosos muitas vezes são descartados, por isso postos à margem da sociedade. Alguns deles vivem nos lares de terceira idade, mas com muito poucas condições precárias. Muitos deles trabalharam, enfim, mas não contribuíram para a segurança social. Estão abandonados à sua própria sorte. Outros, infelizmente, são justamente vítimas dessas acusações de feitiçaria. Alguém que trouxe ao mundo, que cuidou os seus filhos e filhas e netos, mas depois os filhos ou as filhas entendem que agora é uma feiticeira e que já não pode mais viver no seio familiar, é descartado e os que tiverem sorte podem parar nos lares de terceira idade. E aqueles que não tiverem sorte, estas pessoas às vezes morrem de desgosto, morrem nesta sombra do esquecimento, no abandono, e outras andam por ali.
13: É o ponto final neste Magazine Semana em África, espaço onde fizemos um apanhado das notícias africanas que marcaram as nossas antenas. Obrigada pela companhia. Fique bem.
25: Tempo agora para ouvirmos a reportagem sobre a festa do Dia da Criança Africana em Portugal. Uma reportagem do nosso correspondente no país, Luís Guita.
26: Há 50 anos, a 16 de junho de 1976, milhares de crianças e adolescentes sul-africanos saíram às ruas de Soweto, em Joanesburgo, para desafiar o regime do apartheid, que impunha a segregação entre brancos e negros. Os estudantes manifestavam-se contra a fraca qualidade de ensino e contra o ensino da língua africana, usada apenas pela minoria branca. A repressão policial que se seguiu provocou centenas de mortos e milhares de feridos. Em memória das vítimas, o dia 16 de junho foi instituído como o Dia da Criança Africana. Agora, Lisboa vai ter a primeira festa do Dia da Criança Africana. Um dia de festa pensado para as famílias de todas as origens, mas onde se celebram as raízes africanas. Workshops criativos, jogos tradicionais, concursos com prémios, hora do conto, música e dança, artesanato e gastronomia. São alguns dos elementos que fazem parte do programa da Festa do Dia da Criança Africana. O evento, pensado para as famílias criarem memórias, apresenta-se como uma oportunidade para todos descobrirem a riqueza das culturas africanas. E acontece já este sábado, 20 de junho, na capital portuguesa, nos Jardins do Bombarda. Rafaela Quieto, da organização do evento, começa por nos contar como surgiu a ideia de realizar a festa do Dia da Criança Africana.
4: Ora bem, esta ideia esteve a marinar mais ou menos uns 6, 7 anos. Surgiu numa conversa num café no Porto, curiosamente. Eu e alguns amigos a falar sobre o facto de que não tínhamos, sentíamos que não havia muitas coisas culturais para as crianças africanas. Não havia festas, não havia oportunidades de convívio, oportunidades de aprenderem um pouco mais sobre a cultura, para além do que conhecem em casa, porque é muito comum para nós africanos que estamos na diáspora, por exemplo, ao fim de semana, juntarmos a família, comemos comida da terra, ouvimos música, mas depois aquelas coisas, os jogos tradicionais, os símbolos nacionais, tudo o resto fica um bocado perdido. E as nossas crianças não têm a oportunidade de vivenciar isso que alguns de nós tivemos. Então, partiu daí, começou a criar-se o bichinho, tivemos a falar sobre isso, ficou na minha cabeça. Entretanto, veio a pandemia e durante um tempo, obviamente, não pudemos fazer nada, mas recentemente revisitamos a ideia. Estivemos a namorar durante os tempos, a pensar, ok, fazemos, não fazemos, fazemos, não fazemos, e 2026 decidimos que ia acontecer.
5: Acontece este sábado. O que é que faz parte do cartaz, o que é que faz parte da programação desta festa do Dia da Criança Africana?
4: Ora bem, nós vamos ter um dia com muitas atividades, desde a hora do conto. Vamos ter 4 escritores africanos da diáspora que vêm apresentar as suas obras, porque para nós também é muito importante haver representação na literatura. Nós sabemos que nós vamos a lojas, a livrarias, comprar livros e, infelizmente, muitas vezes podemos gostar muito das histórias, mas não nos revemos necessariamente nelas. Então é muito importante nós termos esses escritores. Vamos ter workshops de dança, danças tradicionais africanas. Vamos ter também um workshop de saúde e mobilidade, porque achamos que é muito importante também. Vou ser muito sincera, culturalmente às vezes é algo que não se dá muita importância, daí fica meio que para segundo plano, damos mais importância à educação e ter boas notas, mas é muito importante ensinar às nossas crianças que, ok, vocês têm que cuidar da vossa saúde, têm que cuidar do vosso corpo. E vamos ter muitos workshops de jogos tradicionais africanos, de Angola, vamos ter de Cabo Verde, da Guiné, do Senegal. Então é uma oportunidade também para dar a conhecer, não só às crianças africanas, atenção, a todas as crianças, para virem aprenderem.
5: O objetivo não é só partilhar cultura africana com as crianças de origem africana ou descendentes de pais de origem africana, mas também partilhar essa cultura com crianças de outras origens.
4: Sim, é mesmo esse o objetivo. É para celebrar, em primeiro lugar, as nossas crianças, mas é um evento de portas abertas, é para todas as crianças, toda a gente é bem-vindo, porque eu acho que quanto mais cedo nós aprendermos sobre as outras culturas, mais facilmente criamos empatia pelos outros, melhor entendemos os outros. Então sim, é aberto a todas as crianças.
5: A Rafaela é angolana. Como é que depois foi feita a ponte com os outros países dos PALOP, porque esta primeira festa do Dia da Criança Africana está direcionada à temática dos países africanos de língua oficial portuguesa. Como é que, sendo a Rafaela angolana, foi feita depois a ponte com os outros países?
4: Sim, porque a África tem 54 países, se eu não estou enganada. Era muita coisa para estar representada na primeira edição. E tendo em conta que nós estamos em Lisboa, que é extremamente multicultural, temos imensas pessoas das diferentes comunidades africanas que falam português, achamos que era o mais adequado para começar. Como é que se fez a ponte? Amigos, amigos de amigos, contactar associações. E ficamos muito contentes porque toda a gente aderiu e gostou muito da ideia. Então, graças a Deus, temos uma aderência enorme e toda a gente vai estar bem representada.
5: Já falámos um pouco do programa. Quais é que, para a Rafaela, são os pontos altos deste programa, se é que colocar algo em destaque?
4: Ora bem, para mim, eu sou suspeita, mas eu acho que os jogos tradicionais vão ser um sucesso. Valem muito a pena. E eu desconfio que não vão ser só as crianças a querer jogar. Acho que vai haver muitos adultos a querer matar saudades do tempo da infância. E outro ponto alto também vai ser a comida. Vamos ter muita comida típica dos países africanos. Ou seja, também é uma oportunidade para quem nunca provou e só ouviu falar, vir e experimentar.
5: Como angolana, quais são os jogos de que nos pode falar que vão ser dados a conhecer ou a reviver aqui neste dia de festa, de comemoração do Dia da Criança Africana?
4: Ora bem, de Angola nós vamos ter um que eu gosto muito. Eu não era muito boa a jogar, mas era o meu favorito, que se chama 35. Tem algumas semelhanças com o Mata, mas eu acho que é assim um bocado mais emocionante. Então acho que vão gostar de aprender e de jogar, sim.
5: A Rafaela já nos falou então que esta festa vai ter gastronomia, vai ter a hora do conto, vai ter jogos tradicionais. Que mais é que as crianças e os adultos que venham a esta festa podem encontrar?
4: Ora bem, não poderia ser uma festa africana sem música. Então nós vamos ter um DJ muito bom que nos vai dar música e vai embalar a nossa festa durante a tarde de sábado, no dia 20 de junho, nos Jardins de Bombarda. Além disso, também vamos ter um quiz sobre os países africanos, um quiz com prémio, importante salientar, e também vamos ter um concurso. Esperamos que as pessoas venham trajadas a rigor e vamos atribuir prémios ao melhor traje e melhor penteado do dia.
5: O espaço em que vai acontecer a festa do Dia da Criança Africana, aqui nos Jardins do Bombarda, é um espaço com uma dinâmica muito particular. Como é que foi recebida a ideia?
4: Eu acho que foi super bem recebida. Nós ficamos mesmo muito, muito surpresos, porque primeiro é a primeira vez que nós estamos a organizar algo tão grande. E o pessoal dos Jardins de Bombarda têm sido espetaculares no auxílio, têm sido super proativos e receberam super bem. Então acho que vai ser um dia muito bonito no Pinhal, vai ser muito divertido.
26: Ouvimos Rafaela Quieto, da Organização da Festa do Dia da Criança Africana. De Lisboa, Luís Guita, para RFI.

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1: Stephanie Palma.
0: Sejam bem-vindos à segunda emissão da RFI em português deste sábado, 20 de junho. A marcar a atualidade, São Tomé e Príncipe continua a polémica. MLSTP-PSD desmente Jorge Bom Jesus e lamenta a decisão do militante. Onda de calor em França, Paris entra amanhã oficialmente em alerta vermelho, o nível de alerta mais grave. No controle técnico desta emissão está Quentin Moulin. O jornal começa agora. Fique desse lado.
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0: Começamos este noticiário com a atualidade africana. Em São Tomé e Príncipe, o MLSTP desmente Jorge Bom Jesus, o seu militante e candidato às presidenciais de 19 de julho. O partido, através do seu presidente Américo Barros, lamenta a decisão de Jorge Bom Jesus em concorrer às presidenciais. Maximino Carlos, em São Tomé, tem os detalhes.
3: Américo Barros disse, numa conferência de imprensa dada aos órgãos de comunicação social, ter contactado Jorge Bom Jesus e outros potenciais militantes para serem candidatos às próximas eleições, mas todos recusaram. Segundo ele, o partido ficou surpreendido com o anúncio da candidatura de Jorge Bom Jesus dias depois.
4: Para nossa surpresa, o dia 3 de junho, o penúltimo dia, ou seja, menos de 24 horas para formalização, o término da formalização das candidaturas, o camarada Jorge Bom Jesus introduz, obviamente, a sua candidatura junto ao Tribunal Constitucional.
3: O MLSTP lamenta a atitude de Jorge Bom Jesus e diz que mesmo causou um problema grave ao partido.
4: O que temos que fazer é lamentar profundamente. Mais uma vez, o camarada Jorge Bom Jesus cria um desconforto no seio do MLSTP.
3: Jorge Bom Jesus reafirmou ser candidato às próximas eleições presidenciais e que qualquer outra informação é mentira. O candidato desmente assim o comunicado da MLSTP, que anunciou na passada quarta-feira que o mesmo havia desistido da corrida presidencial. Maximino Carlos, São Tomé, RFI.
0: E em Cabo Verde, o novo primeiro-ministro promete trabalhos sem desculpas para mostrar resultados na governação. As promessas foram feitas por Francisco Carvalho no discurso de tomada de posse. Odair Santos.
5: Após reafirmar os compromissos assumidos durante a campanha eleitoral de acesso gratuito aos cuidados de saúde, à universidade pública e à formação profissional, bem como a criação de um sistema de transportes capaz de aproximar as ilhas com passagens marítimas para todas as ilhas de 500 escudos e aéreas de 5 mil escudos, o novo primeiro-ministro de Cabo Verde, Francisco Carvalho, prometeu trabalho para produzir resultados e sem desculpas.
6: O único caminho é produzir resultados sem desculpas e sem desvios. É por isso que quero deixar uma mensagem clara aos membros deste novo governo. Meus companheiros, o trabalho é tudo o que nos espera. Trabalho, trabalho, trabalho. Vamos trabalhar com as condições que encontrarmos. Conhecemos a realidade do nosso país e sabíamos os desafios que nos aguardavam. Não haverá espaço para justificações assentes na falta de condições ideais. A questão fundamental é o que vamos fazer aqui e agora com os recursos que temos para melhorar a vida das pessoas.
5: Com a tomada de posse do primeiro-ministro e dos restantes membros do executivo, o novo governo de Cabo Verde, suportado pelo PSV, entra formalmente em funções e inicia a implementação do programa sufragado nas últimas eleições. O executivo, liderado por Francisco Carvalho, tem 15 ministros e 3 secretários de Estado, com apenas 3 mulheres. De Cabo Verde para a RFI, Odair Santos.
0: Em Moçambique começa hoje e prolonga-se até segunda-feira a primeira Convenção Nacional da Anamola. O evento tem como principal objetivo a eleição do presidente do partido, liderado interinamente desde a sua criação por Venâncio Mondlane. Orfeu Lisboa dá-nos os detalhes sobre esta convenção.
7: A realização de um comício no estádio dos Macondes, na cidade de Nampula, marcou o arranque da primeira convenção nacional do Partido Extra-Parlamentar Anamola, um comício que foi antecedido por uma marcha para exaltar os objetivos do movimento, diz Paula Naveia.
8: Estamos aqui para eleger o presidente do Partido Anamola, o primeiro congresso. Nós estamos aqui para dar aula.
7: A convenção propriamente dita e no ambiente mais restrito vai debater a partir da manhã, domingo, a vida do partido. Venâncio Mondlane é candidato único à liderança desta formação política em que é, desde a sua criação em 2025, presidente interino. Para alguns membros, como João Albino, Venâncio Mondlane inspira confiança.
9: É um sentimento de revolução, é um sentimento de esperança e é um sentimento mesmo de que tudo aquilo que nós estamos a passar pode existir-se uma grande revolução dentro do nosso país.
7: A primeira Convenção Nacional do Partido Anamola é o mais alto fórum político e vai contar com a participação de 400 pessoas, entre membros, delegados e convidados nacionais e estrangeiros. De Maputo, Praia, Rafi, Orfeu, Lisboa.
0: Moçambique repatriou nos últimos dias mais de 200 cidadãos do Malawi que entraram ilegalmente no país para fugir de ataques xenófobos na África do Sul. Ouça aqui Juca Bata, porta-voz do Serviço Nacional de Migração de Moçambique.
10: Em relação aos malanianos, dizer que recebemos nos dias 11 a 19 deste ano, no posto travesseiro da Ponta Douro, 201 cidadãos de nacionalidade malaiana, encontrados pelo comando da primeira esquadra da Polícia de Fronteira da Ponta Douro, interceptados por violação da linha de fronteira África do Sul, Moçambique. Dizer que dos interpelados, 60 foram interpelados no posto de controle rodoviário de Salamanga e todos eles transportados para o terminal das juntas e outros estavam na primeira esquadra. Feita a triagem destes cidadãos e dos documentos apresentados, houve registro de 135 cidadãos do sexo masculino, 38 do sexo feminino e 28 menores, com idades compreendidas entre 3 meses a 46 anos de idade, sendo que 44 portavam consigo os seus passaportes e 157 em situação de indocumentados. Dizer que hoje mesmo tivemos a informação dos colegas que estavam em plantão que os últimos 11 já seguiram viagem para o Malawi. O que o Senam faz, ou está fazendo neste momento, entramos em contato com os nossos colegas nos controles fixos para poderem fazer o acompanhamento destes nossos concidadãos, dar o acolhimento necessário até chegar em Malawi.
0: França está a ser assolada por uma onda de calor. As temperaturas poderão chegar aos 40 graus já amanhã e o dia de segunda-feira poderá mesmo vir a ser o dia mais quente de sempre aqui em França. O relato é de Lucas Soares.
11: É um recorde. O Instituto Meteorológico Francês colocou 35 distritos em alerta vermelho devido ao calor para o dia de amanhã a partir do meio-dia, incluindo a região de Paris. Este segundo episódio de calor em poucas semanas será extenso, duradouro e intenso, segundo este mesmo instituto. Esta onda de calor poderá ter uma duração e uma severidade idêntica à onda de calor de agosto de 2003 e manter-se durante grande parte da próxima semana. O primeiro-ministro, Sébastien Lecornu, presidiu hoje a uma reunião de crise no Ministério do Interior com 14 ministros esta manhã. Os ministros presentes não fizeram declarações. Por seu lado, a ministra da Cultura avisou que os concertos de amanhã, na sequência da Festa da Música, podem ser cancelados. O prefeito de polícia de Paris, Patrice Faure, já pediu o cancelamento dos 11 eventos desportivos ao ar livre previstos na capital para este fim de semana. Os parques e jardins da capital ficarão abertos toda a noite. Amanhã as temperaturas podem atingir 41 graus. O dia de segunda-feira pode ser o dia mais quente já registado em França.
0: Tempo para mais alguma atualidade. Desta vez sobre Cabo Verde, o deputado Luís Carlos Silva foi eleito líder do grupo parlamentar do MPD, sucedendo assim a Celso Ribeiro. É o ponto final deste bloco informativo. Continue connosco para a segunda parte da nossa emissão, que começa já a seguir. Até já.
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0: Sejam bem-vindos à segunda parte da nossa emissão. Começamos esta segunda parte com o magazine Semana em África, de Cristiana Soares.
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13: A prestação de Cabo Verde no Mundial de Futebol marcou a semana. Os Tubarões Azuis resistiram frente à Espanha, terminando a partida com um empate sem golos, que mais soube a vitória. O homem do jogo foi o guarda-redes cabo-verdiano Vozinha, que barrou todos os remates dos espanhóis à baliza. No final do encontro, em declarações ao nosso enviado especial ao Mundial, Elcio Ramalho, Vozinha lembrou que Cabo Verde está no Mundial para competir.
14: Todos pensaram que viemos aqui só para desfrutar ou para passear no Mundial, mas não, sabemos que temos seleções que vamos respeitar sempre, porque é a nossa primeira vez, mas estamos aqui para competir e estamos aqui para lutar para o nosso país e vamos jogar todos os jogos com a nossa estratégia, com a tática do Mister e vamos tentar fazer melhor, que espero que consigamos ganhar algum jogo e quem sabe passar a próxima fase.
13: O capitão dos Tubarões Azuis, Ryan Mendes, destacou a entrega dos jogadores em campo.
15: A felicidade é tão grande de ter enfrentado um time como o da Espanha e conseguido um ponto, mas mais que isso, ver todos os cabo-verdianos felizes, para nós é uma energia que só dá força.
13: O jogo foi acompanhado de perto pela diáspora cabo-verdiana em França, que se reuniu numa fan zone em Villiers-le-Bel, nos arredores de Paris. No final da partida, ao microfone de Catarina Falcão, os adeptos cabo-verdianos consideraram que a seleção fez um bom jogo.
16: Foi um bom jogo. Cabo Verde demonstrou que não é fácil ganhar Cabo Verde, como eles esperavam, porque toda a gente pensou que o resultado seria outro. Simplesmente seria um 3-0 para a Espanha, mas Cabo Verde mostrou que realmente surpreendemos e foi um bom resultado.
17: É algo diferente, até porque a gente não estamos na nossa terra. Mas mesmo não estando, a gente fizemos as festas que eram necessárias para fazer para eles.
16: Quem destacou mais para mim? Vá lá, isso aí, o Vozinho foi o melhor jogador em campo neste caso.
13: Emoção partilhada pela família do guarda-redes. Em declarações a Odair Santos, o nosso correspondente em Cabo Verde, David Senévora, o irmão mais novo de Vozinha, mostrou-se emocionado com a prestação da seleção e em particular com a exibição do irmão.
18: Sou para orgulhoso do meu irmão, dos jogadores também que fizeram um grande jogo, do Mr. Bobs que fez uma grande estratégia da equipa e super orgulhoso da minha terra estar a repercutir. Estava assim, é uma coisa inimaginável, incrível.
13: A mãe de Vozinha, que não pôde estar no estádio para assistir à estreia de Cabo Verde no Mundial devido às taxas elevadas e à burocracia para obter o visto para os Estados Unidos, viu o lento transformar-se em rápido e após uma onda de pedidos nas redes sociais, a dona Ana Évora, mãe de Vozinha, vai marcar presença nas bancadas para ver Cabo Verde a enfrentar o Uruguai no Mundial de Futebol. Uma confirmação trazida à nossa antena por Odair Santos, o nosso correspondente, que ouviu a mãe de Vozinha em língua cabo-verdiana.
19: Já está confirmado. Vou viajar a tempo de ver o jogo do domingo. Devo viajar no sábado. Todos os expedientes foram tratados pela Federação Cabo-Verdiana de Futebol. Tudo está pronto.
20: Coisa tudo pronto.
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13: Mas nem só de futebol versou a semana. Em Cabo Verde, os últimos dias revelaram também a constituição do novo executivo, liderado por Francisco Carvalho. Além disso, a deputada do PAICV, Janira Ofer Almada, foi eleita presidente do Parlamento cabo-verdiano, tornando-se assim a primeira mulher a assumir este cargo, 50 anos após a independência de Cabo Verde.
21: É com humildade e um profundo reconhecimento que assumo que hoje, 18 de junho de 2026, escreve-se uma nova página na vida democrática de Cabo Verde. Pela primeira vez na história da nossa jovem nação, uma mulher assume a presidência da Assembleia Nacional. Esta eleição, na verdade, não é minha, pois transcende claramente a minha pessoa. Esta eleição pertence a todas as mulheres cabo-verdianas que, ao longo de gerações, lutaram com dignidade, resiliência e determinação pela igualdade de direitos, pelo reconhecimento e pela oportunidade de ocupar com mérito lugares de decisão nas instituições do Estado.
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13: Em São Tomé e Príncipe, o Tribunal Constitucional validou esta semana 5 candidaturas às presidenciais de 19 de julho. A informação foi-nos trazida à antena pelo nosso correspondente no arquipélago, Maximino Carlos.
3: 5 candidatos foram validados às presidenciais de 19 de julho pelo Tribunal Constitucional. Tratam-se de Carlos Villanova, Miques Bonfim, Nito Abreu, Jorge Bom Jesus e Eugênio Tenê. O empresário Nino Monteiro, presidente do MCPS, foi invalidado pelo Tribunal Constitucional, que não avançou os motivos da sua exclusão.
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13: O governo moçambicano anunciou esta semana que a África do Sul prometeu prestar assistência humanitária e apoiar com o transporte aos moçambicanos que decidirem regressar ao país na sequência dos ataques xenófobos. Orfeu Lisboa, o nosso correspondente em Maputo, deu-nos todas as informações.
1: Foi no final de um encontro com as autoridades sul-africanas e a Organização Internacional para as Migrações, OIM, que ficou o compromisso do auxílio aos moçambicanos que regressem ao país face à onda de ataques xenófobos, segundo a Secretária de Estado dos Negócios Estrangeiros e Comunidades Moçambicanas no Exterior, Maria de Fátima Manso.
20: E este é um dos aspectos que nós já articulamos com as entidades com as quais nos encontramos, para que nos apoiem também de uma maneira paulatina, ordenada e racional, humanizada, podermos fazer o acompanhamento destes nossos compatriotas.
1: Maria de Fátima Manso lançou um apelo aos imigrantes moçambicanos na África do Sul.
22: Para que voluntariamente aqueles que não estão nessa situação de poderem estar neste país, poderem voltar.
1: A secretária de Estado dos Negócios Estrangeiros e Comunidades Moçambicanas no Exterior terminou a visita de uma semana à África do Sul, país de onde mais de 700 cidadãos foram já repatriados devido aos ataques xenófobos.
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13: Sobre a Guiné-Bissau, a diáspora guineense enviou uma carta ao presidente francês, Emmanuel Macron, a pedir a retirada da Legião de Honra atribuída a Umaru Sissoko em Baló, alegando que o mandato do antigo presidente da Guiné-Bissau foi marcado por violações da Constituição, repressão política e enfraquecimento das instituições democráticas. Brahima Mané é economista e um dos mais de 50 signatários desta iniciativa.
23: Não é uma carta contra a pessoa do Umaru Sissoko em Baló, mas é uma carta a favor de um princípio. Como guineenses, aspiramos ao programa maior sonhado por Cabral, que ainda não aconteceu, porque certas pessoas bloqueiam o processo de democratização da Guiné-Bissau. É preciso instituições para depois, se sou quem falou, mas é uma carta a favor de um princípio. Como guineenses, aspiramos ao programa maior sonhado por Cabral, que ainda não aconteceu, porque certas pessoas bloqueiam o processo de democratização da Guiné-Bissau. É preciso instituições para depois lançar-se no processo de desenvolvimento. E nós entendemos

0: centenas de mortos e milhares de feridos. Em memória das vítimas, o dia 16 de junho foi instituído como o Dia da Criança Africana. Agora, Lisboa vai ter a primeira festa do Dia da Criança Africana. Um dia de festa pensado para as famílias de todas as origens, mas onde se celebram as raízes africanas. Workshops criativos, jogos tradicionais, concursos com prémios, hora do conto, música e dança, artesanato e gastronomia. São alguns dos elementos que fazem parte do programa da Festa do Dia da Criança Africana. O evento, pensado para as famílias criarem memórias, apresenta-se como uma oportunidade para todos descobrirem a riqueza das culturas africanas. E acontece já este sábado, 20 de junho, na capital portuguesa, nos Jardins do Bombarda. Rafaela Quieto, da organização do evento, começa por nos contar como surgiu a ideia de realizar a Festa do Dia da Criança Africana.
1: Ora bem, esta ideia esteve a marinar mais ou menos uns 6, 7 anos. Surgiu numa conversa num café, no Porto, curiosamente. Eu e alguns amigos a falar sobre o facto de que não tínhamos, sentíamos que não havia muitas coisas culturais para as crianças africanas. Não havia festas, não havia oportunidades de convívio, oportunidades de aprenderem um pouco mais sobre a cultura, para além do que conhecem em casa, porque é muito comum para nós africanos que estamos na diáspora, por exemplo, ao fim de semana, juntarmos a família, comemos comida da terra, ouvimos música, mas depois aquelas coisas, os jogos tradicionais, os símbolos nacionais, tudo o resto fica um bocado perdido. E as nossas crianças não têm a oportunidade de vivenciar isso que alguns de nós tivemos. Então, partiu daí, começou a criar-se o bichinho, tivemos a falar sobre isso, ficou na minha cabeça. Entretanto, veio a pandemia. E durante um tempo, obviamente, não podemos fazer nada, mas recentemente revisitamos a ideia. Estivemos a namorar durante os tempos, a pensar, ok, fazemos, não fazemos, fazemos, não fazemos. E 2026 decidimos que ia acontecer.
0: Acontece este sábado. O que é que faz parte do cartaz, o que é que faz parte da programação desta Festa do Dia da Criança Africana?
1: Ora bem, nós vamos ter um dia com muitas atividades. Desde a Hora do Conto, vamos ter 4 escritores africanos da diáspora que vêm apresentar as suas obras, porque para nós também é muito importante haver representação na literatura. Nós sabemos que nós vamos a lojas, a livrarias, comprar livros e, infelizmente, muitas vezes podemos gostar muito das histórias, mas não nos revemos necessariamente nelas. Então é muito importante nós termos esses escritores. Vamos ter workshops de dança, danças tradicionais africanas. Vamos ter também um workshop de saúde e mobilidade, porque achamos que é muito importante também. Vou ser muito sincera, culturalmente às vezes é algo que não se dá muita importância, daí fica meio que para segundo plano, damos mais importância à educação e ter boas notas, mas é muito importante ensinar às nossas crianças que, ok, vocês têm que cuidar da vossa saúde, têm que cuidar do vosso corpo. E vamos ter muitos workshops de jogos tradicionais africanos, de Angola, vamos ter de Cabo Verde, da Guiné, do Senegal. Então é uma oportunidade também para dar a conhecer, não só as crianças africanas, atenção, a todas as crianças, para virem aprenderem.
0: O objetivo não é só partilhar cultura africana com as crianças de origem africana ou descendentes de pais de origem africana, mas também partilhar essa cultura com crianças de outras origens.
1: Sim, é mesmo esse o objetivo. É para celebrar, em primeiro lugar, as nossas crianças, mas é um evento de portas abertas, é para todas as crianças, toda a gente é bem-vindo, porque eu acho que quanto mais cedo nós aprendermos sobre as outras culturas, mais facilmente criamos empatia pelos outros, melhor entendemos os outros. Então sim, é aberto a todas as crianças.
0: A Rafaela é angolana. Como é que depois foi feita a ponte com os outros países dos PALOP, porque esta primeira festa do Dia da Criança Africana está direcionada à temática dos países africanos de língua oficial portuguesa. Como é que, sendo a Rafaela angolana, foi feita depois a ponte com os outros países?
1: Sim, porque a África tem 54 países, se eu não estou enganada. Era muita coisa para estar representada na primeira edição. E tendo em conta que nós estamos em Lisboa, que é extremamente multicultural, temos imensas pessoas das diferentes comunidades africanas que falam português, achámos que era o mais adequado para começar. Como é que se fez a ponte? Amigos, amigos de amigos, contactar associações, e ficamos muito contentes porque toda a gente aderiu e gostou muito da ideia. Então, graças a Deus, temos uma aderência enorme.

0: e toda a gente vai estar bem representada.
1: Já falámos um pouco do programa. Quais é que, para a Rafaela, são os pontos altos deste programa, se é que colocar algo em destaque?
0: Ora bem, para mim, eu sou suspeita, mas eu acho que os jogos tradicionais vão ser um sucesso. Valem muito a pena. Eu desconfio que não vão ser só as crianças a querer jogar. Acho que vai haver muitos adultos a querer matar saudades do tempo da infância. E outro ponto alto também vai ser a comida. Vamos ter muita comida típica dos países africanos. Ou seja, também é uma oportunidade para quem nunca provou e só ouviu falar, vir e experimentar.
1: Como angolana, quais são os jogos de que nos pode falar que vão ser dados a conhecer ou a reviver aqui neste dia de festa, de comemoração do Dia da Criança Africana?
0: Ora bem, de Angola nós vamos ter um que eu gosto muito. Eu não era muito boa a jogar, mas era o meu favorito, que se chama 35. Tem algumas semelhanças com o Mata, mas eu acho que é assim um bocado mais emocionante. Então acho que vão gostar de aprender e de jogar, sim.
1: Rafaela, já nos falou então que esta festa vai ter gastronomia, vai ter a Hora do Conto, vai ter jogos tradicionais. Que mais é que as crianças e os adultos que venham a esta festa podem encontrar?
0: Ora bem, não poderia ser uma festa africana sem música. Então nós vamos ter um DJ muito bom que nos vai dar música e vai embalar a nossa festa durante a tarde de sábado, no dia 20 de junho, nos Jardins de Bombarda. Além disso, também vamos ter um quiz sobre os países africanos, um quiz com prémio, importante salientar, e também vamos ter um concurso. Esperamos que as pessoas venham trajadas a rigor e vamos atribuir prémios ao melhor traje e melhor penteado do dia.
1: O espaço em que vai acontecer a festa do Dia da Criança Africana, aqui nos Jardins do Bombarda, é um espaço com uma dinâmica muito particular. Como é que foi recebida a ideia?
0: Eu acho que foi super bem recebida. Nós ficamos mesmo muito, muito surpresos, porque primeiro é a primeira vez que nós estamos a organizar algo tão grande. E o pessoal dos Jardins do Bombarda têm sido espetaculares no auxílio, têm sido super proativos e receberam super bem. Então eu acho que vai ser um dia muito bonito no Pinhal, vai ser muito divertido.
1: Ouvimos Rafaela Quieto, da Organização da Festa do Dia da Criança Africana. De Lisboa, Luís Guita, para RFI.

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1: Stéphanie Palma.
0: Sejam bem-vindos à segunda emissão da RFI em português deste sábado 20 de junho. A marcar a atualidade, São Tomé e Príncipe continua a polémica. MLSTP-PSD desmente Jorge Bom Jesus e lamenta a decisão do militante. Onda de calor em França, Paris entra amanhã oficialmente em alerta vermelho, o nível de alerta mais grave. No controle técnico desta emissão está Quentin Moulin. O jornal começa agora. Fique desse lado.
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0: Começamos este noticiário com a atualidade africana. Em São Tomé e Príncipe, o MLSTP desmente Jorge Bom Jesus, o seu militante e candidato às presidenciais de 19 de julho. O partido, através do seu presidente Américo Barros, lamenta a decisão de Jorge Bom Jesus em concorrer às presidenciais. Maximino Carlos, em São Tomé, tem os detalhes.
3: Américo Barros disse, numa conferência de imprensa dada aos órgãos de comunicação social, ter contactado Jorge Bom Jesus e outros potenciais militantes para serem candidatos às próximas eleições, mas todos recusaram. Segundo ele, o partido ficou surpreendido com o anúncio da candidatura de Jorge Bom Jesus dias depois.
4: Para nossa surpresa, o dia 3 de junho, o penúltimo dia, ou seja, menos de 24 horas para formalização, o término da formalização das candidaturas, o camarada Jorge Bom Jesus introduz, obviamente, a sua candidatura junto ao Tribunal Constitucional.
3: O MLSTP lamenta a atitude de Jorge Bom Jesus e diz que mesmo causou um problema grave ao partido.
4: O que temos que fazer é lamentar profundamente. Mais uma vez, o camarada Jorge Bom Jesus cria um desconforto no seio do MLSTP.
3: Jorge Bom Jesus reafirmou ser candidato às próximas eleições presidenciais e que qualquer outra informação é mentira. O candidato desmente assim o comunicado da MLSTP, que anunciou na passada quarta-feira que o mesmo havia desistido da corrida presidencial. Maximino Carlos, São Tomé, RFI.
0: E em Cabo Verde, o novo primeiro-ministro promete trabalhos sem desculpas para mostrar resultados na governação. As promessas foram feitas por Francisco Carvalho no discurso de tomada de posse. Odair Santos.
5: Após reafirmar os compromissos assumidos durante a campanha eleitoral de acesso gratuito aos cuidados de saúde, à universidade pública e à formação profissional, bem como a criação de um sistema de transportes capaz de aproximar as ilhas com passagens marítimas para todas as ilhas de 500 escudos e aéreas de 5 mil escudos, o novo primeiro-ministro de Cabo Verde, Francisco Carvalho, prometeu trabalho para produzir resultados e sem desculpas.
6: O único caminho é produzir resultados sem desculpas e sem desvios. É por isso que quero deixar uma mensagem clara aos membros deste novo governo. Meus companheiros, o trabalho é tudo que nos espera. Trabalho, trabalho, trabalho. Vamos trabalhar com as condições que encontrarmos. Conhecemos a realidade do nosso país e sabíamos os desafios que nos aguardavam. Não haverá espaço para justificações assentes na falta de condições ideais. A questão fundamental é o que vamos fazer aqui e agora com os recursos que temos para melhorar a vida das pessoas.
5: Com a tomada de posse do primeiro-ministro e dos restantes membros do executivo, o novo governo de Cabo Verde, suportado pelo PSV, entra formalmente em funções e inicia a implementação do programa sufragado nas últimas eleições. O executivo, liderado por Francisco Carvalho, tem 15 ministros e 3 secretários de Estado, com apenas 3 mulheres. De Cabo Verde para a RFI, Odair Santos.
0: Em Moçambique começa hoje e prolonga-se até segunda-feira a primeira Convenção Nacional da Anamola. O evento tem como principal objetivo a eleição do presidente do partido, liderado interinamente desde a sua criação por Venâncio Mondlane. Orfeu Lisboa dá-nos os detalhes sobre esta convenção.
7: A realização de um comício no estádio dos Macondes, na cidade de Nampula, marca o arranque da primeira convenção nacional do Partido Extra-Parlamentar Anamola, um comício que foi antecedido por uma marcha para exaltar os objetivos do movimento, diz Paula Naveia.
8: Estamos aqui para eleger o presidente do Partido Anamola, o primeiro congresso. Nós estamos aqui para dar aula.
7: A convenção propriamente dita e no ambiente mais restrito vai debater a partir de amanhã, domingo, a vida do partido. Venâncio Mondlane é candidato único à liderança desta formação política em que é, desde a sua criação em 2025, presidente interino. Para alguns membros, como João Albino, Venâncio Mondlane inspira confiança.
9: É um sentimento de revolução, é um sentimento de esperança e é um sentimento mesmo de que tudo aquilo que nós estamos a passar pode existir-se uma grande revolução dentro do nosso país.
7: A primeira Convenção Nacional do Partido Anamola é o mais alto fórum político e vai contar com a participação de 400 pessoas, entre membros, delegados e convidados nacionais e estrangeiros. De Maputo, Praia, Rafi, Orfeu, Lisboa.
0: Moçambique repatriou nos últimos dias mais de 200 cidadãos do Malawi que entraram ilegalmente no país para fugir de ataques xenófobos na África do Sul. Ouça aqui Juca Bata, porta-voz do Serviço Nacional de Migração de Moçambique.
10: Em relação aos malawianos, dizer que recebemos nos dias 11 a 19 deste ano, no posto travesseiro da Ponta Douro, 201 cidadãos de nacionalidade malawiana, encontrados pelo comando da primeira esquadra da Polícia de Fronteira da Ponta Douro, interceptados por violação da linha de fronteira África do Sul, Moçambique. Dizer que dos interpelados, 60 foram interpelados no posto de controle rodoviário de Salamanga e todos eles transportados para o terminal das juntas e outros estavam na primeira esquadra. Feita a triagem destes cidadãos e dos documentos apresentados, houve registro de 135 cidadãos do sexo masculino, 38 do sexo feminino e 28 menores, com idades compreendidas entre 3 meses a 46 anos de idade, sendo que 44 portavam consigo os seus passaportes e 157 em situação de indocumentados. Dizer que hoje mesmo tivemos a informação dos colegas que estavam em plantão que os últimos 11 já seguiram viagem para o Malau. O que o Senam faz, ou está fazendo neste momento, entramos em contato com os nossos colegas nos controles fixos para poderem fazer o acompanhamento destes nossos concidadãos, dar o acolhimento necessário até chegarem a Malau.
0: França está a ser assolada por uma onda de calor. As temperaturas poderão chegar aos 40 graus já amanhã e o dia de segunda-feira poderá mesmo vir a ser o dia mais quente de sempre aqui em França. O relato é de Lucas Soares.
11: É um recorde. O Instituto Meteorológico Francês colocou 35 distritos em alerta vermelho devido ao calor para o dia de amanhã a partir do meio-dia, incluindo a região de Paris. Este segundo episódio de calor em poucas semanas será extenso, duradouro e intenso, segundo este mesmo instituto. Esta onda de calor poderá ter uma duração e uma severidade idêntica à onda de calor de agosto de 2003 e manter-se durante grande parte da próxima semana. O primeiro-ministro, Sébastien Lecornu, presidiu hoje a uma reunião de crise no Ministério do Interior com 14 ministros esta manhã. Os ministros presentes não fizeram declarações. Por seu lado, a ministra da Cultura avisou que os concertos de amanhã, na sequência da Festa da Música, podem ser cancelados. O prefeito de polícia de Paris, Patrice Faure, já pediu o cancelamento dos 11 eventos desportivos ao ar livre previstos na capital para este fim de semana. Os parques e jardins da capital ficarão abertos toda a noite. Amanhã as temperaturas podem atingir 41 graus. O dia de segunda-feira pode ser o dia mais quente já registado em França.
0: Tempo para mais alguma atualidade. Desta vez sobre Cabo Verde, o deputado Luís Carlos Silva foi eleito líder do grupo parlamentar do MPD, sucedendo assim a Celso Ribeiro. É o ponto final deste bloco informativo. Continue connosco para a segunda parte da nossa emissão, que começa já a seguir. Até já.
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0: Sejam bem-vindos à segunda parte da nossa emissão. Começamos esta segunda parte com o magazine Semana em África, de Cristiana Soares.
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13: A prestação de Cabo Verde no Mundial de Futebol marcou a semana. Os Tubarões Azuis resistiram frente à Espanha, terminando a partida com um empate sem golos, que mais soube a vitória. O homem do jogo foi o guarda-redes cabo-verdiano Vozinha, que barrou todos os remates dos espanhóis à baliza. No final do encontro, em declarações ao nosso enviado especial ao Mundial, Elcio Ramalho, Vozinha lembrou que Cabo Verde está no Mundial para competir.
14: Todos pensaram que viemos aqui só para desfrutar ou para passear no Mundial, mas não, sabemos que temos seleções que vamos respeitar sempre, porque é a nossa primeira vez, mas estamos aqui para competir e estamos aqui para lutar para o nosso país e vamos jogar todos os jogos com a nossa estratégia, com a tática do Mister e vamos tentar fazer melhor, que espero que consigamos ganhar algum jogo e quem sabe passar a próxima fase.
13: O capitão dos Tubarões Azuis, Ryan Mendes, destacou a entrega dos jogadores em campo.
15: A felicidade é tão grande de ter enfrentado um time como o da Espanha e conseguido um ponto, mas mais que isso, ver todos os cabo-verdianos felizes, para nós é uma energia que só dá força.
13: O jogo foi acompanhado de perto pela diáspora cabo-verdiana em França, que se reuniu numa fan zone em Villiers-le-Bel, nos arredores de Paris. No final da partida, ao microfone de Catarina Falcão, os adeptos cabo-verdianos consideraram que a seleção fez um bom jogo.
16: Foi um bom jogo. Cabo Verde demonstrou que não é fácil ganhar Cabo Verde, como eles esperavam, porque toda a gente pensou que o resultado seria outro, simplesmente seria um 3-0 para a Espanha, mas Cabo Verde demonstrou que realmente surpreendemos e foi um bom resultado.
17: É algo diferente, até porque a gente não estamos na nossa terra, mas mesmo não estando, a gente fizemos as festas que eram necessárias para fazer para eles.
16: Quem destacou mais para mim, o Vozinho foi o melhor jogador em campo neste caso.
13: Emoção partilhada pela família do guarda-redes, em declarações a Odair Santos, o nosso correspondente em Cabo Verde, David Senévora, o irmão mais novo de Vozinha, mostrou-se emocionado com a prestação da seleção e em particular com a exibição do irmão.
18: Sou para orgulhoso do meu irmão, dos jogadores também que fizeram um grande jogo, do Mr. Borges, que fez uma grande estratégia da equipa, e super orgulhoso da minha terra estar a repercutir. Estava assim, é uma coisa inimaginável, incrível.
13: A mãe de Vozinha, que não pôde estar no estádio para assistir à estreia de Cabo Verde no Mundial devido às taxas elevadas e à burocracia para obter o visto para os Estados Unidos, viu o lento transformar-se em rápido e, após uma onda de pedidos nas redes sociais, a dona Ana Évora, mãe de Vozinha, vai marcar presença nas bancadas para ver Cabo Verde a enfrentar o Uruguai no Mundial de Futebol. Uma confirmação trazida à nossa antena por Odair Santos, o nosso correspondente, que ouviu a mãe de Vozinha em língua cabo-verdiana.
19: Já está confirmado. Vou viajar a tempo de ver o jogo do domingo. Devo viajar no sábado. Todos os expedientes foram tratados pela Federação Cabo-Verdiana de Futebol. Tudo está pronto.
20: Coisa tudo pronto.
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13: Mas nem só de futebol versou a semana. Em Cabo Verde, os últimos dias revelaram também a constituição do novo executivo, liderado por Francisco Carvalho. Além disso, a deputada do PAICV, Janira Opfer Almada, foi eleita presidente do Parlamento Cabo-Verdiano, tornando-se assim a primeira mulher a assumir este cargo, 50 anos após a independência de Cabo Verde.
21: É com humildade e um profundo reconhecimento que assumo que hoje, 18 de junho de 2026, escreve-se uma nova página na vida democrática de Cabo Verde. Pela primeira vez na história da nossa jovem nação, uma mulher assume a presidência da Assembleia Nacional. Esta eleição, na verdade, não é minha, pois transcende claramente a minha pessoa. Esta eleição pertence a todas as mulheres cabo-verdianas que, ao longo de gerações, lutaram com dignidade, resiliência e determinação pela igualdade de direitos, pelo reconhecimento e pela oportunidade de ocupar com mérito lugares de decisão nas instituições do Estado.
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13: Em São Tomé e Príncipe, o Tribunal Constitucional validou esta semana 5 candidaturas às presidenciais de 19 de julho. A informação foi-nos trazida à antena pelo nosso correspondente no arquipélago, Maximino Carlos.
3: 5 candidatos foram validados às presidenciais de 19 de julho pelo Tribunal Constitucional. Tratam-se de Carlos Villanova, Miques Bonfim, Nito Abreu, Jorge Bom Jesus e Eugênio Tenê. O empresário Nino Monteiro, presidente do MCPS, foi invalidado pelo Tribunal Constitucional, que não avançou os motivos da sua exclusão.
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13: O governo moçambicano anunciou esta semana que a África do Sul prometeu prestar assistência humanitária e apoiar com o transporte aos moçambicanos que decidirem regressar ao país, na sequência dos ataques xenófobos. Orfeu Lisboa, o nosso correspondente em Maputo, deu-nos todas as informações.
1: Foi no final de um encontro com as autoridades sul-africanas e a Organização Internacional para as Migrações, OIM, que ficou o compromisso do auxílio aos moçambicanos que regressem ao país face à onda de ataques xenófobos, segundo a Secretária de Estado dos Negócios Estrangeiros e Comunidades Moçambicanas no Exterior, Maria de Fátima Manso.
20: E este é um dos aspectos que nós já articulamos com as entidades com as quais nos encontramos, para que nos apoiem também de uma maneira paulatina, ordenada e racional, humanizada, podermos fazer o acompanhamento destes nossos compatriotas.
1: Maria de Fátima Manso lançou um apelo aos imigrantes moçambicanos na África do Sul.
22: Para que voluntariamente aqueles que não estão nessa situação de poderem estar neste país, poderem voltar.
1: A secretária de Estado dos Negócios Estrangeiros e Comunidades Moçambicanas no Exterior terminou a visita de uma semana à África do Sul, país de onde mais de 700 cidadãos foram já repatriados devido aos ataques xenófobos.
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13: Sobre a Guiné-Bissau, a diáspora guineense enviou uma carta ao presidente francês, Emmanuel Macron, a pedir a retirada da Legião de Honra atribuída a Umaru Sissoko em Baló, alegando que o mandato do antigo presidente da Guiné-Bissau foi marcado por violações da Constituição, repressão política e enfraquecimento das instituições democráticas. Brahima Mané é economista e um dos mais de 50 signatários desta iniciativa.
23: Não é uma carta contra a pessoa do Umaru Sissoko em Baló, mas é uma carta a favor de um princípio. Como guineenses, aspiramos ao programa maior sonhado por Cabral, que ainda não aconteceu, porque certas pessoas bloqueiam o processo de democratização da Guiné-Bissau. É preciso instituições para depois se lançar-se no processo de desenvolvimento. E nós entendemos que não se pode premiar o infrator.
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13: Esta semana assinalou-se ainda o Dia Mundial da Consciencialização da Violência contra a Pessoa Idosa. Em entrevista à RFI, o padre angolano Celestino Epalanga confirmou que os idosos são muitas vezes descartados e postos à margem da sociedade.
24: Os idosos muitas vezes são descartados, por isso postos à margem da sociedade. Alguns deles vivem nos lares de terceira idade, mas com muito poucas condições precárias. Muitos deles trabalharam, enfim, mas não contribuíram para a segurança social. Estão abandonados à sua própria sorte. Outros, infelizmente, são justamente vítimas dessas acusações de feitiçaria. Alguém que trouxe ao mundo, que cuidou os seus filhos e filhas e netos, mas depois os filhos ou as filhas entendem que agora é uma feiticeira e que já não pode mais viver no seio familiar, é descartado e os que tiverem sorte podem parar nos lares de terceira idade. E aqueles que não tiverem sorte, estas pessoas às vezes morrem de desgosto, morrem nesta sombra do esquecimento, no abandono, e outras andam por ali.
13: É o ponto final neste Magazine Semana em África, espaço onde fizemos um apanhado das notícias africanas que marcaram as nossas antenas. Obrigada pela companhia. Fique bem.
19: Tempo agora para ouvirmos a reportagem sobre a festa do Dia da Criança Africana em Portugal. Uma reportagem do nosso correspondente no país, Luís Guita.
25: Há 50 anos, a 16 de junho de 1976, milhares de crianças e adolescentes sul-africanos saíram às ruas de Soweto, em Joanesburgo, para desafiar o regime do Apartheid, que impunha a segregação entre brancos e negros. Os estudantes manifestavam-se contra a fraca qualidade de ensino e contra o ensino da língua afrikaans, usada apenas pela minoria branca. A repressão policial que se seguiu provocou centenas de mortos e milhares de feridos. Em memória das vítimas, o dia 16 de junho foi instituído como o Dia da Criança Africana. Agora, Lisboa vai ter a primeira festa do Dia da Criança Africana. Um dia de festa pensado para as famílias de todas as origens, mas onde se celebram as raízes africanas. Workshops criativos, jogos tradicionais, concursos com prémios, hora do conto, música e dança, artesanato e gastronomia. São alguns dos elementos que fazem parte do programa da Festa do Dia da Criança Africana. O evento, pensado para as famílias criarem memórias, apresenta-se como uma oportunidade para todos descobrirem a riqueza das culturas africanas. E acontece já este sábado, 20 de junho, na capital portuguesa, nos Jardins do Bombarda. Rafaela Quieto, da organização do evento, começa por nos contar como surgiu a ideia de realizar a Festa do Dia da Criança Africana.
4: Ora bem, esta ideia esteve a marinar mais ou menos uns 6, 7 anos. Surgiu numa conversa num café, no Porto, curiosamente. Eu e alguns amigos a falar sobre o facto de que não tínhamos, sentíamos que não havia muitas coisas culturais para as crianças africanas. Não havia festas, não havia oportunidades de convívio, oportunidades de aprenderem um pouco mais sobre a cultura, para além do que conhecem em casa, porque é muito comum para nós africanos que estamos na diáspora, por exemplo, ao fim de semana, juntarmos a família, comemos comida da terra, ouvimos música, mas depois aquelas coisas, os jogos tradicionais, os símbolos nacionais, tudo o resto fica um bocado perdido. E as nossas crianças não têm a oportunidade de vivenciar isso que alguns de nós tivemos. Então, partiu daí, começou a criar-se o bichinho, tivemos a falar sobre isso, ficou na minha cabeça. Entretanto, veio a pandemia e durante um tempo, obviamente, não pudemos fazer nada, mas recentemente revisitamos a ideia. Estivemos a namorar durante os tempos, a pensar, ok, fazemos, não fazemos. E 2026 decidimos que ia acontecer.
5: Acontece este sábado. O que é que faz parte do cartaz, o que é que faz parte da programação desta festa do Dia da Criança Africana?
4: Ora bem, nós vamos ter um dia com muitas atividades. Desde a Hora do Conto, que vamos ter 4 escritores africanos da diáspora, que vêm apresentar as suas obras, porque para nós também é muito importante haver representação na literatura. Nós sabemos que nós vamos a lojas, a livrarias, comprar livros e, infelizmente, muitas vezes podemos gostar muito das histórias, mas não nos revemos necessariamente nelas. Então é muito importante nós termos esses escritores. Vamos ter workshops de dança, danças tradicionais africanas. Vamos ter também um workshop de saúde e mobilidade, porque achamos que é muito importante também. Vou ser muito sincera, culturalmente às vezes é algo que não se dá muita importância, fica meio que para segundo plano, damos mais importância à educação e ter boas notas, mas é muito importante ensinar às nossas crianças que, ok, vocês têm que cuidar da vossa saúde, têm que cuidar do vosso corpo. E vamos ter muitos workshops de jogos tradicionais africanos, de Angola, vamos ter de Cabo Verde, da Guiné, do Senegal. Então é uma oportunidade também para dar a conhecer, não só às crianças africanas, atenção, a todas as crianças, para virem aprenderem.
5: O objetivo não é só partilhar cultura africana com as crianças de origem africana ou descendentes de pais de origem africana, mas também partilhar essa cultura com crianças de outras origens.
4: Sim, é mesmo esse o objetivo. É para celebrar, em primeiro lugar, as nossas crianças, mas é um evento de portas abertas, é para todas as crianças, toda a gente é bem-vindo, porque eu acho que quanto mais cedo nós aprendermos sobre as outras culturas, mais facilmente criamos empatia pelos outros, melhor entendemos os outros. Então sim, é aberto a todas as crianças.
5: A Rafaela é angolana. Como é que depois foi feita a ponte com os outros países dos PALOP, porque esta primeira festa do Dia da Criança Africana está direcionada à temática dos países africanos de língua oficial portuguesa. Como é que, sendo a Rafaela angolana, foi feita depois a ponte com os outros países?
4: Sim, porque a África tem 54 países, se eu não estou enganada. Era muita coisa para estar representada na primeira edição. E tendo em conta que nós estamos em Lisboa, que é extremamente multicultural, temos imensas pessoas das diferentes comunidades africanas que falam português. Achámos que era o mais adequado para começar. Como é que se fez a ponte? Amigos, amigos de amigos, contactar associações. E ficamos muito contentes porque toda a gente aderiu e gostou muito da ideia. Então, graças a Deus, temos uma aderência enorme e toda a gente vai estar bem representada.
5: Já falámos um pouco do programa. Quais é que, para a Rafaela, são os pontos altos deste programa, se é que colocar algo em destaque?
4: Ora bem, para mim, eu sou suspeita, mas eu acho que os jogos tradicionais vão ser um sucesso. Valem muito a pena. E eu desconfio que não vão ser só as crianças a querer jogar. Acho que vai haver muitos adultos a querer matar saudades do tempo da infância. E outro ponto alto também vai ser a comida. Vamos ter muita comida típica dos países africanos. Ou seja, também é uma oportunidade para quem nunca provou e só ouviu falar, vir e experimentar.
5: Como angolana, quais são os jogos de que nos pode falar que vão ser dados a conhecer ou a reviver aqui neste dia de festa, de comemoração do Dia da Criança Africana?
4: Ora bem, de Angola nós vamos ter um que eu gosto muito. Eu não era muito boa a jogar, mas era o meu favorito, que se chama 35. Tem algumas semelhanças com o Mata, mas eu acho que é assim um bocado mais emocionante. Então acho que vão gostar de aprender e de jogar, sim.
5: A Rafaela já nos falou então que esta festa vai ter gastronomia, vai ter a hora do conto, vai ter jogos tradicionais. Que mais é que as crianças e os adultos que venham a esta festa podem encontrar?
4: Ora bem, não poderia ser uma festa africana sem música. Então nós vamos ter um DJ muito bom que nos vai dar música e vai embalar a nossa festa durante a tarde de sábado, no dia 20 de junho, nos Jardins de Bombarda. Além disso, também vamos ter um quiz sobre os países africanos, um quiz com prémio, importante salientar, e também vamos ter um concurso. Esperamos que as pessoas venham trajadas a rigor e vamos atribuir prémios ao melhor traje e melhor penteado do dia.
5: O espaço em que vai acontecer a festa do Dia da Criança Africana, aqui nos Jardins do Bombarda, é um espaço com uma dinâmica muito particular. Como é que foi recebida a ideia?
4: Eu acho que foi super bem recebida. Nós ficamos mesmo muito, muito surpresos, porque primeiro é a primeira vez que nós estamos a organizar algo tão grande. E o pessoal dos Jardins de Bombarda têm sido espetaculares no auxílio, têm sido super proativos e receberam super bem. Então eu acho que vai ser um dia muito bonito no Pinhal, vai ser muito divertido.
25: Ouvimos Rafaela Quieto, da Organização da Festa do Dia da Criança Africana. De Lisboa, Luís Guita, para RFI.

É o ponto final desta antena. 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Votos de uma excelente tarde.

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1: Stephanie Palma.
0: Sejam bem-vindos à segunda emissão da RFI em português deste sábado 20 de junho. A marcar a atualidade, São Tomé e Príncipe continua a polémica. MLSTP-PSDE desmente Jorge Bom Jesus e lamenta a decisão do militante. Onda de calor em França, Paris entra amanhã oficialmente em alerta vermelho, o nível de alerta mais grave. No controle técnico desta emissão está Quentin Moulin. O jornal começa agora. Fique desse lado.
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0: Começamos este noticiário com a atualidade africana. Em São Tomé e Príncipe, o MLSTP desmente Jorge Bom Jesus, o seu militante e candidato às presidenciais de 19 de julho. O partido, através do seu presidente Américo Barros, lamenta a decisão de Jorge Bom Jesus em concorrer às presidenciais. Maximino Carlos, em São Tomé, tem os detalhes.
3: Américo Barros disse, numa conferência de imprensa dada aos órgãos de comunicação social, ter contactado Jorge Bom Jesus e outros potenciais militantes para serem candidatos às próximas eleições, mas todos recusaram. Segundo ele, o partido ficou surpreendido com o anúncio da candidatura de Jorge Bom Jesus dias depois.
4: Para nossa surpresa, o dia 3 de junho, o penúltimo dia, ou seja, menos de 24 horas para formalização, o término da formalização das candidaturas, o camarada Jorge Bom Jesus introduz, obviamente, a sua candidatura junto ao Tribunal Constitucional.
3: O MLSTP lamenta a atitude de Jorge Bom Jesus e diz que mesmo causou um problema grave ao partido.
4: O que temos que fazer é lamentar profundamente. Mais uma vez, o camarada Jorge Bom Jesus cria um desconforto no seio do MLSTP.
3: Jorge Bom Jesus reafirmou ser candidato às próximas eleições presidenciais e que qualquer outra informação é mentira. O candidato desmente assim o comunicado da MLSTP, que anunciou na passada quarta-feira que o mesmo havia desistido da corrida presidencial. Maximino Carlos, São Tomé, RFI.
0: E em Cabo Verde, o novo primeiro-ministro promete trabalhos sem desculpas para mostrar resultados na governação. As promessas foram feitas por Francisco Carvalho no discurso de tomada de posse. Odair Santos.
5: Após reafirmar os compromissos assumidos durante a campanha eleitoral de acesso gratuito aos cuidados de saúde, à universidade pública e à formação profissional, bem como a criação de um sistema de transportes capaz de aproximar as ilhas com passagens marítimas para todas as ilhas de 500 escudos e aéreas de 5 mil escudos, o novo primeiro-ministro de Cabo Verde, Francisco Carvalho, prometeu trabalho para produzir resultados e sem desculpas.
6: O único caminho é produzir resultados sem desculpas e sem desvios. É por isso que quero deixar uma mensagem clara aos membros deste novo governo. Meus companheiros, o trabalho é tudo que nos espera. Trabalho, trabalho, trabalho. Vamos trabalhar com as condições que encontrarmos. Conhecemos a realidade do nosso país e sabíamos os desafios que nos aguardavam. Não haverá espaço para justificações assentes na falta de condições ideais. A questão fundamental é o que vamos fazer aqui e agora com os recursos que temos para melhorar a vida das pessoas.
5: Com a tomada de posse do primeiro-ministro e dos restantes membros do executivo, o novo governo de Cabo Verde, suportado pelo PCV, entra formalmente em funções e inicia a implementação do programa sufragado nas últimas eleições. O executivo, liderado por Francisco Carvalho, tem 15 ministros e 3 secretários de Estado, com apenas 3 mulheres. De Cabo Verde para a RFI, Odair Santos.
0: Em Moçambique começa hoje e prolonga-se até segunda-feira a primeira Convenção Nacional da Anamola. O evento tem como principal objetivo a eleição do presidente do partido, liderado interinamente desde a sua criação por Venâncio Mondlane. Orfeu Lisboa dá-nos os detalhes sobre esta convenção.
7: A realização de um comício no estádio dos Macondes, na cidade de Nampula, marca o arranque da primeira convenção nacional do Partido Extra-Parlamentar Anamola, um comício que foi antecedido por uma marcha para exaltar os objetivos do movimento, diz Paula Naveia.
8: Estamos aqui para eleger o presidente do partido Anamola, o primeiro congresso. Nós estamos aqui para dar aulas.
7: A convenção propriamente dita e no ambiente mais restrito vai debater a partir da manhã, domingo, a vida do partido. Venâncio Mondlane é candidato único à liderança desta formação política, em que é, desde a sua criação em 2025, presidente interino. Para alguns membros, como João Albino, Venâncio Mondlane inspira confiança.
9: É um sentimento de revolução, é um sentimento de esperança e é um sentimento mesmo de que tudo aquilo que nós estamos a passar pode existir-se uma grande revolução dentro do nosso país.
7: A primeira Convenção Nacional do Partido Anamola é o mais alto fórum político e vai contar com a participação de 400 pessoas, entre membros, delegados e convidados nacionais e estrangeiros. De Maputo Praia, Rafi Orfeu, Lisboa.
0: Moçambique repatriou nos últimos dias mais de 200 cidadãos do Malawi que entraram ilegalmente no país para fugir de ataques xenófobos na África do Sul. Ouça aqui Juca Bata, porta-voz do Serviço Nacional de Migração de Moçambique.
10: Em relação aos malawianos, dizer que recebemos nos dias 11 a 19 deste ano, no posto travesseiro da Ponta Douro, 201 cidadãos de nacionalidade malawiana, encontrados pelo comando da primeira esquadra da Polícia de Fronteira da Ponta Douro, interceptados por violação da linha de fronteira África do Sul, Moçambique. Dizer que dos interpelados, 60 foram interpelados no posto de controle rodoviário de Salamanga e todos eles transportados para o terminal das juntas e outros estavam na primeira esquadra. Feita a triagem destes cidadãos e dos documentos apresentados, houve registro de 135 cidadãos do sexo masculino, 38 do sexo feminino e 28 menores, com idades compreendidas entre 3 meses a 46 anos de idade, sendo que 44 portavam consigo os seus passaportes e 157 em situação de indocumentados. Dizer que hoje mesmo tivemos a informação dos colegas que estavam em plantão que os últimos 11 já seguiram viagem para o Malau. O que o Senam faz, ou está fazendo neste momento, entramos em contato com os nossos colegas nos controles fixos para poderem fazer o acompanhamento destes nossos concidadãos, dar o acolhimento necessário até chegarem a Malau.
0: França está a ser assolada por uma onda de calor. As temperaturas poderão chegar aos 40 graus já amanhã e o dia de segunda-feira poderá mesmo vir a ser o dia mais quente de sempre aqui em França. O relato é de Lucas Soares.
11: É um recorde. O Instituto Meteorológico Francês colocou 35 distritos em alerta vermelho devido ao calor para o dia de amanhã a partir do meio-dia, incluindo a região de Paris. Este segundo episódio de calor em poucas semanas será extenso, duradouro e intenso, segundo este mesmo instituto. Esta onda de calor poderá ter uma duração e uma severidade idêntica à onda de calor de agosto de 2003 e manter-se durante grande parte da próxima semana. O primeiro-ministro, Sébastien Lecornu, presidiu hoje a uma reunião de crise no Ministério do Interior com 14 ministros esta manhã. Os ministros presentes não fizeram declarações. Por seu lado, a ministra da Cultura avisou que os concertos de amanhã, na sequência da Festa da Música, podem ser cancelados. O prefeito de polícia de Paris, Patrice Faure, já pediu o cancelamento dos 11 eventos desportivos ao ar livre previstos na capital para este fim de semana. Os parques e jardins da capital ficarão abertos toda a noite. Amanhã as temperaturas podem atingir 41 graus. O dia de segunda-feira pode ser o dia mais quente já registado em França.
0: Tempo para mais alguma atualidade, desta vez sobre Cabo Verde. O deputado Luís Carlos Silva foi eleito líder do grupo parlamentar do MPD, sucedendo assim a Celso Ribeiro. É o ponto final deste bloco informativo. Continue connosco para a segunda parte da nossa emissão, que começa já a seguir. Até já.
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0: Sejam bem-vindos à segunda parte da nossa emissão. Começamos esta segunda parte com o magazine Semana em África, de Cristiana Soares.
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13: A prestação de Cabo Verde no Mundial de Futebol marcou a semana. Os Tubarões Azuis resistiram frente à Espanha, terminando a partida com um empate sem golos, que mais soube a vitória. O homem do jogo foi o guarda-redes cabo-verdiano Vozinha, que barrou todos os remates dos espanhóis à baliza. No final do encontro, em declarações ao nosso enviado especial ao Mundial, Elcio Ramalho, Vozinha lembrou que Cabo Verde está no Mundial para competir.
14: Todos pensaram que viemos aqui só para desfrutar ou para passear no Mundial, mas não, sabemos que temos seleções que vamos respeitar sempre, porque é a nossa primeira vez, mas estamos aqui para competir e estamos aqui para lutar para o nosso país e vamos jogar todos os jogos com a nossa estratégia, com a tática do Mister e vamos tentar fazer melhor, que espero que consigamos ganhar algum jogo e quem sabe passar a próxima fase.
13: O capitão dos Tubarões Azuis, Ryan Mendes, destacou a entrega dos jogadores em campo.
15: A felicidade é tão grande de ter enfrentado um time como o da Espanha e conseguido um ponto, mas mais que isso, ver todos os cabo-verdianos felizes, para nós é uma energia que só dá força.
13: O jogo foi acompanhado de perto pela diáspora cabo-verdiana em França, que se reuniu numa fan zone em Villiers-le-Bel, nos arredores de Paris. No final da partida, ao microfone de Catarina Falcão, os adeptos cabo-verdianos consideraram que a seleção fez um bom jogo.
16: Foi um bom jogo. Cabo Verde demonstrou que não é fácil ganhar Cabo Verde, como eles esperavam, porque toda a gente pensou que o resultado seria outro, simplesmente seria um 3-0 para a Espanha, mas Cabo Verde mostrou que realmente surpreendemos e foi um bom resultado.
17: É algo diferente, até porque a gente não estamos na nossa terra, mas mesmo não estando, a gente fizemos as festas que eram necessárias para fazer para eles.
16: Quem destacou mais para mim, vá lá, isso aí, o Vozinho foi o melhor jogador em campo neste caso.
13: Emoção partilhada pela família do guarda-redes, em declarações a Odair Santos, o nosso correspondente em Cabo Verde, David Senévora, o irmão mais novo de Vozinha, mostrou-se emocionado com a prestação da seleção e em particular com a exibição do irmão.
18: Sou para orgulhoso do meu irmão, dos jogadores também que fizeram um grande jogo, do Mr. Bobs, que fez uma grande estratégia da equipa, e super orgulhoso da minha terra estar a repercutir tão assim, é uma coisa inimaginável, incrível.
13: A mãe de Vozinha, que não pôde estar no estádio para assistir à estreia de Cabo Verde no Mundial, devido às taxas elevadas e à burocracia para obter o visto para os Estados Unidos, viu o lento transformar-se em rápido e, após uma onda de pedidos nas redes sociais, a dona Ana Évora, mãe de Vozinha, vai marcar presença nas bancadas para ver Cabo Verde a enfrentar o Uruguai no Mundial de Futebol. Uma confirmação trazida à nossa antena por Odair Santos, o nosso correspondente, que ouviu a mãe de Vozinha em língua cabo-verdiana.
19: Já está confirmado. Vou viajar a tempo de ver o jogo do domingo. Devo viajar no sábado. Todos os expedientes foram tratados pela Federação Cabo-Verdiana de Futebol. Tudo está pronto.
20: Coisa tudo pronto.
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13: Mas nem só de futebol versou a semana. Em Cabo Verde, os últimos dias revelaram também a constituição do novo executivo, liderado por Francisco Carvalho. Além disso, a deputada do PAICV, Janira Ofer Almada, foi eleita presidente do Parlamento cabo-verdiano, tornando-se assim a primeira mulher a assumir este cargo, 50 anos após a independência de Cabo Verde.
21: É com humildade e um profundo reconhecimento que assumo que hoje, 18 de junho de 2026, escreve-se uma nova página na vida democrática de Cabo Verde. Pela primeira vez na história da nossa jovem nação, uma mulher assume a presidência da Assembleia Nacional. Esta eleição, na verdade, não é minha, pois transcende claramente a minha pessoa. Esta eleição pertence a todas as mulheres cabo-verdianas que, ao longo de gerações, lutaram com dignidade, resiliência e determinação pela igualdade de direitos, pelo reconhecimento e pela oportunidade de ocupar com mérito lugares de decisão nas instituições do Estado.
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13: Em São Tomé e Príncipe, o Tribunal Constitucional validou esta semana 5 candidaturas às presidenciais de 19 de julho. A informação foi-nos trazida à antena pelo nosso correspondente no arquipélago, Maximino Carlos.
3: 5 candidatos foram validados às presidenciais de 19 de julho pelo Tribunal Constitucional. Tratam-se de Carlos Villanova, Miques Bonfim, Nito Abreu, Jorge Bom Jesus e Eugênio Tene. O empresário Nino Monteiro, presidente do MCPS, foi invalidado pelo Tribunal Constitucional, que não avançou os motivos da sua exclusão.
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13: O governo moçambicano anunciou esta semana que a África do Sul prometeu prestar assistência humanitária e apoiar com o transporte aos moçambicanos que decidirem regressar ao país, na sequência dos ataques xenófobos. Orfeu Lisboa, o nosso correspondente em Maputo, deu-nos todas as informações.
1: Foi no final de um encontro com as autoridades sul-africanas e a Organização Internacional para as Migrações, OIM, que ficou o compromisso do auxílio aos moçambicanos que regressem ao país face à onda de ataques xenófobos, segundo a Secretária de Estado dos Negócios Estrangeiros e Comunidades Moçambicanas no Exterior, Maria de Fátima Manso.
20: E este é um dos aspectos que nós já articulamos com as entidades com as quais nos encontramos, para que nos apoiem também de uma maneira paulatina, ordenada e racional, humanizada, podermos fazer o acompanhamento destes nossos compatriotas.
1: Maria de Fátima Manso lançou um apelo aos imigrantes moçambicanos na África do Sul.
22: Para que voluntariamente aqueles que não estão nessa situação de poderem estar neste país, poderem voltar.
1: A secretária de Estado dos Negócios Estrangeiros e Comunidades Moçambicanas no Exterior terminou a visita de uma semana à África do Sul, país de onde mais de 700 cidadãos foram já repatriados devido aos ataques xenófobos.
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13: Sobre a Guiné-Bissau, a diáspora guineense enviou uma carta ao presidente francês, Emmanuel Macron, a pedir a retirada da Legião de Honra atribuída a Umaru Sissoko em Baló, alegando que o mandato do antigo presidente da Guiné-Bissau foi marcado por violações da Constituição, repressão política e enfraquecimento das instituições democráticas. Brahima Mané é economista e um dos mais de 50 signatários desta iniciativa.
23: Não é uma carta contra a pessoa do Umaru Sissoko em Baló, mas é uma carta a favor de um princípio. Como guineenses, aspiramos ao programa maior sonhado por Cabral, que ainda não aconteceu, porque certas pessoas bloqueiam o processo de democratização da Guiné-Bissau. É preciso instituições para depois se lançar-se no processo de desenvolvimento. E nós entendemos que não se pode premiar o infrator.
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13: Esta semana assinalou-se ainda o Dia Mundial da Consciencialização da Violência contra a Pessoa Idosa. Em entrevista à RFI, o padre angolano Celestino Epalanga confirmou que os idosos são muitas vezes descartados e postos à margem da sociedade.
24: Os idosos muitas vezes são descartados, por isso postos à margem da sociedade. Alguns deles vivem nos lares de terceira idade, mas com muito poucas condições precárias. Muitos deles trabalharam, enfim, mas não contribuíram para a segurança social. Estão abandonados à sua própria sorte. Outros, infelizmente, são justamente vítimas dessas acusações de feitiçaria. Alguém que trouxe ao mundo, que cuidou os seus filhos e filhas e netos, mas depois os filhos ou as filhas entendem que agora é uma feiticeira e que já não pode mais viver no seio familiar, é descartado e os que tiverem sorte podem parar nos lares de terceira idade. E aqueles que não tiverem sorte, estas pessoas às vezes morrem de desgosto, morrem nesta sombra do esquecimento, no abandono, e outras andam por ali.
13: É o ponto final neste Magazine Semana em África, espaço onde fizemos um apanhado das notícias africanas que marcaram as nossas antenas. Obrigada pela companhia. Fique bem.
0: Tempo agora para ouvirmos a reportagem sobre a festa do Dia da Criança Africana em Portugal. Uma reportagem do nosso correspondente no país, Luís Guita.
25: Há 50 anos, a 16 de junho de 1976, milhares de crianças e adolescentes sul-africanos saíram às ruas de Soweto, em Joanesburgo, para desafiar o regime do apartheid, que impunha a segregação entre brancos e negros. Os estudantes manifestavam-se contra a fraca qualidade de ensino e contra o ensino da língua afrikaans, usada apenas pela minoria branca. A repressão policial que se seguiu

0: 8. Le jour qu'elle voudra et comme elle voudra. Je jure de me sauver d'ici le jour que Madame Sanseverina l'ordonnera. Et quoi qu'il puisse arriver d'ici là.
1: Em francês, os verbos de declaração indicando uma promessa, um comprometimento, constroem-se com de mais l'infinitif, o infinitivo.
0: Je jure de me précipiter dans un malheur affreux et de me condamner.
1: Poderia igualmente empregar-se em vez da fórmula de mais l'infinitif, o infinitivo, a conjunção que mais le futur de l'indicatif, o futuro do indicativo, já que a promessa compromete a pessoa em relação às suas ações futuras.
0: Je jure que je ne reviendrai jamais dans cet hôtel épouvantable.
1: Esta construção com o futuro é a mais frequente. Há outros verbos que exprimem também o comprometimento moral, a promessa verbal, como promettre, prometer, que se constrói como jurer, jurar, com o futuro.
0: Je promets que je ferai la cuisine tous les jours pendant les vacances.
1: Pode dizer-se, porém, s'engager à, comprometer-se a, constrói-se, quer com o infinitivo, quer com o conjuntivo.
2: Je m'engage à venir te voir tous les dimanches, mamie.
1: Mas no diálogo de Stendhal há muitos futuros porque se trata do tempo dos projetos e aqui do projeto de evasão.
0: Je jure de prendre la fuite le jour qu'elle voudra et comme elle le voudra.
1: Consente por fim Fabrice.
0: Je jure de me sauver d'ici le jour que Madame Sanseverina l'ordonnera.
1: Emprega-se o futuro cada vez que a duração de um acontecimento ainda não terminou no momento em que se fala. Atenção! O futuro do indicativo e o presente do condicional, que é o tempo do possível, logo, próximo do futuro, formam-se ambos para os verbos regulares no infinitivo. Só as terminações mudam. Se se toma o verbo do primeiro grupo, ordonner, ordenar, no futuro ter-se-á
0: le jour qu'elle l'ordonnera
1: e no condicional
0: elle l'ordonnerait.
1: Mas o futuro é também o tempo da queixa para Fabrice.
0: Et que deviendrai-je une fois loin de vous?
1: Fabrice Del Dongo é um nobre. O seu nível de língua é elevado. Sabe falar corretamente e a sua pergunta é feita com a inversão do sujeito. Hoje, na linguagem corrente, dir-se-ia:
0: Et qu'est-ce que je deviendrai une fois loin de vous?
1: Pergunta mais adiante com inquietação.
0: Êtes-vous décidé à épouser le marquis Crescenzi dès que je n'y serai plus?
1: Este futuro sem Clélia é uma ideia que lhe é insuportável. Clélia, que continua ao longo do diálogo a insistir com Fabrice para que ele fuja, quer ter a certeza que ele realizará a sua promessa em todas as situações possíveis.
2: Jurez de vous sauver, quoi qu'il puisse arriver.
0: Je jure de me sauver. Et quoi qu'il puisse arriver d'ici là.
1: Em francês, para exprimir a concessão, emprega-se quoi que, bien que, seguidos pelo conjuntivo.
0: Quoi que je fasse, il n'est jamais content.
1: Este diálogo permite-nos compreender melhor o caráter do herói de Stendhal. Fabrice, que aparece aqui como um ser romântico, está disposto a ficar na prisão para poder ver a bem-amada e disposto a jurar para lhe agradar. Neste diálogo, vimos diferentes utilizações do condicional e do futuro, particularmente quando se trata de jurar.

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1: É o ponto final nesta emissão. 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Ficamos agora com a música Girlfriend de Taik. Até breve.

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1: Catarina Falcão.
0: Aqui estão alguns títulos que marcam a atualidade neste domingo. Cabo Verde joga hoje contra o Uruguai e Bobista garante que a equipa está concentrada na vitória. Representantes dos Estados Unidos e do Irão encontram-se hoje na Suíça para iniciar as negociações de paz. No controle técnico desta emissão está Mathieu Dergelder. O jornal começa agora.
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0: Uma das sensações da estreia no Mundial de Futebol 2026, a seleção de Cabo Verde, volta a entrar em campo para enfrentar neste domingo o Uruguai. De Miami, mais informações com Elcio Ramalho, enviado especial da RFI ao Mundial 2026.
2: O surpreendente empate sem gols na estreia contra a Espanha colocou o futebol de Cabo Verde nos holofotes do mundo. Na véspera do jogo contra o Uruguai, o treinador Pedro Brito, conhecido como Bobista, garante: há mais festa fora do que dentro da delegação.
3: A festa está mais fora do que dentro. Fora está nas redes sociais, ou em Cabo Verde, ou em toda a parte do mundo onde há cabo-verdianos. Nós, equipa, estamos concentrados, estamos bastante serenos. Sabemos que temos de ter a nossa concentração a 200%. Obviamente que a nossa equipa é muito unida. Obviamente queremos viver o momento, presente, digamos assim. Mas a festa, para responder à pergunta, a festa está mais fora do que dentro da nossa base.
2: Antes de Cabo Verde e Uruguai no final da tarde em Miami, outras duas seleções do grupo H se enfrentam: Espanha e Arábia Saudita, em Atlanta. Depois do tropeço da estreia, o treinador espanhol Luis de la Fuente está sob pressão, mas confiante.
4: Este partido é diferente?
2: Essa partida é diferente, um rival com características diferentes. Também será diferente o que vamos mostrar, muito melhor do que mostramos outro dia, porque sempre é preciso seguir crescendo e melhorando.
4: Seguir crescendo e melhorando.
2: Todas as equipes do Grupo H ainda buscam uma primeira vitória na competição. De Miami, Elcio Ramalho, Rádio França Internacional.
0: Em Cabo Verde, os grupos parlamentares do PAICV e do MPD têm novos líderes. Carla Lima é a nova presidente do grupo parlamentar do PAICV, enquanto Luís Carlos Silva é o novo líder da bancada parlamentar do MPD. Ulisses Correia Silva, antigo primeiro-ministro, afasta-se da política. Mais detalhes com o nosso correspondente Odeir Santos.
5: A deputada Carla Lima foi eleita por unanimidade dos 37 deputados do PAICV, líder da bancada parlamentar do Partido da Situação. Carla Lima promete continuar a dar vida ao lema do PAICV, que é compromisso com os cabo-verdianos e com Cabo Verde.
6: O que se pode esperar desta nova legislatura é o compromisso com muito trabalho, com seriedade, com elevação do debate parlamentar, colocando os cabo-verdianos no centro das nossas discussões.
5: Por sua vez, o deputado Luís Carlos Silva foi eleito como novo líder da bancada parlamentar do MPD na oposição, ao vencer a disputa interna contra Celso Ribeiro, ex-líder parlamentar. Luís Carlos Silva promete fiscalizar o governo a partir do Parlamento e manter o MPD como alternativa de governação.
7: É importante projetarmos a imagem de um MPD pronto e preparado para governar. E isso será também papel do grupo parlamentar, pois é através do grupo parlamentar que nós estaremos a conversar com os cabo-verdianos.
5: Por outro lado, o ex-primeiro-ministro Ulisses Correia Silva anunciou a sua renúncia ao mandato de deputado da 11ª legislatura. O ex-líder do MPD justifica que tomou a decisão na sequência do seu posicionamento público expresso na noite das eleições legislativas de 17 de maio, que o PCV venceu com maioria absoluta. Ulisses Correia Silva agradeceu os cabo-verdianos e o MPD pelas oportunidades de servir o país em mais de 30 anos como secretário de Estado, ministro, deputado, presidente de Câmara Municipal e primeiro-ministro. De Cabo Verde para a RFI, Odair Santos.
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0: Sem paz no Líbano, não haverá qualquer acordo com os Estados Unidos. O aviso foi deixado pelo Irão no dia em que começam na Suíça as conversações para um acordo de paz definitivo no Médio Oriente. A primeira ronda de negociações arranca esta tarde em Bürgenstock. Mais detalhes com Elsa Saraiva. Um hotel de luxo nos Alpes Suíços, debruçado sobre o lago Lucerna. Um cenário idílico em contraste com a dureza que se adivinha nas negociações entre os Estados Unidos e o Irão, que estarão a iniciar-se a esta hora. O objetivo é, no prazo de 60 dias, obter um acordo definitivo de paz, depois do memorando de entendimento assinado na última quinta-feira. A Burgenstock chegou ontem à noite, Gidi Vance, o vice-presidente norte-americano, que lidera a delegação de Washington. Do lado iraniano, a delegação é composta pelo presidente do Parlamento, ministro dos Negócios Estrangeiros e governador do Banco Central. Cada um dos lados coloca as suas expectativas em cima da mesa nesta primeira ronda de conversações. Gidi Vance diz estar confiante de que haverá progressos quer no cessar-fogo do Líbano, quer na questão do programa nuclear iraniano. Já o ministro dos Negócios Estrangeiros iraniano, Ismail Baghaei, afirma que o conflito entre Israel e o Hezbollah no Líbano está no topo da agenda e que sem avanços neste ponto não é possível entrar na fase de negociações com vista a um acordo final. As negociações são mediadas pelo Paquistão e Qatar. O Irão quer ver também discutidos nestas negociações o levantamento de sanções e do congelamento de bens. A venda do petróleo iraniano e o tráfico marítimo no Estreito de Hormuz é outro dos tópicos centrais. O Irão anunciou que voltaria a fechar a passagem de navios no Estreito como resposta aos últimos ataques no Líbano, que, no entender dos dirigentes iranianos, podem pôr em perigo todo o acordo final.
9: Ainda no Médio Oriente, o ministro da Defesa israelita, Israel Katz, afirmou hoje que as forças armadas vão manter-se na zona de segurança do Líbano e operam sem restrições após vieram colocar o conflito Israel-Hezbollah como prioridade nas conversações com os Estados Unidos. As tropas israelitas permanecem destacadas no sul do Líbano, numa zona designada como de segurança, de onde operam contra o grupo xiita, o Hezbollah. Katz insistiu que as forças israelitas não se retirarão da zona de segurança no Líbano, como tem afirmado o primeiro-ministro Benjamin Netanyahu. Decorre hoje na Colômbia a segunda volta das eleições presidenciais, opondo o candidato da extrema-direita, Abelardo de Las Prielha, a Ivan Cepeda, da esquerda. Esta é uma eleição decisiva para o processo de paz no país e as tensas relações com Washington. Cristina Matias, artista portuguesa radicada em Bogotá há 40 anos, alega haver alguma apreensão em relação ao escrutínio deste domingo devido às desigualdades no país.
10: O ânimo das pessoas não é bom. Há muito ódio, muita raiva, se eu puder usar essa palavra, porque há os dois extremos. As pessoas que são de extrema-direita, têm dinheiro, fazem parte de uma élite económica, e depois estão as pessoas que querem mudar a Colômbia, povo, e Colômbia é um país de indígenas, quer dizer, aqui há uma quantidade de povos indígenas que têm sido esquecidos pelo governo, e pronto, e as pessoas que de élite social não acham interessante, digamos, que uma vice-presidenta seja de origem indígena, que eu acho incrível e acho que é uma representante incrível dos povos indígenas aqui na Colômbia, não é? Mas na maioria das pessoas, sobretudo da extrema-direita, tem receio que a extrema-esquerda possa outra vez estar no governo.
9: Ouvimos Cristina Matias, artista portuguesa radicada em Bogotá há 40 anos, em entrevista a Miguel Martins. Em Portugal, decorreu no sábado uma manifestação organizada pelo Movimento Vida Justa para protestar contra a sentença judicial que condenou o agente da PSP a uma pena suspensa de 3 anos e meio pela morte de Odair Muniz. Para Jorge Pinto, deputado do Partido Livre, é surpreendente que a decisão judicial admita a possibilidade de reintegração do agente que matou Odair Muniz na PSP, apesar de ter sido condenado pelos tribunais.
11: Se alguém age mal a cargo do Diretor Nacional da Polícia de Segurança Pública, aquilo que nos parece normal é que o Diretor Nacional se coloque ao lado da vítima, se coloque ao lado da justiça. E depois, sim, uma atitude surpreendente da primeira instância quando diz que esta gente pode vir a ser reintegrado. Ora, estamos perante alguém que comprovadamente, repito, porque é isso que dizia a decisão, comprovadamente foi responsável pela morte de uma pessoa que, com muita probabilidade, foi também responsável ou corresponsável pela adulteração de prova, uma tentativa de incriminação da vítima. Perante tudo isto, há uma decisão de pena suspensa e não só, há uma possibilidade de reintegração desta pessoa no corpo policial. A linha do LIVRE não é pedir demissões por tudo e por nada, é raríssimo nós pedirmos isso. Aquilo que nós fazemos e continuamos a fazer é criticar decisões, sejam de ministros, sejam de diretores nacionais da Polícia de Segurança Pública, como é o caso, quando não concordarmos com elas, como neste caso não concordamos, porque achamos que ela é desfasada daquilo que realmente aconteceu e a solidariedade que realmente é merecida é para com a família de Odair, que viu esta pessoa um pai, um marido, ser morto sem que para isso houvesse razões e ser morto por uma força policial do Estado da República Portuguesa.
9: Ouvimos Jorge Pinto, deputado do Partido Livre em Portugal, em declarações lidas pela agência Lusa. É o ponto final neste jornal. Continuem connosco.
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9: Bem-vindos à segunda parte da nossa emissão. Fiquemos agora com as lições de francês deste domingo.

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2: Hoje, lição número 15, La Chartreuse de Parme, a cartucha de Parma de Stendhal. Henri Belle, Stendhal é um pseudónimo, nasce em Grenoble em 1783, uns anos antes da Revolução Francesa. Aos 7 anos de idade, perde a mãe que ele adorava e vive uma infância sombria e revoltada no seio de uma família que ele odeia. É um introvertido que encontra refúgio na leitura e na escrita. O jovem Henri troca Grenoble por Paris, onde participa com paixão na Revolução e segue cursos na Escola Politécnica. Pode assim exercer o seu gosto pela matemática e as ciências exatas. Aos 17 anos de idade, acompanha o exército de Bonaparte em Itália. A descoberta deste país e da sua arte é para ele um deslumbramento. De regresso a Paris, Henri Belle consegue conjugar uma vida filosófica feita de leituras e espetáculos com uma carreira na administração imperial, porque ele segue o imperador nas suas campanhas. Com a morte de Napoleão em 1821, atravessa uma crise aguda devido, sobretudo, aos insucessos amorosos e sonha com o suicídio. Para vencer esta depressão, lança-se numa intensa atividade literária e começa então a publicar, aos 44 anos, os seus primeiros romances. É nomeado cônsul em Trieste, na Itália. Escreve e viaja muito, mas a sua saúde degrada-se. Na primavera de 1842, cai em plena rua, em Paris, fulminado por uma crise de apoplexia. É a morte sem patos, como sempre sonhou. Uma coisa simples. Henri Belle publica pela primeira vez sob o nome de Stendhal em 1817. Trata-se de Rome, Nápoles e Florence, em que vemos aparecer os temas da viagem, da paixão e da estética que dominarão toda a sua obra. Das suas decepções amorosas resulta De l'amour, um manifesto da arte de amar em que se revela o seu romantismo feito de emoção e desejo. Esta estética de sensibilidade raiando o sublime que o caracteriza encontra-se em Racine e Shakespeare, obra na qual ele defende o teatro romântico ao invés do classicismo. Na sua obra-prima Le Rouge et le Noir, publicada em 1830, Stendhal conta a ascensão e a queda brutal de Julien Sorel, desviado do amor pelo seu desejo de promoção social. Algumas das suas obras ficarão, no entanto, inacabadas. A personalidade de Stendhal passará a ser melhor conhecida com a descoberta do seu jornal, o seu diário, publicado em 1888. O autor terá os seus adeptos. Doravante, a emoção, o amor do amor, a recusa da submissão a qualquer escola, caracterizarão o beilismo. O romance que nos interessa, La Chartreuse de Parme, publicado em 1839, foi escrito em 7 semanas a partir de uma narrativa das Chroniques Italiennes. Vemos Fabrice del Dongo, jovem nobre e entusiasta das guerras de Napoleão, ser amado por duas mulheres. É ao mesmo tempo um romance histórico, um romance político e um romance de amor. A propósito desta obra, Stendhal escrevia numa carta a Balzac:
3: En composant La Chartreuse, pour prendre le ton, je lisais chaque matin 2 ou 3 pages du Code civil afin d'être toujours naturel. Je ne veux pas, par des moyens factices, fasciner l'âme du lecteur.
2: O trecho que vão ouvir põe em cena Fabrice del Dongo na prisão. A tia Sanseverina tenta organizar a evasão dele, embora isso já não lhe apeteça. De facto, ele apaixonou-se pela Clélia, a filha do governador da cidadela, e da janela pode vê-la todos os dias. A rapariga vem à cela dele para o convencer a fugir.
4: Prometez, la vie que vous m'avez faite est affreuse. Vous êtes ici à cause de moi, et chaque jour est peut-être le dernier de votre existence.
5: Que faut-il promettre?
4: Vous le savez?
5: Je jure donc de me précipiter dans un malheur affreux et de me condamner à vivre loin de tout ce que j'aime au monde.
4: Promettez des choses précises.
5: Je jure d'obéir à la duchesse et de prendre la fuite le jour qu'elle voudra et comme elle le voudra. Et que deviendrai-je une fois loin de vous?
4: Jurez de vous sauver quoi qu'il puisse arriver.
5: Comment? Êtes-vous décidé à épouser le marquis Crescenzi dès que je n'y serai plus?
4: Oh Dieu! Quelle âme me croyez-vous? Mais jurez, ou je n'aurai plus un seul instant la paix de l'âme.
5: Je jure de me sauver d'ici le jour que Madame Sanseverina l'ordonnera, et quoi qu'il puisse arriver d'ici là.
2: Nesta primeira parte, descobrimos Stendhal e o seu romance La Chartreuse de Parme, A Cartucha de Parma. Na próxima vez, a partir deste texto, estudaremos como se exprime a promessa, o comprometimento e o projeto, mas também a restrição e a concessão.
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2: Na lição anterior, travamos conhecimento com Stendhal e com o seu romance La Chartreuse de Parme, A Cartucha de Parma, cujo trecho vamos ouvir de novo. Fabrice Del Dongo, o herói, está na prisão, mas está feliz porque se apaixonou pela Clélia, a filha do governador da cidadela. A rapariga vem à cela dele para o convencer a fugir.
3: Prometez, la vie que vous m'avez faite est affreuse. Vous êtes ici à cause de moi et chaque jour est peut-être le dernier de votre existence.
4: Que faut-il promettre?
3: Vous le savez?
4: Je jure donc de me précipiter dans un malheur affreux et de me condamner à vivre loin de tout ce que j'aime au monde.
3: Promettez des choses précises.
4: Je jure d'obéir à la duchesse et de prendre la fuite le jour qu'elle voudra et comme elle le voudra. Et que deviendrai-je une fois loin de vous?
3: Jurez de vous sauver quoi qu'il puisse arriver.
4: Comment? Êtes-vous décidé à épouser le marquis Crescenzi dès que je n'y serai plus?
3: Oh Dieu, quelle âme me croyez-vous? Mais jurez, ou je n'aurai plus un seul instant la paix de l'âme.
4: Je jure de me sauver d'ici le jour que Madame Sanseverina l'ordonnera, et quoi qu'il puisse arriver d'ici là.
2: Compreenderam bem o diálogo?
5: Où se trouve Fabrice?
2: Onde é que está Fabrice?
6: En prison.
5: Qui est la jeune fille qui vient le voir?
2: Quem é a rapariga que o vem ver?
6: C'est la jeune femme qu'il aime, Clélia.
5: Que doit lui promettre Fabrice?
2: O que é que Fabrice lhe deve prometer?
6: De s'évader.
5: Pourquoi Fabrice ne désire-t-il pas s'évader?
2: Por que é que Fabrice não deseja evadir-se?
6: Parce qu'il veut voir Clélia, la fille du gouverneur de la prison.
5: Que craint Fabrice s'il s'enfuit?
2: O que é que Fabrice teme se fugir?
6: Il craint que Clélia ne se marie avec un marquis.
5: Qui doit donner à Fabrice l'ordre de s'évader?
2: Quem deve dar ao Fabrice a ordem de se evadir?
6: La duchesse Sanseverina.
2: A situação é complicada porque os sentimentos de várias personagens estão em jogo. Algumas destas personagens são nomeadas pela Clélia ou pelo Fabrice neste diálogo.
5: Je jure d'obéir à la duchesse.
2: Diz Fabrice e mais adiante acrescenta.
5: Je jure de me sauver d'ici le jour que Madame Sanseverina l'ordonnera.
2: A duquesa Gina Sanseverina é a madrinha do Fabrice que ela viu crescer, mas sente por ele uma paixão amorosa sem esperança. Inteira-se com dor de que Fabrice ama Clélia, mas tenta mesmo assim ajudar o sobrinho bem amado que se coloca constantemente em situações difíceis. Com a ajuda da Clélia, a sua rival, elabora um plano para o ajudar a evadir-se.
5: Êtes-vous décidé à épouser le marquis Crescenzi dès que je n'y serai plus?
2: Pergunta também Fabrice. Clélia recusa casar-se com este marquês como o pai deseja, pois ama Fabrice, mas consentirá mais tarde nesta união, tendo prometido a Nossa Senhora não tornar a ver Fabrice. Neste diálogo, Clélia debate-se entre o seu desejo de ver Fabrice todos os dias, se ele ficar preso, e o medo de ele ser envenenado, se não fugir. Exprime o seu tormento ao falar da sua alma.
6: Mais jurez, ou je n'aurai plus un instant la paix de l'âme.
2: Vamos agora estudar a maneira de prometer e de jurar. A situação presente é dramática e as palavras de ambos os jovens estão impregnadas de emoção. Clélia é muito insistente. Dá ordens ao Fabrice, empregando o imperativo e a repetição para o convencer.
6: Prometez. Prometez des choses précises. Jurez de vous sauver. Mais jurez.
2: Fabrice consente em jurar por amor pela Clélia, mas protesta primeiro e a explica por que não deseja evadir-se.
5: Je jure donc de me précipiter dans un malheur affreux et de me condamner à vivre loin de tout ce que j'aime au monde.
2: Depois retoma como um refrão as fórmulas que significam o seu comprometimento.
5: Je jure d'obéir à la duchesse et de prendre la fuite le jour qu'elle voudra et comme elle voudra. Je jure de me sauver d'ici le jour que Madame Sanseverina l'ordonnera et quoi qu'il puisse arriver d'ici là.
2: francês, os verbos de declaração indicando uma promessa, um comprometimento, constroem-se com de mais l'infinitif, o infinitivo.
5: Je jure de me précipiter dans un malheur affreux et de me condamner.
2: Poderia igualmente empregar-se, em vez da fórmula de mais l'infinitif, o infinitivo, a conjunção que mais le futur de l'indicatif, o futuro do indicativo, já que a promessa compromete a pessoa em relação às suas ações futuras.
5: Je jure que je ne reviendrai jamais dans cet hôtel épouvantable.
2: Esta construção com o futuro é a mais frequente. Há outros verbos que exprimem também o comprometimento moral, a promessa verbal, como promettre, prometer, que se constrói como jurer, jurar, com o futuro.
5: Je promets que je ferai la cuisine tous les jours pendant les vacances.
2: Pode dizer-se, porém, s'engager à, comprometer-se a, constrói-se, quer com o infinitivo, quer com o conjuntivo.
6: Je m'engage à venir te voir tous les dimanches, mamie.
2: Mas no diálogo de Stendhal há muitos futuros porque se trata do tempo dos projetos e aqui do projeto de evasão.
5: Je jure de prendre la fuite le jour qu'elle voudra et comme elle le voudra.
2: Consente por fim Fabrice.
5: Je jure de me sauver d'ici le jour que Madame Sanseverina l'ordonnera.
2: Emprega-se o futuro cada vez que a duração de um acontecimento ainda não terminou no momento em que se fala. Atenção! O futuro do indicativo e o presente do condicional, que é o tempo do possível, logo, próximo do futuro, formam-se ambos para os verbos regulares no infinitivo. Só as terminações mudam. Se se toma o verbo do primeiro grupo, ordonner, ordenar, no futuro ter-se-á
5: le jour qu'elle l'ordonnera
2: e no condicional
5: elle l'ordonnerait.
2: Mas o futuro é também o tempo da queixa para Fabrice.
5: Et que deviendrai-je une fois loin de vous?
2: Fabrice Del Dongo é um nobre. O seu nível de língua é elevado. Sabe falar corretamente e a sua pergunta é feita com a inversão do sujeito. Hoje, na linguagem corrente, dir-se-ia:
5: Et qu'est-ce que je deviendrai une fois loin de vous?
2: Pergunta mais adiante com inquietação.
5: Êtes-vous décidé à épouser le marquis Crescenzi dès que je n'y serai plus?
2: Este futuro sem Clélia é uma ideia que lhe é insuportável. Clélia, que continua ao longo do diálogo a insistir com Fabrice para que ele fuja, quer ter a certeza que ele realizará a sua promessa em todas as situações possíveis.
6: Jurei de vous sauver, quoi qu'il puisse arriver.
5: Je jure de me sauver. Et quoi qu'il puisse arriver d'ici là.
2: Em francês, para exprimir a concessão, emprega-se quoi que, bien que, seguidos pelo conjuntivo.
5: Quoi que je fasse, il n'est jamais content.
2: Este diálogo permite-nos compreender melhor o caráter do herói de Stendhal. Fabrice, que aparece aqui como um ser romântico, está disposto a ficar na prisão para poder ver a bem-amada e disposto a jurar para lhe agradar. Neste diálogo, vimos diferentes utilizações do condicional e do futuro, particularmente quando se trata de jurar.

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1: É o ponto final nesta emissão. 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Ficamos agora com a música Girlfriend de Taik. Até breve.

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1: Catarina Falcão.
0: Aqui estão alguns títulos que marcam a atualidade neste domingo. Cabo Verde joga hoje contra o Uruguai e Bobista garante que a equipa está concentrada na vitória. Representantes dos Estados Unidos e do Irão encontram-se hoje na Suíça para iniciar as negociações de paz. No controle técnico desta emissão está Mathieu Dergelder. O jornal começa agora.
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0: Uma das sensações da estreia no Mundial de Futebol 2026, a seleção de Cabo Verde, volta a entrar em campo para enfrentar neste domingo o Uruguai. De Miami, mais informações com Elcio Ramalho, enviado especial da RFI ao Mundial 2026.
2: O surpreendente empate sem gols na estreia contra a Espanha colocou o futebol de Cabo Verde nos holofotes do mundo. Na véspera do jogo contra o Uruguai, o treinador Pedro Brito, conhecido como Bobista, garante: há mais festa fora do que dentro da delegação.
3: A festa está mais fora do que dentro. Fora está nas redes sociais, ou em Cabo Verde, ou em toda a parte do mundo onde há cabo-verdianos. Nós, equipa, estamos concentrados, estamos bastante, bastante serenos. Sabemos que temos de ter a nossa concentração a 200%. Obviamente que a nossa equipa é muito unida. Obviamente queremos viver o momento, presente, digamos assim. Mas a festa, para responder a pergunta, a festa está mais fora do que dentro da nossa base.
2: Antes de Cabo Verde e Uruguai, no final da tarde em Miami, outras duas seleções do grupo H se enfrentam: Espanha e Arábia Saudita, em Atlanta. Depois do tropeço da estreia, o treinador espanhol Luis de la Fuente está sob pressão, mas confiante.
4: Este partido é diferente?
2: Essa partida é diferente, um rival com características diferentes. Também será diferente o que vamos mostrar, muito melhor do que mostramos outro dia, porque sempre é preciso seguir crescendo e melhorando. Todas as equipes do Grupo H ainda buscam uma primeira vitória na competição. De Miami, Elcio Ramalho, Rádio França Internacional.
0: Em Cabo Verde, os grupos parlamentares do PAICV e do MPD têm novos líderes. Carla Lima é a nova presidente do grupo parlamentar do PAICV, enquanto Luís Carlos Silva é o novo líder da bancada parlamentar do MPD. Ulisses Correia Silva, antigo primeiro-ministro, afasta-se da política. Mais detalhes com o nosso correspondente, Odeir Santos.
5: A deputada Carla Lima foi eleita por unanimidade dos 37 deputados do PAICV, líder da bancada parlamentar do Partido da Situação. Carla Lima promete continuar a dar vida ao lema do PAICV, que é compromisso com os cabo-verdianos e com Cabo Verde.
6: O que se pode esperar desta nova legislatura é o compromisso com muito trabalho, com seriedade, com elevação do debate parlamentar, colocando os cabo-verdianos no centro das nossas discussões.
5: Por sua vez, o deputado Luís Carlos Silva foi eleito como novo líder da bancada parlamentar do MPD na oposição, ao vencer a disputa interna contra Celso Ribeiro, ex-líder parlamentar. Luís Carlos Silva promete fiscalizar o governo a partir do Parlamento e manter o MPD como alternativa de governação.
7: É importante projetarmos a imagem de um MPD pronto e preparado para governar. E isso será também papel do grupo parlamentar, pois é através do grupo parlamentar que nós estaremos a conversar com os cabo-verdianos.
5: Por outro lado, o ex-primeiro-ministro Ulisses Correia Silva anunciou a sua renúncia ao mandato de deputado da 11ª legislatura. O ex-líder do MPD justifica que tomou a decisão na sequência do seu posicionamento público expresso na noite das eleições legislativas de 17 de maio, que o PCV venceu com maioria absoluta. Ulisses Correia Silva agradeceu os cabo-verdianos e o MPD pelas oportunidades de servir o país em mais de 30 anos como secretário de Estado, ministro, deputado, presidente de Câmara Municipal e primeiro-ministro. De Cabo Verde para RFI, Odair Santos.
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0: Sem paz no Líbano, não haverá qualquer acordo com os Estados Unidos. O aviso foi deixado pelo Irão no dia em que começam na Suíça as conversações para um acordo de paz definitivo no Médio Oriente. A primeira ronda de negociações arranca esta tarde em Burgenstock. Mais detalhes com Elsa Saraiva.
4: Um hotel de luxo nos Alpes Suíços, debruçado sobre o lago Lucerna. Um cenário idílico em contraste com a dureza que se adivinha nas negociações entre os Estados Unidos e o Irão, que estarão a iniciar-se a esta hora. O objetivo é, no prazo de 60 dias, obter um acordo definitivo de paz, depois do memorando de entendimento assinado na última quinta-feira. A Burgenstock chegou ontem à noite, G.D. Vance, o vice-presidente norte-americano, que lidera a delegação de Washington. Do lado iraniano, a delegação é composta pelo presidente do Parlamento, ministro dos Negócios Estrangeiros e governador do Banco Central. Cada um dos lados coloca as suas expectativas em cima da mesa nesta primeira ronda de conversações. G.D. Vance diz estar confiante de que haverá progressos quer no cessar-fogo do Líbano, quer na questão do programa nuclear iraniano. Já o ministro dos Negócios Estrangeiros iraniano, Ismail Baghaei, afirma que o conflito entre Israel e o Hezbollah no Líbano está no topo da agenda e que sem avanços neste ponto não é possível entrar na fase de negociação com vista a um acordo final. As negociações são mediadas pelo Paquistão e Qatar. O Irão quer ver também discutidos nestas negociações o levantamento de sanções e do congelamento de bens. A venda do petróleo iraniano e o tráfico marítimo no Estreito de Hormuz é outro dos tópicos centrais. O Irão anunciou que voltaria a fechar a passagem de navios no Estreito como resposta aos últimos ataques no Líbano, que, no entender dos dirigentes iranianos, podem pôr em perigo todo o acordo final.
0: Ainda no Médio Oriente, o ministro da Defesa israelita, Israel Katz, afirmou hoje que as Forças Armadas vão manter-se na zona de segurança do Líbano e operam sem restrições após Teherão colocar o conflito Israel-Hezbollah como prioridade nas conversações com os Estados Unidos. As tropas israelitas permanecem destacadas no sul do Líbano, numa zona designada como de segurança, de onde operam contra o grupo xiita, o Hezbollah. Katz insistiu que as forças israelitas não se retirarão da zona de segurança no Líbano, como tem afirmado o primeiro-ministro Benjamin Netanyahu. Decorre hoje na Colômbia a segunda volta das eleições presidenciais, opondo o candidato da extrema-direita, Abelardo de Las Prielha, a Ivan Cepeda, da esquerda. Esta é uma eleição decisiva para o processo de paz no país e as tensas relações com Washington. Cristina Matias, artista portuguesa radicada em Bogotá há 40 anos, alega haver alguma apreensão em relação ao escrutínio deste domingo devido às desigualdades no país.
9: O ânimo das pessoas não é bom. Há muito ódio, muita raiva, se eu puder usar essa palavra, porque há os dois extremos. As pessoas que são de extrema-direita, têm dinheiro, fazem parte de uma élite económica, e depois estão as pessoas que querem mudar a Colômbia, povo, e Colômbia é um país de indígenas, quer dizer, aqui há uma quantidade de povos indígenas que têm sido esquecidos pelo governo, e pronto, e as pessoas que de élite social não acham interessante, digamos, que uma vice-presidenta seja de origem indígena, que eu acho incrível e acho que é uma representante incrível dos povos indígenas aqui na Colômbia, não é? Mas na maioria das pessoas, sobretudo da extrema-direita, têm receio. Tem receio que a extrema-esquerda possa outra vez estar no governo.
0: Ouvimos Cristina Matias, artista portuguesa radicada em Bogotá há 40 anos, em entrevista a Miguel Martins. Em Portugal, decorreu no sábado uma manifestação organizada pelo Movimento Vida Justa para protestar contra a sentença judicial que condenou o agente da PSP a uma pena suspensa de 3 anos e meio pela morte de Odeiro Muniz. Para Jorge Pinto, deputado do Partido Livre, é surpreendente que a decisão judicial admita a possibilidade de reintegração do agente que matou Odeiro Muniz na PSP, apesar de ter sido condenado pelos tribunais.
10: Se alguém age mal a cargo do Diretor Nacional da Polícia de Segurança Pública, aquilo que nos parece normal é que o Diretor Nacional se coloque ao lado da vítima, se coloque ao lado da justiça. E depois, sim, uma atitude surpreendente da primeira instância quando diz que esta gente pode vir a ser reintegrado. Ora, estamos perante alguém que comprovadamente, repito, porque era isso que dizia a decisão, comprovadamente foi responsável pela morte de uma pessoa que, com muita probabilidade, foi também responsável ou corresponsável pela adulteração de prova numa tentativa de incriminação da vítima. Perante tudo isto, há uma decisão de pena suspensa e não só, há uma possibilidade de reintegração desta pessoa no corpo policial. A linha do LIVRE não é pedir de demissões por tudo e por nada, é raríssimo nós pedirmos isso. Aquilo que nós fazemos e continuamos a fazer é criticar decisões, sejam de ministros, sejam de diretores nacionais da Polícia de Segurança Pública, como é o caso, quando não concordarmos com elas, como neste caso não concordamos, porque achamos que ela é desfasada daquilo que realmente aconteceu e a solidariedade que realmente é merecida é para com a família de Odair, que viu esta pessoa um pai, um marido, ser morto sem que para isso houvesse razões e ser morto por uma força policial do Estado da República Portuguesa.
0: Ouvimos Jorge Pinto, deputado do Partido Livre em Portugal, em declarações escolhidas pela Agência Lusa. É o ponto final neste jornal. Continuem connosco.
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0: Bem-vindos à segunda parte da nossa emissão. Ficamos agora com as lições de francês deste domingo.

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2: Hoje, lição número 15, La Chartreuse de Parme, a cartucha de Parma de Stendhal. Henri Bell, Stendhal é um pseudónimo, nasce em Grenoble em 1783, uns anos antes da Revolução Francesa. Aos 7 anos de idade, perde a mãe que ele adorava e vive uma infância sombria e revoltada no seio de uma família que ele odeia. É um introvertido que encontra refúgio na leitura e na escrita. O jovem Henri troca Grenoble por Paris, onde participa com paixão na Revolução e segue cursos na Escola Politécnica. Pode assim exercer o seu gosto pela matemática e as ciências exatas. Aos 17 anos de idade, acompanha o exército de Bonaparte em Itália. A descoberta deste país e da sua arte é para ele um deslumbramento. De regresso a Paris, Henri Bell consegue conjugar uma vida filosófica feita de leituras e espetáculos com uma carreira na administração imperial, porque ele segue o imperador nas suas campanhas. Com a morte de Napoleão em 1821, atravessa uma crise aguda devido, sobretudo, aos insucessos amorosos e sonha com o suicídio. Para vencer esta depressão, lança-se numa intensa atividade literária e começa então a publicar, aos 44 anos, os seus primeiros romances. É nomeado cônsul em Trieste, na Itália. Escreve e viaja muito, mas a sua saúde degrada-se. Na primavera de 1842, cai em plena rua, em Paris, fulminado por uma crise de apoplexia. É a morte sem patos, como sempre sonhou. Uma coisa simples. Henri Bell publica pela primeira vez sob o nome de Stendhal em 1817. Trata-se de Rome, Nápoles e Florence, em que vemos aparecer os temas da viagem, da paixão e da estética que dominarão toda a sua obra. Das suas decepções amorosas resulta De l'amour, um manifesto da arte de amar em que se revela o seu romantismo feito de emoção e desejo. Esta estética de sensibilidade raiando o sublime que o caracteriza encontra-se em Racine e Shakespeare, obra na qual ele defende o teatro romântico ao invés do classicismo. Na sua obra-prima Le Rouge et le Noir, publicada em 1830, Stendhal conta a ascensão e a queda brutal de Julien Sorel, desviado do amor pelo seu desejo de promoção social. Algumas das suas obras ficarão, no entanto, inacabadas. A personalidade de Stendhal passará a ser melhor conhecida com a descoberta do seu jornal, o seu diário, publicado em 1888. O autor terá os seus adeptos. Doravante, a emoção, o amor do amor, a recusa da submissão a qualquer escola, caracterizarão o beilismo. O romance que nos interessa, La Chartreuse de Parme, publicado em 1839, foi escrito em 7 semanas a partir de uma narrativa das Chroniques Italiennes. Vemos Fabrice del Dongo, jovem nobre e entusiasta das guerras de Napoleão, ser amado por duas mulheres. É ao mesmo tempo um romance histórico, um romance político e um romance de amor. A propósito desta obra, Stendhal escrevia numa carta a Balzac:
3: En composant La Chartreuse, pour prendre le ton, je lisais chaque matin 2 ou 3 pages du Code civil afin d'être toujours naturel. Je ne veux pas, par des moyens factices, fasciner l'âme du lecteur.
2: O trecho que vão ouvir põe em cena Fabrice del Dongo na prisão. A tia San Severina tenta organizar a evasão dele, embora isso já não lhe apeteça. De facto, ele apaixonou-se pela Clélia, a filha do governador da cidadela, e da janela pode vê-la todos os dias. A rapariga vem à cela dele para o convencer a fugir.
4: Prometez, la vie que vous m'avez faite est affreuse. Vous êtes ici à cause de moi, et chaque jour est peut-être le dernier de votre existence.
5: Que faut-il promettre?
4: Vous le savez?
5: Je jure donc de me précipiter dans un malheur affreux et de me condamner à vivre loin de tout ce que j'aime au monde.
4: Promettez des choses précises.
5: Je jure d'obéir à la duchesse et de prendre la fuite le jour qu'elle voudra et comme elle le voudra. Et que deviendrai-je une fois loin de vous?
4: Jurez de vous sauver quoi qu'il puisse arriver.
5: Comment? Êtes-vous décidé à épouser le marquis Crescenzi dès que je n'y serai plus?
4: Oh Dieu! Quelle âme me croyez-vous? Mais jurez, ou je n'aurai plus un seul instant la paix de l'âme.
5: Je jure de me sauver d'ici le jour que Madame Sanseverina l'ordonnera, et quoi qu'il puisse arriver d'ici là.
2: Nesta primeira parte descobrimos Stendhal e o seu romance La Chartreuse de Parme, A Cartucha de Parma. Na próxima vez, a partir deste texto, estudaremos como se exprime a promessa, o comprometimento e o projeto, mas também a restrição e a concessão.
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0: No catálogo de Stendhal há muitos futuros porque se trata do tempo dos projetos e aqui do projeto de evasão.
1: Je jure de prendre la fuite le jour qu'elle voudra et comme elle le voudra.
0: Consente por fim Fabrice.
1: Je jure de me sauver d'ici le jour que Madame Sanseverina l'ordonnera.
0: Emprega-se o futuro cada vez que a duração de um acontecimento ainda não terminou no momento em que se fala. Atenção! O futuro do indicativo e o presente do condicional, que é o tempo do possível, logo, próximo do futuro, formam-se ambos para os verbos regulares no infinitivo. Só as terminações mudam. Se se toma o verbo do primeiro grupo, ordonner, ordenar, no futuro ter-se-á
1: le jour qu'elle l'ordonnera.
0: E no condicional,
1: elle l'ordonnerait.
0: Mas o futuro é também o tempo da queixa para Fabrice.
1: Et que deviendrai-je une fois loin de vous?
0: Fabrice Del Dongo é um nobre. O seu nível de língua é elevado. Sabe falar corretamente e a sua pergunta é feita com a inversão do sujeito. Hoje, na linguagem corrente, dir-se-ia:
1: Et qu'est-ce que je deviendrai une fois loin de vous?
0: Pergunta mais adiante com inquietação.
1: Êtes-vous décidé à épouser le marquis Crescenzi dès que je n'y serai plus?
0: Este futuro sem Clélia é uma ideia que lhe é insuportável. Clélia, que continua ao longo do diálogo a insistir com Fabrice para que ele fuja, quer ter a certeza que ele realizará a sua promessa em todas as situações possíveis.
2: Jurez de vous sauver, quoi qu'il puisse arriver.
1: Je jure de me sauver. Et quoi qu'il puisse arriver d'ici là.
0: Em francês, para exprimir a concessão, emprega-se quoi que, bien que, seguidos pelo conjuntivo.
1: Quoi que je fasse, il n'est jamais content.
0: Este diálogo permite-nos compreender melhor o caráter do herói de Stendhal. Fabrice, que aparece aqui como um ser romântico, está disposto a ficar na prisão para poder ver a bem-amada e disposto a jurar para lhe agradar. Neste diálogo, vimos diferentes utilizações do condicional e do futuro, particularmente quando se trata de jurar.

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1: É o ponto final nesta emissão. 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Ficamos agora com a música Girlfriend de Taik. Até breve.

0: povos indígenas aqui na Colômbia, não é? Mas na maioria das pessoas, sobretudo da extrema-direita, tem receio. Tem receio que a extrema-esquerda possa outra vez estar no governo.
1: Ouvimos Cristina Matias, artista portuguesa radicada em Bogotá há 40 anos, em entrevista a Miguel Martins. Em Portugal, decorreu no sábado uma manifestação organizada pelo Movimento Vida Justa para protestar contra a sentença judicial que condenou o agente da PSP a uma pena suspensa de 3 anos e meio pela morte de Odeiro Muniz. Para Jorge Pinto, deputado do Partido Livre, é surpreendente que a decisão judicial admita a possibilidade de reintegração do agente que matou Odeiro Muniz na PSP, apesar de ter sido condenado pelos tribunais.
2: Se alguém age mal a cargo do Diretor Nacional da Polícia de Segurança Pública, aquilo que nos parece normal é que o Diretor Nacional se coloque ao lado da vítima, se coloque ao lado da justiça. E depois, sim, uma atitude surpreendente da primeira instância quando diz que esta gente pode vir a ser reintegrado. Ora, estamos perante alguém que comprovadamente, repito, porque era isso que dizia a decisão, comprovadamente foi responsável pela morte de uma pessoa que, com muita probabilidade, foi também responsável, corresponsável, pela adulteração de prova, uma tentativa de incriminação da vítima. Perante tudo isto, há uma decisão de pena suspensa e não só, há uma possibilidade de reintegração desta pessoa no corpo policial. A linha do LIVRE não é pedir demissões por tudo e por nada, é raríssimo nós pedirmos isso. Aquilo que nós fazemos e continuamos a fazer é criticar decisões, sejam de ministros, sejam de diretores nacionais da Polícia de Segurança Pública, como é o caso, quando não concordarmos com elas, como neste caso não concordamos, porque achamos que ela é desfasada daquilo que realmente aconteceu e a solidariedade que realmente é merecida é para com a família de Odair, que viu esta pessoa, um pai, um marido, ser morto sem que para isso houvesse razões e ser morto por uma força policial do Estado da República Portuguesa.
1: Ouvimos Jorge Pinto, deputado do Partido Livre em Portugal, em declarações escolhidas pela Agência Lusa. É o ponto final neste jornal. Continuem connosco.
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1: Bem-vindos à segunda parte da nossa emissão. Fiquemos agora com as lições de francês deste domingo.

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2: Hoje, lição número 15, La Chartreuse de Parme, a cartucha de Parma de Stendhal. Henri Bell, Stendhal é um pseudónimo, nasce em Grenoble em 1783, uns anos antes da Revolução Francesa. Aos 7 anos de idade, perde a mãe que ele adorava e vive uma infância sombria e revoltada no seio de uma família que ele odeia. É um introvertido que encontra refúgio na leitura e na escrita. O jovem Henri troca Grenoble por Paris, onde participa com paixão na Revolução e segue cursos na Escola Politécnica. Pode assim exercer o seu gosto pela matemática e as ciências exatas. Aos 17 anos de idade, acompanha o exército de Bonaparte em Itália. A descoberta deste país e da sua arte é para ele um deslumbramento. De regresso a Paris, Henri Bell consegue conjugar uma vida filosófica feita de leituras e espetáculos com uma carreira na administração imperial, porque ele segue o imperador nas suas campanhas. Com a morte de Napoleão em 1821, atravessa uma crise aguda devido, sobretudo, aos insucessos amorosos e sonha com o suicídio. Para vencer esta depressão, lança-se numa intensa atividade literária e começa então a publicar, aos 44 anos, os seus primeiros romances. É nomeado cônsul em Trieste, na Itália. Escreve e viaja muito, mas a sua saúde degrada-se. Na primavera de 1842, cai em plena rua, em Paris, fulminado por uma crise de apoplexia. É a morte sem patos, como sempre sonhou. Uma coisa simples. Henri Bell publica pela primeira vez sob o nome de Stendhal, em 1817. Trata-se de Rome, Nápoles e Florence, em que vemos aparecer os temas da viagem, da paixão e da estética que dominarão toda a sua obra. Das suas decepções amorosas resulta De l'amour, um manifesto da arte de amar em que se revela o seu romantismo feito de emoção e desejo. Esta estética de sensibilidade raiando o sublime que o caracteriza encontra-se em Racine e Shakespeare.

0: Shakespeare, obra na qual ele defende o teatro romântico ao invés do classicismo. Na sua obra-prima Le Rouge et le Noir, publicada em 1830, Stendhal conta a ascensão e a queda brutal de Julien Sorel, desviado do amor pelo seu desejo de promoção social. Algumas das suas obras ficarão, no entanto, inacabadas. A personalidade de Stendhal passará a ser melhor conhecida com a descoberta do seu jornal, o seu diário, publicado em 1888. O autor terá os seus adeptos. Doravante, a emoção, o amor do amor, a recusa da submissão a qualquer escola, caracterizarão o beilismo. O romance que nos interessa, La Chartreuse de Parme, publicado em 1839, foi escrito em 7 semanas a partir de uma narrativa das Chroniques italiennes. Vemos Fabrice del Dongo, jovem nobre e entusiasta das guerras de Napoleão, ser amado por 2 mulheres. É ao mesmo tempo um romance histórico, um romance político e um romance de amor. A propósito desta obra, Stendhal escrevia numa carta a Balzac:
1: En composant La Chartreuse, pour prendre le ton, je lisais chaque matin 2 ou 3 pages du Code civil afin d'être toujours naturel. Je ne veux pas, par des moyens factices, fasciner l'âme du lecteur.
0: O trecho que vão ouvir põe em cena Fabrice del Dongo na prisão. A tia Sanseverina tenta organizar a evasão dele, embora isso já não lhe apeteça. De facto, ele apaixonou-se pela Clélia, a filha do governador da cidadela, e da janela pode vê-la todos os dias. A rapariga vem à cela dele para o convencer a fugir.
2: Prometez, la vie que vous m'avez faite est affreuse. Vous êtes ici à cause de moi, et chaque jour est peut-être le dernier de votre existence.
3: Que faut-il promettre?
2: Vous le savez?
3: Je jure donc de me précipiter dans un malheur affreux et de me condamner à vivre loin de tout ce que j'aime au monde.
2: Promettez des choses précises.
3: Je jure d'obéir à la duchesse et de prendre la fuite le jour qu'elle voudra et comme elle le voudra. Et que deviendrai-je une fois loin de vous?
2: Jurez de vous sauver quoi qu'il puisse arriver.
3: Comment? Êtes-vous décidé à épouser le marquis Crescenzi dès que je n'y serai plus?
2: Oh Dieu! Quelle âme me croyez-vous? Mais jurez, ou je n'aurai plus un seul instant la paix de l'âme.
3: Je jure de me sauver d'ici, le jour que Madame Sanseverina l'ordonnera, et quoi qu'il puisse arriver d'ici là.
0: Nesta primeira parte, descobrimos Stendhal e o seu romance La Chartreuse de Parme, A Cartucha de Parma. Na próxima vez, a partir deste texto, estudaremos como se exprime a promessa, o comprometimento e o projeto, mas também a restrição e a concessão.
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2: Na lição anterior, travamos conhecimento com Stendhal e com o seu romance La Chartreuse de Parme, A Cartucha de Parma, cujo trecho vamos ouvir de novo. Fabrice Del Dongo, o herói, está na prisão, mas está feliz porque se apaixonou pela Clélia, a filha do governador da cidadela. A rapariga vem à cela dele para o convencer a fugir.
3: Prometez, la vie que vous m'avez faite est affreuse. Vous êtes ici à cause de moi et chaque jour est peut-être le dernier de votre existence.
4: Que faut-il promettre?
3: Vous le savez?
4: Je jure donc de me précipiter dans un malheur affreux et de me condamner à vivre loin de tout ce que j'aime au monde.
3: Promettez des choses précises.
4: Je jure d'obéir à la duchesse et de prendre la fuite le jour qu'elle voudra et comme elle le voudra. Et que deviendrai-je une fois loin de vous?
3: Jurez de vous sauver quoi qu'il puisse arriver.
4: Comment? Êtes-vous décidé à épouser le marquis Crescenzi dès que je n'y serai plus?
3: Oh Dieu, quelle âme me croyez-vous? Mais jurez, ou je n'aurai plus un seul instant la paix de l'âme.
4: Je jure de me sauver d'ici le jour que Madame Sanseverina l'ordonnera, et quoi qu'il puisse arriver d'ici là.
2: Compreenderam bem o diálogo?
5: Où se trouve Fabrice?
2: Onde é que está Fabrice?
6: En prison.
5: Qui est la jeune fille qui vient le voir?
2: Quem é a rapariga que o vem ver?
6: C'est la jeune femme qu'il aime, Clélia.
5: Que doit lui promettre Fabrice?
2: O que é que Fabrice lhe deve prometer?
6: De s'évader.
5: Pourquoi Fabrice ne désire-t-il pas s'évader?
2: Por que é que Fabrice não deseja evadir-se?
6: Parce qu'il veut voir Clélia, la fille du gouverneur de la prison.
5: Que craint Fabrice s'il s'enfuit?
2: O que é que Fabrice teme se fugir?
6: Il craint que Clélia ne se marie avec un marquis.
5: Qui doit donner à Fabrice l'ordre de s'évader?
2: Quem deve dar ao Fabrice a ordem de se evadir?
6: La duchesse Sanseverina.
2: A situação é complicada porque os sentimentos de várias personagens estão em jogo. Algumas destas personagens são nomeadas pela Clélia ou pelo Fabrice neste diálogo.
5: Je jure d'obéir à la duchesse.
2: Diz Fabrice e mais adiante acrescenta.
5: Je jure de me sauver d'ici le jour que Madame Sanseverina l'ordonnera.
2: A duquesa Gina Sanseverina é a madrinha do Fabrice que ela viu crescer, mas sente por ele uma paixão amorosa sem esperança. Inteira-se com dor de que Fabrice ama Clélia, mas tenta mesmo assim ajudar o sobrinho bem amado que se coloca constantemente em situações difíceis. Com a ajuda da Clélia, a sua rival, elabora um plano para o ajudar a evadir-se.
5: Êtes-vous décidé à épouser le marquis Crescenzi dès que je n'y serai plus?
2: Pergunta também Fabrice. Clélia recusa casar-se com este marquês como o pai deseja, pois ama Fabrice, mas consentirá mais tarde nesta união, tendo prometido a Nossa Senhora não tornar a ver Fabrice. Neste diálogo, Clélia debate-se entre o seu desejo de ver Fabrice todos os dias, se ele ficar preso, e o medo de ele ser envenenado, se não fugir. Exprime o seu tormento ao falar da sua alma.
6: Mais jurez, ou je n'aurai plus un instant la paix de l'âme.
2: Vamos agora estudar a maneira de prometer e de jurar. A situação presente é dramática e as palavras de ambos os jovens estão impregnadas de emoção. Clélia é muito insistente. Dá ordens ao Fabrice, empregando o imperativo e a repetição para o convencer.
6: Prometez. Prometez des choses précises. Jurez de vous sauver. Mais jurez.
2: Fabrice consente em jurar por amor pela Clélia, mas protesta primeiro e explica por que não deseja evadir-se.
5: Je jure donc de me précipiter dans un malheur affreux et de me condamner à vivre loin de tout ce que j'aime au monde.
2: Depois retoma como um refrão as fórmulas que significam o seu comprometimento.
5: Je jure d'obéir à la duchesse et de prendre la fuite le jour qu'elle voudra et comme elle voudra. Je jure de me sauver d'ici le jour que Madame Sanseverina l'ordonnera et quoi qu'il puisse arriver d'ici là.
2: francês, os verbos de declaração indicando uma promessa, um comprometimento, constroem-se com de mais l'infinitif, o infinitivo.
5: Je jure de me précipiter dans un malheur affreux et de me condamner.
2: Poderia igualmente empregar-se, em vez da fórmula de mais l'infinitif, o infinitivo, a conjunção que mais le futur de l'indicatif, o futuro do indicativo, já que a promessa compromete a pessoa em relação às suas ações futuras.
5: Je jure que je ne reviendrai jamais dans cet hôtel épouvantable.
2: Esta construção com o futuro é a mais frequente. Há outros verbos que exprimem também o comprometimento moral, a promessa verbal, como promettre, prometer, que se constrói como jurer, jurar, com o futuro.
5: Je promets que je ferai la cuisine tous les jours pendant les vacances.
2: Pode dizer-se, porém, s'engager à, comprometer-se a, constrói-se, quer com o infinitivo, quer com o conjuntivo.
6: Je m'engage à venir te voir tous les dimanches, mamie.
2: Mas no diálogo de Stendhal há muitos futuros porque se trata do tempo dos projetos e aqui do projeto de evasão.
5: Je jure de prendre la fuite le jour qu'elle voudra et comme elle le voudra.
2: Consente por fim Fabrice.
5: Je jure de me sauver d'ici le jour que Madame Sanseverina l'ordonnera.
2: Emprega-se o futuro cada vez que a duração de um acontecimento ainda não terminou no momento em que se fala. Atenção! O futuro do indicativo e o presente do condicional, que é o tempo do possível, logo, próximo do futuro, formam-se ambos para os verbos regulares no infinitivo. Só as terminações mudam. Se se toma o verbo do primeiro grupo, ordonner, ordenar, no futuro ter-se-á
5: le jour qu'elle l'ordonnera
2: e no condicional
5: elle l'ordonnerait.
2: Mas o futuro é também o tempo da queixa para Fabrice.
5: Et que deviendrai-je une fois loin de vous?
2: Fabrice Del Dongo é um nobre. O seu nível de língua é elevado. Sabe falar corretamente e a sua pergunta é feita com a inversão do sujeito. Hoje, na linguagem corrente, dir-se-ia:
5: Et qu'est-ce que je deviendrai une fois loin de vous?
2: Pergunta mais adiante com inquietação.
5: Êtes-vous décidé à épouser le marquis Crescenzi dès que je n'y serai plus?
2: Este futuro sem Clélia é uma ideia que lhe é insuportável. Clélia, que continua ao longo do diálogo a insistir com Fabrice para que ele fuja, quer ter a certeza que ele realizará a sua promessa em todas as situações possíveis.
6: Jurez de vous sauver, quoi qu'il puisse arriver.
5: Je jure de me sauver. Et quoi qu'il puisse arriver d'ici là.
2: Em francês, para exprimir a concessão, emprega-se quoi que, bien que, seguidos pelo conjuntivo.
5: Quoi que je fasse, il n'est jamais content.
2: Este diálogo permite-nos compreender melhor o caráter do herói de Stendhal. Fabrice, que aparece aqui como um ser romântico, está disposto a ficar na prisão para poder ver a bem-amada e disposto a jurar para lhe agradar. Neste diálogo, vimos diferentes utilizações do condicional e do futuro, particularmente quando se trata de jurar.

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1: É o ponto final nesta emissão. 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Ficamos agora com a música Girlfriend de Taik. Até breve. Mami,

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1: Catarina Falcão.
0: Aqui estão alguns títulos que marcam a atualidade neste domingo. Cabo Verde joga hoje contra o Uruguai e Bobista garante que a equipa está concentrada na vitória. Representantes dos Estados Unidos e do Irão encontram-se hoje na Suíça para iniciar as negociações de paz. No controle técnico desta emissão está Mathieu Derghelder. O jornal começa agora.
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0: Uma das sensações da estreia no Mundial de Futebol 2026, a seleção de Cabo Verde, volta a entrar em campo para enfrentar neste domingo o Uruguai. De Miami, mais informações com Elcio Ramalho, enviado especial da RFI ao Mundial 2026.
2: O surpreendente empate sem gols na estreia contra a Espanha colocou o futebol de Cabo Verde nos holofotes do mundo. Na véspera do jogo contra o Uruguai, o treinador Pedro Brito, conhecido como Bobista, garante: há mais festa fora do que dentro da delegação.
3: A festa está mais fora do que dentro. Fora está nas redes sociais, ou em Cabo Verde, ou em toda a parte do mundo onde há cabo-verdianos. Nós, equipa, estamos concentrados, estamos bastante serenos. Sabemos que temos de ter a nossa concentração a 200%. Obviamente que a nossa equipa é muito unida. Obviamente queremos viver o momento, presente, digamos assim. Mas a festa, para responder à pergunta, a festa está mais fora do que dentro da nossa base.
2: Antes de Cabo Verde e Uruguai, no final da tarde em Miami, outras duas seleções do grupo H se enfrentam: Espanha e Arábia Saudita, em Atlanta. Depois do tropeço da estreia, o treinador espanhol Luis de la Fuente está sob pressão, mas confiante. Essa partida é diferente, um rival com características diferentes. Também será diferente o que vamos mostrar, muito melhor do que mostramos outro dia, porque sempre é preciso seguir crescendo e melhorando. Todas as equipes do Grupo H ainda buscam uma primeira vitória na competição. De Miami, Elcio Ramalho, Rádio França Internacional.
0: Em Cabo Verde, os grupos parlamentares do PAICV e do MPD têm novos líderes. Carla Lima é a nova presidente do grupo parlamentar do PAICV, enquanto Luís Carlos Silva é o novo líder da bancada parlamentar do MPD. Ulisses Correia Silva, antigo primeiro-ministro, afasta-se da política. Mais detalhes com o nosso correspondente, Odeir Santos.
4: A deputada Carla Lima foi eleita por unanimidade dos 37 deputados do PAICV, líder da bancada parlamentar do Partido da Situação. Carla Lima promete continuar a dar vida ao lema do PAICV, que é compromisso com os cabo-verdianos e com Cabo Verde.
5: O que se pode esperar desta nova legislatura é o compromisso com muito trabalho, com seriedade, com elevação do debate parlamentar, colocando os cabo-verdianos no centro das nossas discussões.
4: Por sua vez, o deputado Luís Carlos Silva foi eleito como novo líder da bancada parlamentar do MPD na oposição, ao vencer a disputa interna contra Celso Ribeiro, ex-líder parlamentar. Luís Carlos Silva promete fiscalizar o governo a partir do Parlamento e manter o MPD como alternativa de governação.
6: É importante projetarmos a imagem de um MPD pronto e preparado para governar. E isso será também papel do grupo parlamentar, pois é através do grupo parlamentar que nós estaremos a conversar com os cabo-verdianos.
4: Por outro lado, o ex-primeiro-ministro Ulisses Correia Silva anunciou a sua renúncia ao mandato de deputado da 11ª legislatura. O ex-líder do MPD justifica que tomou a decisão na sequência do seu posicionamento público expresso na noite das eleições legislativas de 17 de maio, que o PCV venceu com maioria absoluta. Ulisses Correia Silva agradeceu os cabo-verdianos e o MPD pelas oportunidades de servir o país em mais de 30 anos como secretário de Estado, ministro, deputado, presidente de Câmara Municipal e primeiro-ministro. De Cabo Verde para RFI, Odair Santos.
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0: Sem paz no Líbano, não haverá qualquer acordo com os Estados Unidos. O aviso foi deixado pelo Irão no dia em que começam na Suíça as conversações para um acordo de paz definitivo no Médio Oriente. A primeira ronda de negociações arranca esta tarde em Burgenstock. Mais detalhes com Elsa Saraiva.
8: Um hotel de luxo nos Alpes Suíços, debruçado sobre o lago Lucerna. Um cenário idílico em contraste com a dureza que se adivinha nas negociações entre os Estados Unidos e o Irão, que estarão a iniciar-se a esta hora. O objetivo é, no prazo de 60 dias, obter um acordo definitivo de paz, depois do memorando de entendimento assinado na última quinta-feira. A Burgenstock chegou ontem à noite G.D. Vance, o vice-presidente norte-americano que lidera a delegação de Washington. Do lado iraniano, a delegação é composta pelo presidente do Parlamento, ministro dos Negócios Estrangeiros e governador do Banco Central. Cada um dos lados coloca as suas expectativas em cima da mesa nesta primeira ronda de conversações. G.D. Vance diz estar confiante de que haverá progressos quer no cessar-fogo do Líbano, quer na questão do programa nuclear iraniano. Já o ministro dos Negócios Estrangeiros iraniano, Ismail Baghaei, afirma que o conflito entre Israel e o Hezbollah no Líbano está no topo da agenda e que sem avanços neste ponto não é possível entrar na fase de negociações com vista a um acordo final. As negociações são mediadas pelo Paquistão e Qatar. O Irão quer ver também discutidos nestas negociações o levantamento de sanções e do congelamento de bens. A venda do petróleo iraniano e o tráfico marítimo no Estreito de Hormuz é outro dos tópicos centrais. O Irão anunciou que voltaria a fechar a passagem de navios no Estreito como resposta aos últimos ataques no Líbano, que, no entender dos dirigentes iranianos, podem pôr em perigo todo o acordo final.
0: Ainda no Médio Oriente, o ministro da Defesa israelita, Israel Katz, afirmou hoje que as Forças Armadas vão manter-se na zona de segurança do Líbano e operam sem restrições após vieram colocar o conflito Israel-Hezbollah como prioridade nas conversações com os Estados Unidos. As tropas israelitas permanecem destacadas no sul do Líbano, numa zona designada como de segurança, de onde operam contra o grupo xiita, o Hezbollah. Katz insistiu que as forças israelitas não se retirarão da zona de segurança no Líbano, como tem afirmado o primeiro-ministro Benjamin Netanyahu. Decorre hoje na Colômbia a segunda volta das eleições presidenciais, opondo o candidato da extrema-direita, Abelardo de Las Prieja, a Ivan Cepeda, da esquerda. Esta é uma eleição decisiva para o processo de paz no país e as tensas relações com Washington. Cristina Matias, artista portuguesa radicada em Bogotá há 40 anos, alega haver alguma apreensão em relação ao escrutínio deste domingo devido às desigualdades no país.
9: O ânimo das pessoas não é bom. Há muito ódio, muita raiva, se eu puder usar essa palavra, porque há os dois extremos. As pessoas que são de extrema-direita têm dinheiro, fazem parte de uma élite económica. E depois estão as pessoas que querem mudar a Colômbia, povo. E Colômbia é um país de indígenas, quer dizer, aqui há uma quantidade de povos indígenas que têm sido esquecidos pelo governo. E pronto, e as pessoas que de élite social não acham interessante, digamos, que uma vice-presidenta seja de origem indígena, que eu acho incrível e acho que é uma representante incrível dos povos indígenas aqui na Colômbia, não é? Mas na maioria das pessoas, sobretudo da extrema-direita, têm receio que a extrema-esquerda possa outra vez estar no governo.
0: Ouvimos Cristina Matias, artista portuguesa radicada em Bogotá há 40 anos, em entrevista a Miguel Martins. Em Portugal, decorreu no sábado uma manifestação organizada pelo Movimento Vida Justa para protestar contra a sentença judicial que condenou o agente da PSP a uma pena suspensa de 3 anos e meio pela morte de Odeiro Muniz. Para Jorge Pinto, deputado do Partido Livre, é surpreendente que a decisão judicial admita a possibilidade de reintegração do agente que matou Odeiro Muniz na PSP, apesar de ter sido condenado pelos tribunais.
10: Se alguém age mal a cargo do Diretor Nacional da Polícia de Segurança Pública, aquilo que nos parece normal é que o Diretor Nacional se coloque ao lado da vítima, se coloque ao lado da justiça. E depois, sim, uma atitude surpreendente da primeira instância quando diz que esta gente pode vir a ser reintegrado. Ora, estamos perante alguém que comprovadamente, repito, porque é isso que dizia a decisão, comprovadamente foi responsável pela morte de uma pessoa que, com muita probabilidade, foi também responsável, corresponsável, pela adulteração de prova numa tentativa de incriminação da vítima. Perante tudo isto, há uma decisão de pena suspensa e não só, há uma possibilidade de reintegração desta pessoa no corpo policial. A linha do LIVRE não é pedir demissões por tudo e por nada, é raríssimo nós pedirmos isso. Aquilo que nós fazemos e continuamos a fazer é criticar decisões, sejam de ministros, sejam de diretores nacionais da Polícia de Segurança Pública, como é o caso, quando não concordarmos com elas, como neste caso não concordamos, porque achamos que ela é desfasada daquilo que realmente aconteceu e a solidariedade que realmente é merecida é para com a família de Odair, que viu esta pessoa pessoa, um pai, um marido, ser morto sem que para isso houvesse razões e ser morto por uma força policial do Estado da República Portuguesa.
0: Ouvimos Jorge Pinto, deputado do Partido Livre em Portugal, em declarações lidas pela agência Lusa. É o ponto final neste jornal. Continuem connosco.
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0: Bem-vindos à segunda parte da nossa emissão. Fiquemos agora com as lições de francês deste domingo.

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2: Hoje, lição número 15, La Chartreuse de Parme, a cartucha de Parma de Stendhal. Henri Bell, Stendhal é um pseudónimo, nasce em Grenoble em 1783, uns anos antes da Revolução Francesa. Aos 7 anos de idade, perde a mãe que ele adorava e vive uma infância sombria e revoltada no seio de uma família que ele odeia. É um introvertido que encontra refúgio na leitura e na escrita. O jovem Henri troca Grenoble por Paris, onde participa com paixão na Revolução e segue cursos na Escola Politécnica. Pode assim exercer o seu gosto pela matemática e as ciências exatas. Aos 17 anos de idade, acompanha o exército de Bonaparte em Itália. A descoberta deste país e da sua arte é para ele um deslumbramento. De regresso a Paris, Henri Bell consegue conjugar uma vida filosófica feita de leituras e espetáculos com uma carreira na administração imperial, porque ele segue o imperador nas suas campanhas. Com a morte de Napoleão em 1821, atravessa uma crise aguda devido, sobretudo, aos insucessos amorosos e sonha com o suicídio. Para vencer esta depressão, lança-se numa intensa atividade literária e começa então a publicar, aos 44 anos, os seus primeiros romances. É nomeado cônsul em Trieste, na Itália. Escreve e viaja muito, mas a sua saúde degrada-se. Na primavera de 1842, cai em plena rua, em Paris, fulminado por uma crise de apoplexia. É a morte sem patos, como sempre sonhou. Uma coisa simples. Henri Bell publica pela primeira vez sob o nome de Stendhal em 1817. Trata-se de Rome, Nápoles e Florence, em que vemos aparecer os temas da viagem, da paixão e da estética que dominarão toda a sua obra. Das suas decepções amorosas resulta De l'amour, um manifesto da arte de amar em que se revela o seu romantismo feito de emoção e desejo. Esta estética de sensibilidade raiando o sublime que o caracteriza encontra-se em Racine e Shakespeare, obra na qual ele defende o teatro romântico ao invés do classicismo. Na sua obra-prima Le Rouge et le Noir, publicada em 1830, Stendhal conta a ascensão e a queda brutal de Julien Sorel, desviado do amor pelo seu desejo de promoção social. Algumas das suas obras ficarão, no entanto, inacabadas. A personalidade de Stendhal passará a ser melhor conhecida com a descoberta do seu jornal, o seu diário, publicado em 1888. O autor terá os seus adeptos. Doravante, a emoção, o amor do amor, a recusa da submissão a qualquer escola, caracterizarão o beilismo. O romance que nos interessa, La Chartreuse de Parme, publicado em 1839, foi escrito em 7 semanas a partir de uma narrativa das Chroniques Italiennes. Vemos Fabrice del Dongo, jovem nobre e entusiasta das guerras de Napoleão, ser amado por duas mulheres. É ao mesmo tempo um romance histórico, um romance político e um romance de amor. A propósito desta obra, Stendhal escrevia numa carta a Balzac:
3: En composant La Chartreuse, pour prendre le ton, je lisais chaque matin 2 ou 3 pages du Code civil afin d'être toujours naturel. Je ne veux pas, par des moyens factices, fasciner l'âme du lecteur.
2: O trecho que vão ouvir põe em cena Fabrice del Dongo na prisão. A tia Sanseverina tenta organizar a evasão dele, embora isso já não lhe apeteça. De facto, ele apaixonou-se pela Clélia, a filha do governador da cidadela, e da janela pode vê-la todos os dias. A rapariga vem à cela dele para o convencer a fugir.
4: Prometez, la vie que vous m'avez faite est affreuse. Vous êtes ici à cause de moi, et chaque jour est peut-être le dernier de votre existence.
5: Que faut-il promettre?
4: Vous le savez?
5: Je jure donc de me précipiter dans un malheur affreux et de me condamner à vivre loin de tout ce que j'aime au monde.
4: Promettez des choses précises.
5: Je jure d'obéir à la duchesse et de prendre la fuite le jour qu'elle voudra et comme elle le voudra. Et que deviendrai-je une fois loin de vous?
4: Jurez de vous sauver quoi qu'il puisse arriver.
5: Comment? Êtes-vous décidé à épouser le marquis Crescenzi dès que je n'y serai plus?
4: Oh Dieu! Quelle âme me croyez-vous? Mais jurez, ou je n'aurai plus un seul instant la paix de l'âme.
5: Je jure de me sauver d'ici le jour que Madame Sanseverina l'ordonnera, et quoi qu'il puisse arriver d'ici là.
2: Nesta primeira parte, descobrimos Stendhal e o seu romance La Chartreuse de Parme, A Cartucha de Parma. Na próxima vez, a partir deste texto, estudaremos como se exprime a promessa, o comprometimento e o projeto, mas também a restrição e a concessão.
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2: Na lição anterior, travamos conhecimento com Stendhal e com o seu romance La Chartreuse de Parme, A Cartucha de Parma, cujo trecho vamos ouvir de novo. Fabrice Del Dongo, o herói, está na prisão, mas está feliz porque se apaixonou pela Clélia, a filha do governador da cidadela. A rapariga vem à cela dele para o convencer a fugir.
3: Prometez, la vie que vous m'avez faite est affreuse. Vous êtes ici à cause de moi et chaque jour est peut-être le dernier de votre existence.
4: Que faut-il promettre?
3: Vous le savez?
4: Je jure donc de me précipiter dans un malheur affreux et de me condamner à vivre loin de tout ce que j'aime au monde.
3: Promettez des choses précises.
4: Je jure d'obéir à la duchesse et de prendre la fuite le jour qu'elle voudra et comme elle le voudra. Et que deviendrai-je une fois loin de vous?
3: Jurez de vous sauver quoi qu'il puisse arriver.
4: Comment? Êtes-vous décidé à épouser le marquis Crescenzi dès que je n'y serai plus?
3: Oh Dieu, quelle âme me croyez-vous? Mais jurez, ou je n'aurai plus un seul instant la paix de l'âme.
4: Je jure de me sauver d'ici le jour que Madame Sanseverina l'ordonnera, et quoi qu'il puisse arriver d'ici là.
2: Compreenderam bem o diálogo?
5: Où se trouve Fabrice?
2: Onde é que está Fabrice?
6: En prison.
5: Qui est la jeune fille qui vient le voir?
2: Quem é a rapariga que o vem ver?
6: C'est la jeune femme qu'il aime, Clélia.
5: Que doit lui promettre Fabrice?
2: O que é que Fabrice lhe deve prometer?
6: De s'évader.
5: Pourquoi Fabrice ne désire-t-il pas s'évader?
2: Por que é que Fabrice não deseja evadir-se?
6: Parce qu'il veut voir Clélia, la fille du gouverneur de la prison.
5: Que craint Fabrice s'il s'enfuit?
2: O que é que Fabrice teme se fugir?
6: Il craint que Clélia ne se marie avec un marquis.
5: Qui doit donner à Fabrice l'ordre de s'évader?
2: Quem deve dar ao Fabrice a ordem de se evadir?
6: La duchesse Sanseverina.
2: A situação é complicada porque os sentimentos de várias personagens estão em jogo. Algumas destas personagens são nomeadas pela Clélia ou pelo Fabrice neste diálogo.
5: Je jure d'obéir à la duchesse.
2: Diz Fabrice e mais adiante acrescenta.
5: Je jure de me sauver d'ici le jour que Madame Sanseverina l'ordonnera.
2: A duquesa Gina Sanseverina é a madrinha do Fabrice que ela viu crescer, mas sente por ele uma paixão amorosa sem esperança. Inteira-se com dor de que Fabrice ama Clélia, mas tenta mesmo assim ajudar o sobrinho bem amado que se coloca constantemente em situações difíceis. Com a ajuda da Clélia, a sua rival, elabora um plano para o ajudar a evadir-se.
5: Êtes-vous décidé à épouser le marquis Crescenzi dès que je n'y serai plus?
2: Pergunta também Fabrice. Clélia recusa casar-se com este marquês como o pai deseja, pois ama Fabrice. Mas consentirá mais tarde nesta união, tendo prometido a Nossa Senhora não tornar a ver Fabrice. Neste diálogo, Clélia debate-se entre o seu desejo de ver Fabrice todos os dias, se ele ficar preso, e o medo de ele ser envenenado, se não fugir. Exprime o seu tormento ao falar da sua alma.
6: Mais jurez, ou je n'aurai plus un instant la paix de l'âme.
2: Vamos agora estudar a maneira de prometer e de jurar. A situação presente é dramática e as palavras de ambos os jovens estão impregnadas de emoção. Clélia é muito insistente. Dá ordens ao Fabrice, empregando o imperativo e a repetição para o convencer.
6: Prometez. Prometez des choses précises. Jurez de vous sauver. Mais jurez.
2: Fabrice consente em jurar por amor pela Clélia, mas protesta primeiro e a explica por que não deseja evadir-se.
5: Je jure donc de me précipiter dans un malheur affreux et de me condamner à vivre loin de tout ce que j'aime au monde.
2: Depois retoma como um refrão as fórmulas que significam o seu comprometimento.
5: Je jure d'obéir à la duchesse et de prendre la fuite le jour qu'elle voudra et comme elle voudra. Je jure de me sauver d'ici le jour que Madame Sanseverina l'ordonnera et quoi qu'il puisse arriver d'ici là.
2: francês, os verbos de declaração indicando uma promessa, um comprometimento, constroem-se com de mais l'infinitif, o infinitivo.
5: Je jure de me précipiter dans un malheur affreux et de me condamner.
2: Poderia igualmente empregar-se, em vez da fórmula de mais l'infinitif, o infinitivo, a conjunção que mais le futur de l'indicatif, o futuro do indicativo, já que a promessa compromete a pessoa em relação às suas ações futuras.
5: Je jure que je ne reviendrai jamais dans cet hôtel épouvantable.
2: Esta construção com o futuro é a mais frequente. Há outros verbos que exprimem também o comprometimento moral, a promessa verbal, como promettre, prometer, que se constrói como jurer, jurar, com o futuro.
5: Je promets que je ferai la cuisine tous les jours pendant les vacances.
2: Pode dizer-se, porém, s'engager à, comprometer-se a, constrói-se, quer com o infinitivo, quer com o conjuntivo.
6: Je m'engage à venir te voir tous les dimanches, mamie.
2: Mas no diálogo de Stendhal há muitos futuros porque se trata do tempo dos projetos e aqui do projeto de evasão.
5: Je jure de prendre la fuite le jour qu'elle voudra et comme elle le voudra.
2: Consente por fim Fabrice.
5: Je jure de me sauver d'ici le jour que Madame Sanseverina l'ordonnera.
2: Emprega-se o futuro cada vez que a duração de um acontecimento ainda não terminou no momento em que se fala. Atenção! O futuro do indicativo e o presente do condicional, que é o tempo do possível, logo, próximo do futuro, formam-se ambos para os verbos regulares no infinitivo. Só as terminações mudam. Se se toma o verbo do primeiro grupo, ordonner, ordenar, no futuro ter-se-á
5: le jour qu'elle l'ordonnera
2: e no condicional
5: elle l'ordonnerait.
2: Mas o futuro é também o tempo da queixa para Fabrice.
5: Et que deviendrai-je une fois loin de vous?
2: Fabrice Del Dongo é um nobre. O seu nível de língua é elevado. Sabe falar corretamente e a sua pergunta é feita com a inversão do sujeito. Hoje, na linguagem corrente, dir-se-ia:
5: Et qu'est-ce que je deviendrai une fois loin de vous?
2: Pergunta mais adiante com inquietação.
5: Êtes-vous décidé à épouser le marquis Crescenzi dès que je n'y serai plus?
2: Este futuro sem Clélia é uma ideia que lhe é insuportável. Clélia, que continua ao longo do diálogo a insistir com Fabrice para que ele fuja, quer ter a certeza que ele realizará a sua promessa em todas as situações possíveis.
6: Jurez de vous sauver, quoi qu'il puisse arriver.
5: Je jure de me sauver. Et quoi qu'il puisse arriver d'ici là.
2: Em francês, para exprimir a concessão, emprega-se quoi que, bien que, seguidos pelo conjuntivo.
5: Quoi que je fasse, il n'est jamais content.
2: Este diálogo permite-nos compreender melhor o caráter do herói de Stendhal. Fabrice, que aparece aqui como um ser romântico, está disposto a ficar na prisão para poder ver a bem-amada e disposto a jurar para lhe agradar. Neste diálogo, vimos diferentes utilizações do condicional e do futuro, particularmente quando se trata de jurar.

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1: É o ponto final nesta emissão. 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Ficamos agora com a música Girlfriend de Taik. Até breve.

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0: Aqui estão alguns títulos que marcam a atualidade neste domingo. Cabo Verde joga hoje contra o Uruguai e Bobista garante que a equipa está concentrada na vitória. Representantes dos Estados Unidos e do Irão encontram-se hoje na Suíça para iniciar as negociações de paz. No controle técnico desta emissão está Mathieu Dergelder. O jornal começa agora.
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0: Uma das sensações da estreia no Mundial de Futebol 2026, a seleção de Cabo Verde, volta a entrar em campo para enfrentar neste domingo o Uruguai. De Miami, mais informações com Elcio Ramalho, enviado especial da RFI ao Mundial 2026.
2: O surpreendente empate sem gols na estreia contra a Espanha colocou o futebol de Cabo Verde nos holofotes do mundo. Na véspera do jogo contra o Uruguai, o treinador Pedro Brito, conhecido como Bobista, garante: há mais festa fora do que dentro da delegação.
3: A festa está mais fora do que dentro. Fora está nas redes sociais, ou em Cabo Verde, ou em toda a parte do mundo onde há caverdianos. Nós, equipa, estamos concentrados, estamos bastante, bastante serenos. Sabemos que temos que ter a nossa concentração a 200%. Obviamente que a nossa equipa é muito unida. Obviamente queremos viver o momento, presente, digamos assim. Mas a festa, para responder à pergunta, a festa está mais fora do que dentro da nossa base.
2: Antes de Cabo Verde e Uruguai no final da tarde em Miami, outras duas seleções do grupo H se enfrentam: Espanha e Arábia Saudita, em Atlanta. Depois do tropeço da estreia, o treinador espanhol Luis de la Fuente está sob pressão, mas confiante. Essa partida é diferente, um rival com características diferentes. Também será diferente o que vamos mostrar, muito melhor do que mostramos outro dia, porque sempre é preciso seguir crescendo e melhorando. Todas as equipes do Grupo H ainda buscam uma primeira vitória na competição. De Miami, Elcio Ramalho, Rádio França Internacional.
0: Em Cabo Verde, os grupos parlamentares do PAICV e do MPD têm novos líderes. Carla Lima é a nova presidente do grupo parlamentar do PAICV, enquanto Luís Carlos Silva é o novo líder da bancada parlamentar do MPD. Ulisses Correia Silva, antigo primeiro-ministro, afasta-se da política. Mais detalhes com o nosso correspondente Odeir Santos.
4: A deputada Carla Lima foi eleita por unanimidade dos 37 deputados do PAICV, líder da bancada parlamentar do Partido da Situação. Carla Lima promete continuar a dar vida ao lema do PAICV, que é compromisso com os cabo-verdianos e com Cabo Verde.
5: O que se pode esperar desta nova legislatura é o compromisso com muito trabalho, com seriedade, com elevação do debate parlamentar, colocando os cabo-verdianos no centro das nossas discussões.
4: Por sua vez, o deputado Luís Carlos Silva foi eleito como novo líder da bancada parlamentar do MPD na oposição, ao vencer a disputa interna contra Celso Ribeiro, ex-líder parlamentar. Luís Carlos Silva promete fiscalizar o governo a partir do parlamento e manter o MPD como alternativa de governação.
6: É importante projetarmos a imagem de um MPD pronto e preparado para governar. E isso será também papel do grupo parlamentar, pois é através do grupo parlamentar que nós estaremos a conversar com os cabo-verdianos.
4: Por outro lado, o ex-primeiro-ministro Ulisses Correia Silva anunciou a sua renúncia ao mandato de deputado da 11ª legislatura. O ex-líder do MPD justifica que tomou a decisão na sequência do seu posicionamento público expresso na noite das eleições legislativas de 17 de maio, que o PCV venceu com maioria absoluta. Ulisses Correia Silva agradeceu os cabo-verdianos e o MPD pelas oportunidades de servir o país em mais de 30 anos como secretário de Estado, ministro, deputado, presidente de Câmara Municipal e primeiro-ministro. De Cabo Verde para RFI, Odair Santos.
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0: Sem paz no Líbano, não haverá qualquer acordo com os Estados Unidos. O aviso foi deixado pelo Irão no dia em que começam na Suíça as conversações para um acordo de paz definitivo no Médio Oriente. A primeira ronda de negociações arranca esta tarde em Burgenstock. Mais detalhes com Elsa Saraiva.
8: Um hotel de luxo nos Alpes Suíços, debruçado sobre o lago Lucerna. Um cenário idílico em contraste com a dureza que se adivinha nas negociações entre os Estados Unidos e o Irão, que estarão a iniciar-se a esta hora. O objetivo é, no prazo de 60 dias, obter um acordo definitivo de paz, depois do memorando de entendimento assinado na última quinta-feira. A Burgenstock chegou ontem à noite G.D. Vance, o vice-presidente norte-americano que lidera a delegação de Washington. Do lado iraniano, a delegação é composta pelo presidente do Parlamento, ministro dos Negócios Estrangeiros e governador do Banco Central. Cada um dos lados coloca as suas expectativas em cima da mesa nesta primeira ronda de conversações. G.D. Vance diz estar confiante de que haverá progressos quer no cessar-fogo do Líbano, quer na questão do programa nuclear iraniano. Já o ministro dos Negócios Estrangeiros iraniano, Ismail Baghaei, afirma que o conflito entre Israel e o Hezbollah no Líbano está no topo da agenda e que sem avanços neste ponto não é possível entrar na fase de negociações com vista a um acordo final. As negociações são mediadas pelo Paquistão e Qatar. O Irão quer ver também discutidos nestas negociações o levantamento de sanções e do congelamento de bens. A venda do petróleo iraniano e o tráfico marítimo no Estreito de Hormuz é outro dos tópicos centrais. O Irão anunciou que voltaria a fechar a passagem de navios no Estreito como resposta aos últimos ataques no Líbano, que, no entender dos dirigentes iranianos, podem pôr em perigo todo o acordo final.
0: Ainda no Médio Oriente, o ministro da Defesa israelita, Israel Katz, afirmou hoje que as Forças Armadas vão manter-se na zona de segurança do Líbano e operam sem restrições após Teherão colocar o conflito Israel-Hezbollah como prioridade nas conversações com os Estados Unidos. As tropas israelitas permanecem destacadas no sul do Líbano, numa zona designada como de segurança, de onde operam contra o grupo xiita, o Hezbollah. Katz insistiu que as forças israelitas não se retirarão da zona de segurança no Líbano, como tem afirmado o primeiro-ministro Benjamin Netanyahu. Decorre hoje na Colômbia a segunda volta das eleições presidenciais, opondo o candidato da extrema-direita, Abelardo de Las Prieja, a Ivan Cepeda, da esquerda. Esta é uma eleição decisiva para o processo de paz no país e as tensas relações com Washington. Cristina Matias, artista portuguesa radicada em Bogotá há 40 anos, alega haver alguma apreensão em relação ao escrutínio deste domingo devido às desigualdades no país.
9: O ânimo das pessoas não é bom. Há muito ódio, muita raiva, se eu puder usar essa palavra, porque há os dois extremos. As pessoas que são de extrema-direita têm dinheiro, fazem parte de uma élite económica. E depois estão as pessoas que querem mudar a Colômbia, povo, e Colômbia é um país de indígenas, quer dizer, aqui há uma quantidade de povos indígenas que têm sido esquecidos pelo governo, e pronto, e as pessoas que de élite social não acham interessante, digamos, que uma vice-presidenta seja de origem indígena, que eu acho incrível e acho que é uma representante incrível dos povos.

0: Eletrónica. Bruno Manteigas, RFI, Londres.
1: É o ponto final neste jornal. Continua connosco para a segunda parte.
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1: Bem-vindos à segunda parte da nossa emissão. Ficamos agora com as lições de francês deste domingo.

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2: Hoje, lição número 15, La Chartreuse de Parme, a cartucha de Parma de Stendhal. Henri Belle, Stendhal é um pseudónimo, nasce em Grenoble em 1783, uns anos antes da Revolução Francesa. Aos 7 anos de idade, perde a mãe que ele adorava e vive uma infância sombria e revoltada no seio de uma família que ele odeia. É um introvertido que encontra refúgio na leitura e na escrita. O jovem Henri troca Grenoble por Paris, onde participa com paixão na Revolução e segue cursos na Escola Politécnica. Pode assim exercer o seu gosto pela matemática e as ciências exatas. Aos 17 anos de idade, acompanha o exército de Bonaparte em Itália. A descoberta deste país e da sua arte é para ele um deslumbramento. De regresso a Paris, Henri Belle consegue conjugar uma vida filosófica feita de leituras e espetáculos com uma carreira na administração imperial, porque ele segue o imperador nas suas campanhas. Com a morte de Napoleão em 1821, atravessa uma crise aguda devido, sobretudo, aos insucessos amorosos e sonha com o suicídio. Para vencer esta depressão, lança-se numa intensa atividade literária e começa então a publicar, aos 44 anos, os seus primeiros romances. É nomeado cônsul em Trieste, na Itália. Escreve e viaja muito, mas a sua saúde degrada-se. Na primavera de 1842, cai em plena rua, em Paris, fulminado por uma crise de apoplexia. É a morte sem patos, como sempre sonhou. Uma coisa simples. Henri Belle publica pela primeira vez sob o nome de Stendhal em 1817. Trata-se de Rome, Nápoles e Florence, em que vemos aparecer os temas da viagem, da paixão e da estética que dominarão toda a sua obra. Das suas decepções amorosas resulta De l'amour, um manifesto da arte de amar em que se revela o seu romantismo feito de emoção e desejo. Esta estética de sensibilidade raiando o sublime que o caracteriza encontra-se em Racine e Shakespeare, obra na qual ele defende o teatro romântico ao invés do classicismo. Na sua obra-prima Le Rouge et le Noir, publicada em 1830, Stendhal conta a ascensão e a queda brutal de Julien Sorel, desviado do amor pelo seu desejo de promoção social. Algumas das suas obras ficarão, no entanto, inacabadas. A personalidade de Stendhal passará a ser melhor conhecida com a descoberta do seu jornal, o seu diário, publicado em 1888. O autor terá os seus adeptos. Doravante, a emoção, o amor do amor, a recusa da submissão a qualquer escola, caracterizarão o beilismo. O romance que nos interessa, La Chartreuse de Parme, publicado em 1839, foi escrito em 7 semanas a partir de uma narrativa das Chroniques Italiennes. Vemos Fabrice del Dongo, jovem nobre e entusiasta das guerras de Napoleão, ser amado por duas mulheres. É ao mesmo tempo um romance histórico, um romance político e um romance de amor. A propósito desta obra, Stendhal escrevia numa carta a Balzac.
3: En composant La Chartreuse, pour prendre le ton, je lisais chaque matin 2 ou 3 pages du Code civil afin d'être toujours naturel. Je ne veux pas, par des moyens factices, fasciner l'âme du lecteur.
2: O trecho que vão ouvir põe em cena Fabrice del Dongo na prisão. A tia San Severina tenta organizar a evasão dele, embora isso já não lhe apeteça. De facto, ele apaixonou-se pela Clélia, a filha do governador da cidadela, e da janela pode vê-la todos os dias. A rapariga vem à cela dele para o convencer a fugir.
4: Prometez, la vie que vous m'avez faite est affreuse. Vous êtes ici à cause de moi, et chaque jour est peut-être le dernier de votre

0: Dès que je n'y serai plus?
1: Pergunta também Fabrice. Clélia recusa casar-se com este marquês como o pai deseja, pois ama Fabrice, mas consentirá mais tarde nesta união, tendo prometido a Nossa Senhora não tornar a ver Fabrice. Neste diálogo, Clélia debate-se entre o seu desejo de ver Fabrice todos os dias, se ele ficar preso, e o medo de ele ser envenenado, se não fugir. Exprime o seu tormento ao falar da sua alma.
2: Me jurei, ou je n'aurai plus un instant la paix de l'âme.
1: Vamos agora estudar a maneira de prometer e de jurar. A situação presente é dramática e as palavras de ambos os jovens estão impregnadas de emoção. Clélia é muito insistente. Dá ordens ao Fabrice, empregando o imperativo e a repetição para o convencer.
2: Prometez. Prometez des choses précises. Jurez de vous sauver. Mais jurez.
1: Fabrice consente em jurar por amor pela Clélia, mas protesta primeiro e a explica por que não deseja evadir-se.
0: Je jure donc de me précipiter dans un malheur affreux et de me condamner à vivre loin de tout ce que j'aime au monde.
1: Depois retoma como um refrão as fórmulas que significam o seu comprometimento.
0: Je jure d'obéir à la duchesse et de prendre la fuite le jour qu'elle voudra et comme elle voudra. Je jure de me sauver d'ici le jour que Madame Sanseverina l'ordonnera, et quoi qu'il puisse arriver d'ici là.
1: Em francês, os verbos de declaração indicando uma promessa, um comprometimento, constroem-se com de mais l'infinitif, o infinitivo.
0: Je jure de me précipiter dans un malheur affreux et de me condamner.
1: Poderia igualmente empregar-se em vez da fórmula de mais l'infinitif, o infinitivo, a conjunção que mais le futur de l'indicatif, o futuro do indicativo, já que a promessa compromete a pessoa em relação às suas ações futuras.
0: Je jure que je ne reviendrai jamais dans cet hôtel épouvantable.
1: Esta construção com o futuro é a mais frequente. Outros verbos que exprimem também o comprometimento moral, a promessa verbal, como promettre, prometer, que se constrói como jurer, jurar, com o futuro.
0: Je promets que je ferai la cuisine tous les jours pendant les vacances.
1: Pode dizer-se, porém, s'engager à, comprometer-se à, constrói-se, quer com o infinitivo, quer com o conjuntivo.
2: Je m'engage à venir te voir tous les dimanches, mamie.
1: Mas no diálogo de Stendhal há muitos futuros porque se trata do tempo dos projetos e aqui do projeto de evasão.
0: Je jure de prendre la fuite le jour qu'elle voudra et comme elle le voudra.
1: Consente por fim Fabrice.
0: Je jure de me sauver d'ici le jour que Madame Sanseverina l'ordonnera.
1: Emprega-se o futuro cada vez que a duração de um acontecimento ainda não terminou no momento em que se fala. Atenção! O futuro do indicativo e o presente do condicional, que é o tempo do possível, logo, próximo do futuro, formam-se ambos para os verbos regulares no infinitivo. Só as terminações mudam. Se se toma o verbo do primeiro grupo, ordonner, ordenar, no futuro ter-se-á...
0: Le jour qu'elle l'ordonnera.
1: E no condicional...
0: Elle l'ordonnerait.
1: Mas o futuro é também o tempo da queixa para Fabrice.
0: Et que deviendrai-je une fois loin de vous?
1: Fabrice Del Dongo é um nobre. O seu nível de língua é elevado. Sabe falar corretamente e a sua pergunta é feita com a inversão do sujeito. Hoje, na linguagem corrente, dir-se-ia.
0: Et qu'est-ce que je deviendrai une fois loin de vous?
1: Pergunta mais adiante com inquietação.
0: Êtes-vous décidé à épouser le marquis Crescenzi dès que je n'y serai plus?
1: Este futuro sem Clélia é uma ideia que lhe é insuportável. Clélia, que continua ao longo do diálogo a insistir com Fabrice para que ele fuja, quer ter a certeza que ele realizará a sua promessa em todas as situações possíveis.
2: Jurez de vous sauver, quoi qu'il puisse arriver.
0: Je jure de me sauver. Et quoi qu'il puisse arriver d'ici là.
1: Em francês, para exprimir a concessão, emprega-se quoique, bien que, seguidos pelo conjuntivo.
0: Quoi que je fasse, il n'est jamais content.
1: Este diálogo permite-nos compreender melhor o caráter do herói de Stendhal. Fabrice, que aparece aqui como um ser romântico, está disposto a ficar na prisão para poder ver a bem-amada e disposto a jurar para lhe agradar. Neste diálogo, vimos diferentes utilizações do condicional e do futuro, particularmente quando se trata de jurar.

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1: É o ponto final nesta emissão. 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Fiquemos agora com a música Girlfriend de Taik. Até breve.

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0: Aqui estão alguns títulos que marcam a atualidade neste domingo. Daqui a poucas horas, Cabo Verde entra em campo para o segundo jogo no Mundial de Futebol 2026. O Líbano continua a ser um ponto de tensão no acordo de paz entre Estados Unidos e Irão. No controle técnico desta emissão está Mathieu Degelter. O jornal começa agora.
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0: Os cabo-verdianos estão com expectativas altas em relação ao segundo jogo de Cabo Verde no Mundial de Futebol, que hoje tem pela frente a seleção do Uruguai. Mais pormenores a partir de Cabo Verde, com o nosso correspondente Odeir Santos.
2: Depois do empate a zero bolas frente à Espanha na estreia de Cabo Verde no Mundial de Futebol, para hoje, no jogo frente ao Uruguai, a maioria dos cabo-verdianos acredita que a seleção nacional vai vencer, apesar de antever uma partida difícil.
3: Eu acredito que esse jogo não vai ser um jogo fácil, principalmente porque já não temos o elemento surpresa. Os adversários vão preparados para nós, mas eu tenho a certeza, com a nossa determinação, com a força do Tubarão Azul, nós vamos ganhar 1-0.
4: Acredito nisso também, porque depois do empate contra o nosso adversário mais forte, que era a Espanha, conseguimos arrancar um empate, garantimos um ponto, então eu acho que os jogadores estão com a moral certa para garantir agora uma vitória.
5: No jogo hoje, Cabo Verde Uruguai, acredito que vamos vencer pelo menos 2-1.
2: E apesar da pressão sobre o guarda-redes Vozinha, que no primeiro jogo defendeu 7 remates da poderosa Espanha, os cabo-verdianos acreditam que a baliza de Cabo Verde vai estar bem guardada.
4: Nós, os cabo-verdianos, já conhecíamos o Vozinha, né? E sabemos que ele sempre foi um bom guarda-redes. E com a moral que ele ganhou contra a Espanha, irá fazer melhores defesas hoje e garantir que nós não soframos nenhum golo. Eu sei que Vozinha tem um grande potencial e o mundo vai conhecer ainda melhor. E com a motivação extra de ter a mãe dele no campo hoje, eu estou completamente seguro que a nossa baliza está fechada.
3: Eu acredito que ele tem força e já tem experiência suficiente para acalmar tudo o que está à volta, né? A expectativa à volta dele, essa pressão, porque é o jogador, sem dúvida, de Cabo Verde, que está com mais pressão em cima. Tenho a certeza que ele vai fazer um bom jogo.
5: Sou a Vozinha, eu vou dar-lhe o melhor, como sempre. Sei que ele vai estar sob pressão. Depois de tudo que passou na internet, eu acredito que ele vai estar sob pressão, mas vai defender bem a nossa baliza.
2: De Cabo Verde para a RFI, Odair Santos.
0: Donald Trump ameaçou voltar a atacar o Irão devido aos confrontos com o Hezbollah no sul do Líbano. A violência atingiu de novo o território com ataques de Israel durante o dia de ontem. Esta tarde começaram na Suíça as negociações a mais alto nível com vista à obtenção de um acordo de paz final. Mais informações com Elsa Saraiva.
6: É a mais recente ameaça de Donald Trump via plataforma Verdade Social. Os Estados Unidos voltam a atacar o Irão, como fizeram na semana passada, ou ainda pior, se o Irão nada fizer para impedir os seus aliados de causarem problemas. O presidente americano exorta assim o regime de Teherão a travar o Hezbollah. Ontem, apesar do cessar-fogo anunciado 24 horas antes, Israel atacou no sul do Líbano, causando pelo menos 16 mortos. Tel Aviv diz que foi a resposta dada depois do Hezbollah ter disparado mais de 50 projéteis sobre território israelita. O exército de Israel afirma que o Hezbollah se encontra numa posição muito difícil depois dos golpes severos que tem sofrido e que Israel tem intenção de manter as suas tropas na zona ocupada do sul do Líbano. Hoje, há relatos de que a situação no terreno se encontra mais calma com o regresso de muitas famílias a casa. O cessar-fogo no Líbano era uma das condições prévias para o início das negociações na Suíça, com vista à obtenção de um acordo de paz definitivo. Em Burgenstock, num hotel de luxo nos Alpes suíços, junto ao lago Lucerna, começaram esta tarde as conversações entre os Estados Unidos e o Irão, com a mediação do Qatar e do Paquistão. G.D. Vance, que lidera a delegação de Washington, já veio classificar de históricas as conversações encetadas. O cessar-fogo no Líbano, o tráfego marítimo no Estreito de Hormuz e o programa nuclear iraniano são as principais questões em cima da mesa. Durante 60 dias, as delegações vão procurar chegar a um acordo duradouro para pôr um ponto final no conflito do Médio Oriente, iniciado a 28 de fevereiro.
0: Terminou, entretanto, a primeira ronda de negociações entre os Estados Unidos e o Irão. O programa nuclear do Irão não terá sido ainda discutido. Na Colômbia decorre hoje a segunda volta das eleições presidenciais entre um candidato de extrema-direita, o Abelardo de la Espinela, e Ivan Cepeda, da esquerda. Cristina Matias, artista portuguesa radicada em Bogotá há 40 anos, admite que os últimos anos têm ficado marcados por uma forte onda de violência, denunciando aproveitamentos políticos até esta eleição.
7: Eu acho que detrás de todos esses eventos de violência há umas estratégias, não é? Há umas estratégias políticas. Além disso, pois estão a usar o povo, caem nessa violência pessoas inocentes. São estratégias nas redes sociais e tudo. Todos, pois, querem opinar e há um receio do que possa acontecer. Eu estou cheia de curiosidade, realmente. Eu tenho vivido tantas coisas aqui na Colômbia, de extremos a nível de violência, que é um horror. A extrema-direita tem receio.
8: Consideram Ivan Cepeda como sendo da extrema-esquerda.
7: Pois é o que eles querem dizer. Quer dizer, o que eles querem é meter esse medo e dizer que ele é da extrema-esquerda, que é comunista e pronto, e é guerrilheiro e tudo isto. O que ele quer é continuar com um país progressista que não vá para trás, quer dizer, para os direitos humanos.
0: Ouvimos Cristina Matias, artista portuguesa radicada em Bogotá há 40 anos, em entrevista a Miguel Martins.
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0: O presidente moçambicano disse na sexta-feira, em Luanda, que Moçambique goza de estabilidade política, económica e social e continua a captar investimento externo e a atrair turistas, garantindo que o desafio do terrorismo está apenas num ponto do país.
10: Em Moçambique, também em Cabo Delgado, temos desafio de segurança. Mas deixa eu explicar uma coisa muito importante. Maputo, que é a nossa capital, dista de Cabo Delgado cerca de 3 mil quilômetros. É só imaginar. Não é? Então, e mesmo na província de Cabo Delgado, não é toda a província de Cabo Delgado que está com desafios de terrorismo. São alguns distritos da zona norte da província de Cabo Delgado, principalmente na região onde nós temos projetos do LNG. Para dizer que nós, quando falamos de terrorismo, a percepção externa e a percepção internacional dá a entender que terrorismo é em todo o país. É num ponto e na ponta de um país. Moçambique, o mapa é um país muito longo, de cerca de 3 mil quilômetros, por isso que em todo o país este desafio não se sente. Turistas continuam a vir normalmente, usufruem das maravilhas, mas nós o que nós temos feito é realmente trabalhar para que esta percepção do terrorismo não seja uma percepção que estraga a vinda de turistas, de investimentos.
0: Ouvimos Daniel Chá, presidente moçambicano. A historiadora britânica Paula Bartley escreveu um livro sobre as primeiras mulheres que entraram nos parlamentos e nos governos em vários países. Entre 41 pioneiras estão três lusófonas. Mais detalhes com Bruno Manteigas, a partir de Londres.
11: O que têm em comum a angolana Maria Mambo Café, a moçambicana Graça Machel e a brasileira Carlota Pereira de Queiroz? As três estão entre as 41 mulheres retratadas como pioneiras na política dos respectivos países durante o século XX, num livro publicado no Reino Unido. No Brasil, Carlota Pereira de Queiroz afirmou-se como cientista antes de se juntar na rebelião contra o ditador Getúlio Vargas. Ganhou um lugar como deputada e propôs a criação dos serviços sociais no país. Em Angola, a economista Maria Mambo Café destacou-se na luta pela independência e chegou a vice-primeira-ministra. Em Moçambique, Graça Machel também esteve envolvida no movimento contra a colonização de Portugal e foi ministra da Educação, mas é o seu ativismo contra a exploração de crianças nos conflitos armados que deixa um legado universal. A autora do livro, a historiadora britânica Paula Bartley, concluiu que foi a colonização em África que abriu espaço à afirmação política de várias mulheres.
12: Se olharmos para a evolução da história, vemos que até à década de 1950 eram sobretudo as mulheres das nações europeias brancas que se destacavam, porque a maioria dos outros países era governado por regimes coloniais como Angola, Moçambique e África do Sul. É só quando alcançaram a sua independência e porque a maioria destas mulheres esteve envolvida na luta, como Winnie Mandela e Graça Machel, é que muitas mulheres que participaram nessa luta foram recompensadas, sendo eleitas para o
6: Parlamento.
11: A assumida historiadora feminista não exclui escrever um segundo livro para inspirar mais mulheres a fazer carreira na política. Bruno Manteigas, RFI, Londres.
0: É o ponto final neste jornal. Continua connosco para a segunda parte.
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0: Bem-vindos à segunda parte da nossa emissão. Fiquemos agora com as lições de francês deste domingo.

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2: Hoje, lição número 15, La Chartreuse de Parme, a cartucha de Parma de Stendhal. Henri Belle, Stendhal é um pseudónimo, nasce em Grenoble em 1783, uns anos antes da Revolução Francesa. Aos 7 anos de idade, perde a mãe que ele adorava e vive uma infância sombria e revoltada no seio de uma família que ele odeia. É um introvertido que encontra refúgio na leitura e na escrita. O jovem Henri troca Grenoble por Paris, onde participa com paixão na Revolução e segue cursos na Escola Politécnica. Pode assim exercer o seu gosto pela matemática e as ciências exatas. Aos 17 anos de idade, acompanha o exército de Bonaparte em Itália. A descoberta deste país e da sua arte é para ele um deslumbramento. De regresso a Paris, Henri Belle consegue conjugar uma vida filosófica feita de leituras e espetáculos com uma carreira na administração imperial, porque ele segue o imperador nas suas campanhas. Com a morte de Napoleão em 1821, atravessa uma crise aguda devido, sobretudo, aos insucessos amorosos e sonha com o suicídio. Para vencer esta depressão, lança-se numa intensa atividade literária e começa então a publicar, aos 44 anos, os seus primeiros romances. É nomeado cônsul em Trieste, na Itália. Escreve e viaja muito, mas a sua saúde degrada-se. Na primavera de 1842, cai em plena rua, em Paris, fulminado por uma crise de apoplexia. É a morte sem patos, como sempre sonhou. Uma coisa simples. Henri Belle publica pela primeira vez sob o nome de Stendhal em 1817. Trata-se de Rome, Nápoles e Florence, em que vemos aparecer os temas da viagem, da paixão e da estética que dominarão toda a sua obra. Das suas decepções amorosas resulta De l'amour, um manifesto da arte de amar em que se revela o seu romantismo feito de emoção e desejo. Esta estética de sensibilidade raiando o sublime que o caracteriza encontra-se em Racine e Shakespeare, obra na qual ele defende o teatro romântico ao invés do classicismo. Na sua obra-prima Le Rouge et le Noir, publicada em 1830, Stendhal conta a ascensão e a queda brutal de Julien Sorel, desviado do amor pelo seu desejo de promoção social. Algumas das suas obras ficarão, no entanto, inacabadas. A personalidade de Stendhal passará a ser melhor conhecida com a descoberta do seu jornal, o seu diário, publicado em 1888. O autor terá os seus adeptos. Doravante, a emoção, o amor do amor, a recusa da submissão a qualquer escola, caracterizarão o beilismo. O romance que nos interessa, La Chartreuse de Parme, publicado em 1839, foi escrito em 7 semanas a partir de uma narrativa das Chroniques Italiennes. Vemos Fabrice del Dongo, jovem nobre e entusiasta das guerras de Napoleão, ser amado por 2 mulheres. É ao mesmo tempo um romance histórico, um romance político e um romance de amor. A propósito desta obra, Stendhal escrevia numa carta a Balzac:
3: En composant La Chartreuse, pour prendre le ton, je lisais chaque matin 2 ou 3 pages du Code civil afin d'être toujours naturel. Je ne veux pas, par des moyens factices, fasciner l'âme du lecteur.
2: O trecho que vão ouvir põe em cena Fabrice del Dongo na prisão. A tia San Severina tenta organizar a evasão dele, embora isso já não lhe apeteça. De facto, ele apaixonou-se pela Clélia, a filha do governador da cidadela, e da janela pode vê-la todos os dias. A rapariga vem à cela dele para o convencer a fugir.
4: Prometez, la vie que vous m'avez faite est affreuse. Vous êtes ici à cause de moi, et chaque jour est peut-être le dernier de votre existence.
5: Que faut-il promettre?
4: Vous le savez?
5: Je jure donc de me précipiter dans un malheur affreux et de me condamner à vivre loin de tout ce que j'aime au monde.
4: Promettez des choses précises.
5: Je jure d'obéir à la duchesse et de prendre la fuite le jour qu'elle voudra et comme elle le voudra. Et que deviendrai-je une fois loin de vous?
4: Jurez de vous sauver quoi qu'il puisse arriver.
5: Comment? Êtes-vous décidé à épouser le marquis Crescenzi dès que je n'y serai plus?
4: Oh Dieu! Quelle âme me croyez-vous? Mais jurez, ou je n'aurai plus un seul instant la paix de l'âme.
5: Je jure de me sauver d'ici le jour que Madame Sanseverina l'ordonnera, et quoi qu'il puisse arriver d'ici là.
2: Nesta primeira parte descobrimos Stendhal e o seu romance La Chartreuse de Parme, A Cartucha de Parma. Na próxima vez, a partir deste texto, estudaremos como se exprime a promessa, o comprometimento e o projeto, mas também a restrição e a concessão.
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2: Na lição anterior, travamos conhecimento com Stendhal e com o seu romance La Chartreuse de Parme, A Cartucha de Parma, cujo trecho vamos ouvir de novo. Fabrice Del Dongo, o herói, está na prisão, mas está feliz porque se apaixonou pela Clélia, a filha do governador da cidadela. A rapariga vem à cela dele para o convencer a fugir.
3: Prometez, la vie que vous m'avez faite est affreuse. Vous êtes ici à cause de moi et chaque jour est peut-être le dernier de votre existence.
4: Que faut-il promettre?
3: Vous le savez?
4: Je jure donc de me précipiter dans un malheur affreux et de me condamner à vivre loin de tout ce que j'aime au monde.
3: Promettez des choses précises.
4: Je jure d'obéir à la duchesse et de prendre la fuite le jour qu'elle voudra et comme elle le voudra. Et que deviendrai-je une fois loin de vous?
3: Jurez de vous sauver quoi qu'il puisse arriver.
4: Comment? Êtes-vous décidé à épouser le marquis Crescenzi dès que je n'y serai plus?
3: Oh Dieu, quelle âme me croyez-vous? Mais jurez, ou je n'aurai plus un seul instant la paix de l'âme.
4: Je jure de me sauver d'ici le jour que Madame Sanseverina l'ordonnera, et quoi qu'il puisse arriver d'ici là.
2: Compreenderam bem o diálogo?
5: Où se trouve Fabrice?
2: Onde é que está Fabrice?
6: En prison.
5: Qui est la jeune fille qui vient le voir?
2: Quem é a rapariga que o vem ver?
6: C'est la jeune femme qu'il aime, Clélia.
5: Que doit lui promettre Fabrice?
2: O que é que Fabrice lhe deve prometer?
6: De s'évader.
5: Pourquoi Fabrice ne désire-t-il pas s'évader?
2: Por que é que Fabrice não deseja evadir-se?
6: Parce qu'il veut voir Clélia, la fille du gouverneur de la prison.
5: Que craint Fabrice s'il s'enfuit?
2: O que é que Fabrice teme se fugir?
6: Il craint que Clélia ne se marie avec un marquis.
5: Qui doit donner à Fabrice l'ordre de s'évader?
2: Quem deve dar ao Fabrice a ordem de se evadir?
6: La duchesse Sanseverina.
2: A situação é complicada porque os sentimentos de várias personagens estão em jogo. Algumas destas personagens são nomeadas pela Clélia ou pelo Fabrice neste diálogo.
5: Je jure d'obéir à la duchesse.
2: Diz Fabrice e mais adiante acrescenta.
5: Je jure de me sauver d'ici le jour que Madame Sanseverina l'ordonnera.
2: A duquesa Gina Sanseverina é a madrinha do Fabrice que ela viu crescer, mas sente por ele uma paixão amorosa sem esperança. Inteira-se com dor de que Fabrice ama Clélia, mas tenta mesmo assim ajudar o sobrinho bem amado que se coloca constantemente em situações difíceis. Com a ajuda da Clélia, a sua rival, elabora um plano para o ajudar a evadir-se.
5: Êtes-vous décidé à épouser le marquis Crescenzi dès que je n'y serai plus?
2: Pergunta também Fabrice. Clélia recusa casar-se com este marquês como o pai deseja, pois ama Fabrice. Mas consentirá mais tarde nesta união, tendo prometido a Nossa Senhora não tornar a ver Fabrice. Neste diálogo, Clélia debate-se entre o seu desejo de ver Fabrice todos os dias, se ele ficar preso, e o medo de ele ser envenenado, se não fugir. Exprime o seu tormento ao falar da sua alma.
6: Mais jurez, ou je n'aurai plus un instant la paix de l'âme.
2: Vamos agora estudar a maneira de prometer e de jurar. A situação presente é dramática e as palavras de ambos os jovens estão impregnadas de emoção. Clélia é muito insistente. Dá ordens ao Fabrice, empregando o imperativo e a repetição para o convencer.
6: Prometez. Prometez des choses précises. Jurez de vous sauver. Mais jurez.
2: Fabrice consente em jurar por amor pela Clélia, mas protesta primeiro e a explica por que não deseja evadir-se.
5: Je jure donc de me précipiter dans un malheur affreux et de me condamner à vivre loin de tout ce que j'aime au monde.
2: Depois retoma como um refrão as fórmulas que significam o seu comprometimento.
5: Je jure d'obéir à la duchesse et de prendre la fuite le jour qu'elle voudra et comme elle voudra. Je jure de me sauver d'ici le jour que Madame Sanseverina l'ordonnera et quoi qu'il puisse arriver d'ici là.
2: En francês, os verbos de declaração indicando uma promessa, um comprometimento, constroem-se com de mais l'infinitif, o infinitivo.
5: Je jure de me précipiter dans un malheur affreux et de me condamner.
2: Poderia igualmente empregar-se, em vez da fórmula de mais l'infinitif, o infinitivo, a conjunção que mais le futur de l'indicatif, o futuro do indicativo, já que a promessa compromete a pessoa em relação às suas ações futuras.
5: Je jure que je ne reviendrai jamais dans cet hôtel épouvantable.
2: Esta construção com o futuro é a mais frequente. Há outros verbos que exprimem também o comprometimento moral, a promessa verbal, como promettre, prometer, que se constrói como jurer, jurar, com o futuro.
5: Je promets que je ferai la cuisine tous les jours pendant les vacances.
2: Pode dizer-se, porém, s'engager à, comprometer-se a, constrói-se, quer com o infinitivo, quer com o conjuntivo.
6: Je m'engage à venir te voir tous les dimanches, mamie.
2: Mas no diálogo de Stendhal há muitos futuros porque se trata do tempo dos projetos e aqui do projeto de evasão.
5: Je jure de prendre la fuite le jour qu'elle voudra et comme elle le voudra.
2: Consente por fim Fabrice.
5: Je jure de me sauver d'ici le jour que Madame Sanseverina l'ordonnera.
2: Emprega-se o futuro cada vez que a duração de um acontecimento ainda não terminou no momento em que se fala. Atenção! O futuro do indicativo e o presente do condicional, que é o tempo do possível, logo, próximo do futuro, formam-se ambos para os verbos regulares no infinitivo. Só as terminações mudam. Se se toma o verbo do primeiro grupo, ordonner, ordenar, no futuro ter-se-á
5: le jour qu'elle l'ordonnera
2: e no condicional
5: elle l'ordonnerait.
2: Mas o futuro é também o tempo da queixa para Fabrice.
5: Et que deviendrai-je une fois loin de vous?
2: Fabrice Del Dongo é um nobre. O seu nível de língua é elevado. Sabe falar corretamente e a sua pergunta é feita com a inversão do sujeito. Hoje, na linguagem corrente, dir-se-ia:
5: Et qu'est-ce que je deviendrai une fois loin de vous?
2: Pergunta mais adiante com inquietação.
5: Êtes-vous décidé à épouser le marquis Crescenzi dès que je n'y serai plus?
2: Este futuro sem Clélia é uma ideia que lhe é insuportável. Clélia, que continua ao longo do diálogo a insistir com Fabrice para que ele fuja, quer ter a certeza que ele realizará a sua promessa em todas as situações possíveis.
6: Jurez de vous sauver, quoi qu'il puisse arriver.
5: Je jure de me sauver. Et quoi qu'il puisse arriver d'ici là.
2: Em francês, para exprimir a concessão, emprega-se quoi que, bien que, seguidos pelo conjuntivo.
5: Quoi que je fasse, il n'est jamais content.
2: Este diálogo permite-nos compreender melhor o caráter do herói de Stendhal. Fabrice, que aparece aqui como um ser romântico, está disposto a ficar na prisão para poder ver a bem-amada e disposto a jurar para lhe agradar. Neste diálogo, vimos diferentes utilizações do condicional e do futuro, particularmente quando se trata de jurar.

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1: É o ponto final nesta emissão. 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Fiquemos agora com a música Girlfriend de Taik. Até breve.

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1: Catarina Falcão.
0: Aqui estão alguns títulos que marcam a atualidade neste domingo. Daqui a poucas horas, Cabo Verde entra em campo para o segundo jogo no Mundial de Futebol 2026. O Líbano continua a ser um ponto de tensão no acordo de paz entre Estados Unidos e Irão. No controle técnico desta emissão está Mathieu Degelder. O jornal começa agora.
1: Mundial 2026.
0: Os cabo-verdianos estão com expectativas altas em relação ao segundo jogo de Cabo Verde no Mundial de Futebol, que hoje tem pela frente a seleção do Uruguai. Mais pormenores a partir de Cabo Verde, com o nosso correspondente Odeir Santos.
2: Depois do empate a zero bolas frente à Espanha na estreia de Cabo Verde no Mundial de Futebol, para hoje, no jogo frente ao Uruguai, a maioria dos cabo-verdianos acredita que a seleção nacional vai vencer, apesar de antever uma partida difícil.
3: Eu acredito que esse jogo não vai ser um jogo fácil, principalmente porque já não temos o elemento surpresa. Os adversários vão preparados para nós, mas eu tenho a certeza que com a nossa determinação, com a força do Tubarão Azul, nós vamos ganhar 1-0.
4: Acredito nisso também porque depois do empate contra o nosso adversário mais forte, que era a Espanha, conseguimos arrancar um empate, garantimos um ponto, então eu acho que os jogadores estão com a moral certa para garantir agora uma vitória.
5: No jogo hoje, Cabo Verde do Uruguai, acredito que vamos vencer. Pelo menos 2-1.
2: E apesar da pressão sobre o guarda-redes Vozinha, que no primeiro jogo defendeu 7 remates da poderosa Espanha, os cabo-verdianos acreditam que a baliza de Cabo Verde vai estar bem guardada.
4: Nós, os cabo-verdianos, já conhecemos o Vozinha, né? E sabemos que ele sempre foi um bom guarda-redes. E com a moral que ele ganhou contra a Espanha, irá fazer melhores defesas hoje e garantir que nós não soframos nenhum gol. Eu sei que Vozinha tem um grande potencial e o mundo vai conhecer ainda melhor. E com a motivação extra de ter a mãe dele no campo hoje, eu estou completamente seguro que a nossa baliza está fechada.
3: Eu acredito que ele tem força e já tem experiência suficiente para acalmar tudo o que está à volta, né? A expectativa à volta dele, essa pressão, porque é o jogador, sem dúvida, de Cabo Verde, que está com mais pressão em cima. Tenho a certeza que ele vai fazer um bom jogo.
5: Sou a Vozinha, eu vou dar o seu melhor, como sempre. Sei que ele vai estar sob pressão, depois de tudo que passou na internet, eu acredito que ele vai estar sob pressão, mas vai defender bem a nossa baliza.
2: De Cabo Verde para a RFI, Odair Santos.
0: Donald Trump ameaçou voltar a atacar o Irão devido aos confrontos com o Hezbollah no sul do Líbano. A violência atingiu de novo o território com ataques de Israel durante o dia de ontem. Esta tarde começaram na Suíça as negociações mais alto nível com vista à obtenção de um acordo de paz final. Mais informações com Elsa Saraiva.
6: É a mais recente ameaça de Donald Trump via plataforma Verdade Social. Os Estados Unidos voltam a atacar o Irão, como fizeram na semana passada, ou ainda pior, se o Irão nada fizer para impedir os seus aliados de causarem problemas. O presidente americano exorta assim o regime de Teherão a travar o Hezbollah. Ontem, apesar do cessar-fogo anunciado 24 horas antes, Israel atacou no sul do Líbano, causando pelo menos 16 mortos. Tel Aviv diz que foi a resposta dada depois do Hezbollah ter disparado mais de 50 projéteis sobre território israelita. O exército de Israel afirma que o Hezbollah se encontra numa posição muito difícil depois dos golpes severos que tem sofrido e que Israel tem intenção de manter as suas tropas na zona ocupada do sul do Líbano. Hoje, há relatos de que a situação no terreno se encontra mais calma com o regresso de muitas famílias a casa. O cessar-fogo no Líbano era uma das condições prévias para o início das negociações na Suíça, com vista à obtenção de um acordo de paz definitivo. Em Burgenstock, num hotel de luxo nos Alpes suíços, junto ao Lago Lucerna, começaram esta tarde as conversações entre os Estados Unidos e o Irão, com a mediação do Qatar e do Paquistão. G.D. Vance, que lidera a delegação de Washington, já veio classificar de históricas as conversações encetadas. O cessar-fogo no Líbano, o tráfego marítimo no Estreito de Hormuz e o programa nuclear iraniano são as principais questões em cima da mesa. Durante 60 dias, as delegações vão procurar chegar a um acordo duradouro para pôr um ponto final no conflito do Médio Oriente, iniciado a 28 de fevereiro.
0: Terminou, entretanto, a primeira ronda de negociações entre os Estados Unidos e o Irão. O programa nuclear do Irão não terá sido ainda discutido. Na Colômbia decorre hoje a segunda volta das eleições presidenciais entre um candidato de extrema-direita, o Abelardo de la Espinela, e Ivan Cepeda, da esquerda. Cristina Matias, artista portuguesa radicada em Bogotá há 40 anos, admite que os últimos anos têm ficado marcados por uma forte onda de violência, denunciando aproveitamentos políticos até esta eleição.
7: Eu acho que detrás de todos esses eventos de violência há umas estratégias, não é? Há umas estratégias políticas. Além disso, pois estão a usar o povo, caem nessa violência pessoas inocentes. São estratégias nas redes sociais e tudo. Todos, pois, querem opinar e há um receio do que possa acontecer. Eu estou cheia de curiosidade, realmente. Eu tenho vivido tantas coisas aqui na Colômbia, de extremos a nível de violência, que é um horror. A extrema-direita tem receio.
8: Consideram Ivan Cepeda como sendo da extrema-esquerda?
7: Pois é o que eles querem dizer. Quer dizer, o que eles querem é meter esse medo e dizer que ele é da extrema-esquerda, que é comunista e pronto, e é guerrilheiro e tudo isto. O que ele quer é continuar com um país progressista que não vá para trás, quer dizer, para os direitos humanos.
0: Ouvimos Cristina Matias, artista portuguesa radicada em Bogotá há 40 anos, em entrevista a Miguel Martins.
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0: O presidente moçambicano disse na sexta-feira, em Luanda, que Moçambique goza de estabilidade política, económica e social e continua a captar investimento externo e a atrair turistas, garantindo que o desafio do terrorismo está apenas num ponto do país.
10: Em Moçambique, também em Cabo Delgado, temos desafio de segurança. Mas deixa eu explicar uma coisa muito importante. Maputo, que é a nossa capital, dista de Cabo Delgado cerca de 3 mil quilômetros. É só imaginar, não é? Então, e mesmo na província de Cabo Delgado, não é toda a província de Cabo Delgado que está com desafios de terrorismo. São alguns distritos da zona norte da província de Cabo Delgado, principalmente na região onde nós temos projetos do LNG. Para dizer que nós, quando falamos de terrorismo, a percepção externa e a percepção internacional dá a entender que terrorismo é em todo o país. É num ponto e na ponta de um país. Moçambique, o mapa é um país muito longo, de cerca de 3 mil quilômetros, por isso que em todo o país este desafio não se sente. Turistas continuam a vir normalmente, usufruem das maravilhas, mas nós o que nós temos feito é realmente trabalhar para que esta percepção do terrorismo não seja uma percepção que estraga a vinda de turistas, de investimentos.
0: Ouvimos Daniel Chá, presidente moçambicano. A historiadora britânica Paula Bartley escreveu um livro sobre as primeiras mulheres que entraram nos parlamentos e nos governos em vários países. Entre 41 pioneiras estão três lusófonas. Mais detalhes com Bruno Manteigas a partir de Londres.
11: O que têm em comum a angolana Maria Mambo Café, a moçambicana Graça Machel e a brasileira Carlota Pereira de Queiroz? As três estão entre as 41 mulheres retratadas como pioneiras na política dos respectivos países durante o século XX, num livro publicado no Reino Unido. No Brasil, Carlota Pereira de Queiroz afirmou-se como cientista antes de se juntar na rebelião contra o ditador Getúlio Vargas. Ganhou um lugar como deputada e propôs a criação dos serviços sociais no país. Em Angola, a economista Maria Mambo Café destacou-se na luta pela independência e chegou a vice-primeira-ministra. Em Moçambique, Graça Machel também esteve envolvida no movimento contra a colonização de Portugal e foi ministra da Educação, mas é o seu ativismo contra a exploração de crianças nos conflitos armados que deixa um legado universal. A autora do livro, a historiadora britânica Paula Bartley, concluiu que foi a colonização em África que abriu espaço à afirmação política de várias mulheres.
12: Se olharmos para a evolução da história, vemos que até a década de 1950 eram sobretudo as mulheres das nações europeias brancas que se destacavam porque a maioria dos outros países era governado por regimes coloniais como Angola, Moçambique e África do Sul. É só quando alcançaram a sua independência e porque a maioria destas mulheres esteve envolvida na luta, como Winnie Mandela e Graça Machel, é que muitas mulheres que participaram nessa luta foram recompensadas, sendo eleitas para o Parlamento.
11: A assumida historiadora feminista não exclui escrever um segundo livro para inspirar mais mulheres a fazer carreira na política. Bruno Manteigas, RFI, Londres.
12: É o ponto final neste jornal. Continua connosco para a segunda parte.
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11: Carreira na política. Bruno Manteigas, RFI, Londres.
12: É o ponto final neste jornal. Continua connosco para a segunda parte.
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0: Fabrice lhe deve prometer
1: de s'évader.
2: Pourquoi Fabrice ne désire-t-il pas s'évader?
0: Porque é que Fabrice não deseja evadir-se?
1: Parce qu'il veut voir Clélia, la fille du gouverneur de la prison.
2: Que craint Fabrice s'il s'enfuit?
0: O que é que Fabrice teme se fugir?
1: Il craint que Clélia ne se marie avec un marquis.
2: Qui doit donner à Fabrice l'ordre de s'évader?
0: Quem deve dar ao Fabrice a ordem de se evadir?
1: La duchesse Sanseverina.
0: A situação é complicada porque os sentimentos de várias personagens estão em jogo. Algumas destas personagens são nomeadas pela Clélia ou pelo Fabrice neste diálogo.
2: Je jure d'obéir à la duchesse.
0: Diz Fabrice e mais adiante acrescenta.
2: Je jure de me sauver d'ici le jour que Madame Sanseverina l'ordonnera.
0: A duquesa Gina Sanseverina é a madrinha do Fabrice que ela viu crescer, mas sente por ele uma paixão amorosa sem esperança. Inteira-se com dor de que Fabrice ama Clélia, mas tenta mesmo assim ajudar o sobrinho bem amado que se coloca constantemente em situações difíceis. Com a ajuda da Clélia, a sua rival, elabora um plano para o ajudar a evadir-se.
2: Êtes-vous décidé à épouser le marquis Crescenzi dès que je n'y serai plus?
0: Pergunta também Fabrice. Clélia recusa casar-se com este marquês como o pai deseja, pois ama Fabrice, mas consentirá mais tarde nesta união, tendo prometido a Nossa Senhora não tornar a ver Fabrice. Neste diálogo, Clélia debate-se entre o seu desejo de ver Fabrice todos os dias, se ele ficar preso, e o medo de ele ser envenenado, se não fugir. Exprime o seu tormento ao falar da sua alma.
1: Mais jurez, ou je n'aurai plus un instant la paix de l'âme.
0: Vamos agora estudar a maneira de prometer e de jurar. A situação presente é dramática e as palavras de ambos os jovens estão impregnadas de emoção. Clélia é muito insistente. Dá ordens ao Fabrice, empregando o imperativo e a repetição para o convencer.
1: Prometez. Prometez des choses précises. Jurez de vous sauver. Mais jurez.
0: Fabrice consente em jurar por amor pela Clélia, mas protesta primeiro e a explica por que não deseja evadir-se.
2: Je jure donc de me précipiter dans un malheur affreux et de me condamner à vivre loin de tout ce que j'aime au monde.
0: Depois retoma como um refrão as fórmulas que significam o seu comprometimento.
2: Je jure d'obéir à la duchesse et de prendre la fuite le jour qu'elle voudra et comme elle voudra. Je jure de me sauver d'ici le jour que Madame Sanseverina l'ordonnera et quoi qu'il puisse arriver d'ici là.
0: Em francês, os verbos de declaração indicando uma promessa, um comprometimento, constroem-se com de mais l'infinitif, o infinitivo.
2: Je jure de me précipiter dans un malheur affreux et de me condamner.
0: Poderia igualmente empregar-se em vez da fórmula de mais l'infinitif, o infinitivo, a conjunção que mais le futur de l'indicatif, o futuro do indicativo, já que a promessa compromete a pessoa em relação às suas ações futuras.
2: Je jure que je ne reviendrai jamais dans cet hôtel épouvantable.
0: Esta construção com o futuro é a mais frequente. Outros verbos que exprimem também o comprometimento moral, a promessa verbal, como promettre, prometer, que se constrói como jurer, jurar, com o futuro.
2: Je promets que je ferai la cuisine tous les jours pendant les vacances.
0: Pode dizer-se, porém, s'engager à, comprometer-se à, constrói-se, quer com o infinitivo, quer com o conjuntivo.
1: Je m'engage à venir te voir tous les dimanches, mamie.
0: Mas no diálogo de Stendhal há muitos futuros porque se trata do tempo dos projetos e aqui do projeto de evasão.
2: Je jure de prendre la fuite le jour qu'elle voudra et comme elle le voudra.
0: Consente por fim Fabrice.
2: Je jure de me sauver d'ici le jour que Madame Sanseverina l'ordonnera.
0: Emprega-se o futuro cada vez que a duração de um acontecimento ainda não terminou no momento em que se fala. Atenção! o futuro do indicativo e o presente do condicional, que é o tempo do possível, logo, próximo do futuro, formam-se ambos para os verbos regulares no infinitivo. Só as terminações mudam. Se se toma o verbo do primeiro grupo, ordonner, ordenar, no futuro ter-se-á
2: le jour qu'elle l'ordonnera.
0: E no condicional,
2: elle l'ordonnerait.
0: Mas o futuro é também o tempo da queixa para Fabrice.
2: Et que deviendrai-je une fois loin de vous?
0: Fabrice Del Dongo é um nobre. O seu nível de língua é elevado. Sabe falar corretamente e a sua pergunta é feita com a inversão do sujeito. Hoje, na linguagem corrente, dir-se-ia:
2: Et qu'est-ce que je deviendrai une fois loin de vous?
0: Pergunta mais adiante com inquietação.
2: Êtes-vous décidé à épouser le marquis Crescenzi dès que je n'y serai plus?
0: Este futuro sem Clélia é uma ideia que lhe é insuportável. Clélia, que continua ao longo do diálogo a insistir com Fabrice para que ele fuja, quer ter a certeza que ele realizará a sua promessa em todas as situações possíveis.
1: Jurei de vous sauver, quoi qu'il puisse arriver.
2: Je jure de me sauver. Et quoi qu'il puisse arriver d'ici là?
0: Em francês, para exprimir a concessão, emprega-se quoi que, bien que, seguidos pelo conjuntivo.
2: Quoi que je fasse, il n'est jamais content.
0: Este diálogo permite-nos compreender melhor o caráter do herói de Stendhal. Fabrice, que aparece aqui como um ser romântico, está disposto a ficar na prisão para poder ver a bem-amada e disposto a jurar para lhe agradar. Neste diálogo, vimos diferentes utilizações do condicional e do futuro, particularmente quando se trata de jurar.

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1: É o ponto final nesta emissão. 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Ficamos agora com a música Girlfriend de Taik. Até breve.

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1: Catarina Falcão.
0: Aqui estão alguns títulos que marcam a atualidade neste domingo. Daqui a poucas horas, Cabo Verde entra em campo para o segundo jogo no Mundial de Futebol 2026. O Líbano continua a ser um ponto de tensão no acordo de paz entre Estados Unidos e Irão. No controle técnico desta emissão está Mathieu Degelder. O jornal começa agora.
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0: Os cabo-verdianos estão com expectativas altas em relação ao segundo jogo de Cabo Verde no Mundial de Futebol, que hoje tem pela frente a seleção do Uruguai. Mais pormenores a partir de Cabo Verde, com o nosso correspondente Odeir Santos.
2: Depois do empate a zero bolas frente à Espanha na estreia de Cabo Verde no Mundial de Futebol, para hoje, no jogo frente ao Uruguai, a maioria dos cabo-verdianos acredita que a seleção nacional vai vencer, apesar de antever uma partida difícil.
3: Eu acredito que esse jogo não vai ser um jogo fácil, principalmente porque já não temos o elemento surpresa. Os adversários vão preparados para nós, mas eu tenho a certeza, com a nossa determinação, com a força do Tubarão Azul, nós vamos ganhar 1-0.
4: Acredito nisso também, porque depois do empate contra o nosso adversário mais forte, que era a Espanha, conseguimos arrancar um empate, garantimos um ponto, então eu acho que os jogadores estão com a moral certa para garantir agora uma vitória.
5: No jogo hoje, Cabo Verde Uruguai, acredito que vamos vencer pelo menos 2-1.
2: E apesar da pressão sobre o guarda-redes Vozinha, que no primeiro jogo defendeu 7 remates da poderosa Espanha, os cabo-verdianos acreditam que a baliza de Cabo Verde vai estar bem guardada.
4: Nós, os cabo-verdianos, já conhecemos o Vozinha, né? E sabemos que ele sempre foi um bom guarda-redes. E com a moral que ele ganhou contra a Espanha, irá fazer melhores defesas hoje e garantir que nós não soframos nenhum golo. Eu sei que Vozinha tem um grande potencial e o mundo vai conhecer ainda melhor. E com a motivação extra de ter a mãe dele no campo hoje, eu estou completamente seguro que a nossa baliza está fechada.
3: Eu acredito que ele tem força e já tem experiência suficiente para acalmar tudo o que está à volta, né? A expectativa à volta dele, essa pressão, porque é o jogador, sem dúvida, de Cabo Verde, que está com mais pressão em cima. Tenho a certeza que ele vai fazer um bom jogo.
5: Sou a Vozinha, eu vou dar-lhe o melhor, como sempre. Sei que ele vai estar sob pressão. Depois de tudo que passou na internet, eu acredito que ele vai estar sob pressão, mas vai defender bem a nossa baliza.
2: De Cabo Verde para a RFI, Odair Santos.
0: Donald Trump ameaçou voltar a atacar o Irão devido aos confrontos com o Hezbollah no sul do Líbano. A violência atingiu de novo o território com ataques de Israel durante o dia de ontem. Esta tarde começaram na Suíça as negociações a mais alto nível com vista à obtenção de um acordo de paz final. Mais informações com Elsa Saraiva.
6: É a mais recente ameaça de Donald Trump via plataforma Verdade Social. Os Estados Unidos voltam a atacar o Irão, como fizeram na semana passada, ou ainda pior, se o Irão nada fizer para impedir os seus aliados de causarem problemas. O presidente americano exorta assim o regime de Teherão a travar o Hezbollah. Ontem, apesar do cessar-fogo anunciado 24 horas antes, Israel atacou no sul do Líbano, causando pelo menos 16 mortos. Tel Aviv diz que foi a resposta dada depois do Hezbollah ter disparado mais de 50 projéteis sobre território israelita. O exército de Israel afirma que o Hezbollah se encontra numa posição muito difícil depois dos golpes severos que tem sofrido e que Israel tem intenção de manter as suas tropas na zona ocupada do sul do Líbano. Hoje, há relatos de que a situação no terreno se encontra mais calma com o regresso de muitas famílias a casa. O cessar-fogo no Líbano era uma das condições prévias para o início das negociações na Suíça, com vista à obtenção de um acordo de paz definitivo. Em Burgenstock, num hotel de luxo nos Alpes suíços, junto ao lago Lucerna, começaram esta tarde as conversações entre os Estados Unidos e o Irão, com a mediação do Qatar e do Paquistão. G.D. Vance, que lidera a delegação de Washington, já veio classificar de históricas as conversações encetadas. O cessar-fogo no Líbano, o tráfego marítimo no Estreito de Hormuz e o programa nuclear iraniano são as principais questões em cima da mesa. Durante 60 dias, as delegações vão procurar chegar a um acordo duradouro para pôr um ponto final no conflito do Médio Oriente, iniciado a 28 de fevereiro.
0: Terminou, entretanto, a primeira ronda de negociações entre os Estados Unidos e o Irão. O programa nuclear do Irão não terá sido ainda discutido. Na Colômbia decorre hoje a segunda volta das eleições presidenciais entre um candidato de extrema-direita, o Abelardo de la Espinela, e Ivan Cepeda, da esquerda. Cristina Matias, artista portuguesa radicada em Bogotá há 40 anos, admite que os últimos anos têm ficado marcados por uma forte onda de violência, denunciando aproveitamentos políticos até esta eleição.
7: Eu acho que detrás de todos esses eventos de violência há umas estratégias, não é? Há umas estratégias políticas. Além disso, pois estão a usar o povo, caem nessa violência pessoas inocentes. São estratégias nas redes sociais e tudo. Todos, pois, querem opinar e há um receio do que possa acontecer. Eu estou cheia de curiosidade, realmente. Eu tenho vivido tantas coisas aqui na Colômbia, de extremos a nível de violência, que é um horror. A extrema-direita tem receio.
8: Consideram Ivan Cepeda como sendo da extrema-esquerda.
7: Pois é o que eles querem dizer. Quer dizer, o que eles querem é meter esse medo e dizer que ele é da extrema-esquerda, que é comunista e pronto, e é guerrilheiro e tudo isto. O que ele quer é continuar com um país progressista que não vá para trás, quer dizer, para os direitos humanos.
0: Ouvimos Cristina Matias, artista portuguesa radicada em Bogotá há 40 anos, em entrevista a Miguel Martins.
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0: O presidente moçambicano disse na sexta-feira, em Luanda, que Moçambique goza de estabilidade política, económica e social e continua a captar investimento externo e a atrair turistas, garantindo que o desafio do terrorismo está apenas num ponto do país.
10: Em Moçambique, também em Cabo Delgado, temos desafio de segurança. Mas deixa eu explicar uma coisa muito importante. Maputo, que é a nossa capital, dista de Cabo Delgado cerca de 3 mil quilômetros. É só imaginar. Não é? Então, e mesmo na província de Cabo Delgado, não é toda a província de Cabo Delgado que está com desafios de terrorismo. São alguns distritos da zona norte da província de Cabo Delgado, principalmente na região onde nós temos projetos do LNG. Para dizer que nós, quando falamos de terrorismo, a percepção externa e a percepção internacional dá a entender que terrorismo é em todo o país. É num ponto e na ponta de um país. Moçambique, o mapa é um país muito longo, de cerca de 3 mil quilômetros, por isso que em todo o país este desafio não se sente. Turistas continuam a vir normalmente, usufruem das maravilhas, mas nós o que nós temos feito é realmente trabalhar para que esta percepção do terrorismo não seja uma percepção que estraga a vinda de turistas, de investimentos.
0: Ouvimos Daniel Chá, presidente moçambicano. A historiadora britânica Paula Bartley escreveu um livro sobre as primeiras mulheres que entraram nos parlamentos e nos governos em vários países. Entre 41 pioneiras estão três lusófonas. Mais detalhes com Bruno Manteigas, a partir de Londres.
11: O que têm em comum a angolana Maria Mambo Café, a moçambicana Graça Machel e a brasileira Carlota Pereira de Queiroz? As três estão entre as 41 mulheres retratadas como pioneiras na política dos respectivos países durante o século XX, num livro publicado no Reino Unido. No Brasil, Carlota Pereira de Queiroz afirmou-se como cientista antes de se juntar na rebelião contra o ditador Getúlio Vargas. Ganhou um lugar como deputada e propôs a criação dos serviços sociais no país. Em Angola, a economista Maria Mambo Café destacou-se na luta pela independência e chegou a vice-primeira-ministra. Em Moçambique, Graça Machel também esteve envolvida no movimento contra a colonização de Portugal e foi ministra da Educação, mas é o seu ativismo contra a exploração de crianças nos conflitos armados que deixa um legado universal. A autora do livro, a historiadora britânica Paula Bartley, concluiu que foi a colonização em África que abriu espaço à afirmação política de várias mulheres.
12: Se olharmos para a evolução da história, vemos que até a década de 1950 eram sobretudo as mulheres das nações europeias brancas que se destacavam, porque a maioria dos outros países era governado por regimes coloniais como Angola, Moçambique e África do Sul. É só quando alcançaram a sua independência e porque a maioria destas mulheres esteve envolvida na luta, como Winnie Mandela e Graça Machel, é que muitas mulheres que participaram nessa luta foram recompensadas, sendo eleitas para o Parlamento Parlamento.
11: A assumida historiadora feminista não exclui escrever um segundo livro para inspirar mais mulheres a fazer carreira na política. Bruno Manteigas, RFI, Londres.
12: É o ponto final neste jornal. Continua connosco para a segunda parte.
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12: Bem-vindos à segunda parte da nossa emissão. Fiquemos agora com as lições de francês deste domingo.

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2: Hoje, lição número 15, La Chartreuse de Parme, a cartucha de Parma de Stendhal. Henri Bell, Stendhal é um pseudónimo, nasce em Grenoble em 1783, uns anos antes da Revolução Francesa. Aos 7 anos de idade, perde a mãe que ele adorava e vive uma infância sombria e revoltada no seio de uma família que ele odeia. É um introvertido que encontra refúgio na leitura e na escrita. O jovem Henri troca Grenoble por Paris, onde participa com paixão na Revolução e segue cursos na Escola Politécnica. Pode assim exercer o seu gosto pela matemática e as ciências exatas. Aos 17 anos de idade, acompanha o exército de Bonaparte em Itália. A descoberta deste país e da sua arte é para ele um deslumbramento. De regresso a Paris, Henri Bell consegue conjugar uma vida filosófica feita de leituras e espetáculos com uma carreira na administração imperial, porque ele segue o imperador nas suas campanhas. Com a morte de Napoleão em 1821, atravessa uma crise aguda devido, sobretudo, aos insucessos amorosos e sonha com o suicídio. Para vencer esta depressão, lança-se numa intensa atividade literária e começa então a publicar, aos 44 anos, os seus primeiros romances. É nomeado cônsul em Trieste, na Itália. Escreve e viaja muito, mas a sua saúde degrada-se. Na primavera de 1842, cai em plena rua, em Paris, fulminado por uma crise de apoplexia. É a morte sem patos, como sempre sonhou. Uma coisa simples. Henri Bell publica pela primeira vez sob o nome de Stendhal em 1817. Trata-se de Rome, Nápoles e Florence, em que vemos aparecer os temas da viagem, da paixão e da estética que dominarão toda a sua obra. Das suas decepções amorosas resulta De l'amour, um manifesto da arte de amar em que se revela o seu romantismo feito de emoção e desejo. Esta estética de sensibilidade raiando o sublime que o caracteriza encontra-se em Racine e Shakespeare, obra na qual ele defende o teatro romântico ao invés do classicismo. Na sua obra-prima Le Rouge et le Noir, publicada em 1830, Stendhal conta a ascensão e a queda brutal de Julien Sorel, desviado do amor pelo seu desejo de promoção social. Algumas das suas obras ficarão, no entanto, inacabadas. A personalidade de Stendhal passará a ser melhor conhecida com a descoberta do seu jornal, o seu diário, publicado em 1888. O autor terá os seus adeptos. Doravante, a emoção, o amor do amor, a recusa da submissão a qualquer escola, caracterizarão o beilismo. O romance que nos interessa, La Chartreuse de Parme, publicado em 1839, foi escrito em 7 semanas a partir de uma narrativa das Chroniques Italiennes. Vemos Fabrice del Dongo, jovem nobre e entusiasta das guerras de Napoleão, ser amado por duas mulheres. É ao mesmo tempo um romance histórico, um romance político e um romance de amor. A propósito desta obra, Stendhal escrevia numa carta a Balzac:
3: En composant La Chartreuse, pour prendre le ton, je lisais chaque matin 2 ou 3 pages du Code civil afin d'être toujours naturel. Je ne veux pas, par des moyens factices, fasciner l'âme du lecteur.
2: O trecho que vão ouvir põe em cena Fabrice del Dongo na prisão. A tia Sanseverina tenta organizar a evasão dele, embora isso já não lhe apeteça. De facto, ele apaixonou-se pela Clélia, a filha do governador da cidadela, e da janela pode vê-la todos os dias. A rapariga vem à cela dele para o convencer a fugir.
4: Prometez, la vie que vous m'avez faite est affreuse. Vous êtes ici à cause de moi, et chaque jour est peut-être le dernier de votre existence.
5: Que faut-il promettre?
4: Vous le savez?
5: Je jure donc de me précipiter dans un malheur affreux et de me condamner à vivre loin de tout ce que j'aime au monde.
4: Promettez des choses précises.
5: Je jure d'obéir à la duchesse et de prendre la fuite le jour qu'elle voudra et comme elle le voudra. Et que deviendrai-je une fois loin de vous?
4: Jurez de vous sauver quoi qu'il puisse arriver.
5: Comment? Êtes-vous décidé à épouser le marquis Crescenzi dès que je n'y serai plus?
4: Oh Dieu! Quelle âme me croyez-vous? Mais jurez, ou je n'aurai plus un seul instant la paix de l'âme.
5: Je jure de me sauver d'ici le jour que Madame Sanseverina l'ordonnera, et quoi qu'il puisse arriver d'ici là.
2: Nesta primeira parte, descobrimos Stendhal e o seu romance La Chartreuse de Parme, A Cartucha de Parma. Na próxima vez, a partir deste texto, estudaremos como se exprime a promessa, o comprometimento e o projeto, mas também a restrição e a concessão.
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2: Na lição anterior, travamos conhecimento com Stendhal e com o seu romance La Chartreuse de Parme, A Cartucha de Parma, cujo trecho vamos ouvir de novo. Fabrice Del Dongo, o herói, está na prisão, mas está feliz porque se apaixonou pela Clélia, a filha do governador da cidadela. A rapariga vem à cela dele para o convencer a fugir.
3: Prometez, la vie que vous m'avez faite est affreuse. Vous êtes ici à cause de moi et chaque jour est peut-être le dernier de votre existence.
4: Que faut-il promettre?
3: Vous le savez?
4: Je jure donc de me précipiter dans un malheur affreux et de me condamner à vivre loin de tout ce que j'aime au monde.
3: Promettez des choses précises.
4: Je jure d'obéir à la duchesse et de prendre la fuite le jour qu'elle voudra et comme elle le voudra. Et que deviendrai-je une fois loin de vous?
3: Jurez de vous sauver quoi qu'il puisse arriver.
4: Comment? Êtes-vous décidé à épouser le marquis Crescenzi dès que je n'y serai plus?
3: Oh Dieu, quelle âme me croyez-vous? Mais jurez, ou je n'aurai plus un seul instant la paix de l'âme.
4: Je jure de me sauver d'ici le jour que Madame Sanseverina l'ordonnera, et quoi qu'il puisse arriver d'ici là.
2: Compreenderam bem o diálogo?
5: Où se trouve Fabrice?
2: Onde é que está Fabrice?
6: En prison.
5: Qui est la jeune fille qui vient le voir?
2: Quem é a rapariga que o vem ver?
6: C'est la jeune femme qu'il aime, Clélia.
5: Que doit lui promettre Fabrice?
2: O que é que Fabrice lhe deve prometer?
6: De s'évader.
5: Pourquoi Fabrice ne désire-t-il pas s'évader?
2: Por que é que Fabrice não deseja evadir-se?
6: Parce qu'il veut voir Clélia, la fille du gouverneur de la prison.
5: Que craint Fabrice s'il s'enfuit?
2: O que é que Fabrice teme se fugir?
6: Il craint que Clélia ne se marie avec un marquis.
5: Qui doit donner à Fabrice l'ordre de s'évader?
2: Quem deve dar ao Fabrice a ordem de se evadir?
6: La duchesse Sanseverina.
2: A situação é complicada porque os sentimentos de várias personagens estão em jogo. Algumas destas personagens são nomeadas pela Clélia ou pelo Fabrice neste diálogo.
5: Je jure d'obéir à la duchesse.
2: Diz Fabrice e mais adiante acrescenta.
5: Je jure de me sauver d'ici le jour que Madame Sanseverina l'ordonnera.
2: A duquesa Gina Sanseverina é a madrinha do Fabrice que ela viu crescer, mas sente por ele uma paixão amorosa sem esperança. Inteira-se com dor de que Fabrice ama Clélia, mas tenta mesmo assim ajudar o sobrinho bem amado que se coloca constantemente em situações difíceis. Com a ajuda da Clélia, a sua rival, elabora um plano para o ajudar a evadir-se.
5: Êtes-vous décidé à épouser le marquis Crescenzi dès que je n'y serai plus?
2: Pergunta também Fabrice. Clélia recusa casar-se com este marquês como o pai deseja, pois ama Fabrice. Mas consentirá mais tarde nesta união, tendo prometido a Nossa Senhora não tornar a ver Fabrice. Neste diálogo, Clélia debate-se entre o seu desejo de ver Fabrice todos os dias, se ele ficar preso, e o medo de ele ser envenenado, se não fugir. Exprime o seu tormento ao falar da sua alma.
6: Mais jurez, ou je n'aurai plus un instant la paix de l'âme.
2: Vamos agora estudar a maneira de prometer e de jurar. A situação presente é dramática e as palavras de ambos os jovens estão impregnadas de emoção. Clélia é muito insistente. Dá ordens ao Fabrice, empregando o imperativo e a repetição para o convencer.
6: Prometez. Prometez des choses précises. Jurez de vous sauver. Mais jurez.
2: Fabrice consente em jurar por amor pela Clélia, mas protesta primeiro e a explica por que não deseja evadir-se.
5: Je jure donc de me précipiter dans un malheur affreux et de me condamner à vivre loin de tout ce que j'aime au monde.
2: Depois retoma como um refrão as fórmulas que significam o seu comprometimento.
5: Je jure d'obéir à la duchesse et de prendre la fuite le jour qu'elle voudra et comme elle voudra. Je jure de me sauver d'ici le jour que Madame Sanseverina l'ordonnera et quoi qu'il puisse arriver d'ici là.
2: francês, os verbos de declaração indicando uma promessa, um comprometimento, constroem-se com de mais l'infinitif, o infinitivo.
5: Je jure de me précipiter dans un malheur affreux et de me condamner.
2: Poderia igualmente empregar-se, em vez da fórmula de mais l'infinitif, o infinitivo, a conjunção que mais le futur de l'indicatif, o futuro do indicativo, já que a promessa compromete a pessoa em relação às suas ações futuras.
5: Je jure que je ne reviendrai jamais dans cet hôtel épouvantable.
2: Esta construção com o futuro é a mais frequente. Outros verbos que exprimem também o comprometimento moral, a promessa verbal, como promettre, prometer, que se constrói como jurer, jurar, com o futuro.
5: Je promets que je ferai la cuisine tous les jours pendant les vacances.
2: Pode dizer-se, porém, s'engager à, comprometer-se à, constrói-se, quer com o infinitivo, quer com o conjuntivo.
6: Je m'engage à venir te voir tous les dimanches, mamie.
2: Mas no diálogo de Stendhal há muitos futuros porque se trata do tempo dos projetos e aqui do projeto de evasão.
5: Je jure de prendre la fuite le jour qu'elle voudra et comme elle le voudra.
2: Consente por fim Fabrice.
5: Je jure de me sauver d'ici le jour que Madame Sanseverina l'ordonnera.
2: Emprega-se o futuro cada vez que a duração de um acontecimento ainda não terminou no momento em que se fala. Atenção! O futuro do indicativo e o presente do condicional, que é o tempo do possível, logo, próximo do futuro, formam-se ambos para os verbos regulares no infinitivo. Só as terminações mudam. Se se toma o verbo do primeiro grupo, ordonner, ordenar, no futuro ter-se-á
5: le jour qu'elle l'ordonnera
2: e no condicional
5: elle l'ordonnerait.
2: Mas o futuro é também o tempo da queixa para Fabrice.
5: Et que deviendrai-je une fois loin de vous?
2: Fabrice Del Dongo é um nobre. O seu nível de língua é elevado. Sabe falar corretamente e a sua pergunta é feita com a inversão do sujeito. Hoje, na linguagem corrente, dir-se-ia:
5: Et qu'est-ce que je deviendrai une fois loin de vous?
2: Pergunta mais adiante com inquietação.
5: Êtes-vous décidé à épouser le marquis Crescenzi dès que je n'y serai plus?
2: Este futuro sem Clélia é uma ideia que lhe é insuportável. Clélia, que continua ao longo do diálogo a insistir com Fabrice para que ele fuja, quer ter a certeza que ele realizará a sua promessa em todas as situações possíveis.
6: Jurei de vous sauver, quoi qu'il puisse arriver.
5: Je jure de me sauver. Et quoi qu'il puisse arriver d'ici là.
2: Em francês, para exprimir a concessão, emprega-se quoique, bien que, seguidos pelo conjuntivo.
5: Quoi que je fasse, il n'est jamais content.
2: Este diálogo permite-nos compreender melhor o caráter do herói de Stendhal. Fabrice, que aparece aqui como um ser romântico, está disposto a ficar na prisão para poder ver a bem-amada e disposto a jurar para lhe agradar. Neste diálogo, vimos diferentes utilizações do condicional e do futuro, particularmente quando se trata de jurar.

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1: É o ponto final nesta emissão. 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Ficamos agora com a música Girlfriend de Taik. Até breve. 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
1: Catarina Falcão.
0: Aqui estão alguns títulos que marcam a atualidade neste domingo. Daqui a poucas horas, Cabo Verde entra em campo para o segundo jogo no Mundial de Futebol 2026. O Líbano continua a ser um ponto de tensão no acordo de paz entre Estados Unidos e Irão. No controle técnico desta emissão está Mathieu Degelter. O jornal começa agora.
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0: Os cabo-verdianos estão com expectativas altas em relação ao segundo jogo de Cabo Verde no Mundial de Futebol, que hoje tem pela frente a seleção do Uruguai. Mais pormenores a partir de Cabo Verde, com o nosso correspondente Odeir Santos.
2: Depois do empate a zero bolas frente à Espanha na estreia de Cabo Verde no Mundial de Futebol, para hoje, no jogo frente ao Uruguai, a maioria dos cabo-verdianos acredita que a seleção nacional vai vencer, apesar de antever uma partida difícil.
3: Eu acredito que esse jogo não vai ser um jogo fácil, principalmente porque já não temos o elemento surpresa. Os adversários vão preparados para nós, mas eu tenho a certeza, com a nossa determinação, com a força do Tubarão Azul, nós vamos ganhar 1-0.
4: Acredito nisso também, porque depois do empate contra o nosso adversário mais forte, que era a Espanha, conseguimos arrancar um empate, garantimos um ponto, então eu acho que os jogadores estão com a moral certa para garantir agora uma vitória.
5: No jogo hoje, Cabo Verde Uruguai, acredito que vamos vencer pelo menos 2-1.
2: E apesar da pressão sobre o guarda-redes Vozinha, que no primeiro jogo defendeu 7 remates da poderosa Espanha, os cabo-verdianos acreditam que a baliza de Cabo Verde vai estar bem guardada.
4: Nós, os cabo-verdianos, já conhecíamos o Vozinha, né? E sabemos que ele sempre foi um bom guarda-redes. E com a moral que ele ganhou contra a Espanha, irá fazer melhores defesas hoje e garantir que nós não soframos nenhum golo. Eu sei que Vozinha tem um grande potencial e o mundo vai conhecer ainda melhor. E com a motivação extra de ter a mãe dele no campo hoje, eu estou completamente seguro que a nossa baliza está fechada.
3: Eu acredito que ele tem força e já tem experiência suficiente para acalmar tudo o que está à volta, né? A expectativa à volta dele, essa pressão, porque é o jogador, sem dúvida, de Cabo Verde, que está com mais pressão em cima. Tenho a certeza que ele vai fazer um bom jogo.
5: Sou a Vozinha, eu vou dar o seu melhor, como sempre. Sei que ele vai estar sob pressão. Depois de tudo que passou na internet, eu acredito que ele vai estar sob pressão, mas vai defender bem a nossa baliza.
2: De Cabo Verde para RFI, Odair Santos.
0: Donald Trump ameaçou voltar a atacar o Irão devido aos confrontos com o Hezbollah no sul do Líbano. A violência atingiu de novo o território com ataques de Israel durante o dia de ontem. Esta tarde começaram na Suíça as negociações a mais alto nível com vista à obtenção de um acordo de paz final. Mais informações com Elsa Saraiva.
6: É a mais recente ameaça de Donald Trump via plataforma Verdade Social. Os Estados Unidos voltam a atacar o Irão, como fizeram na semana passada, ou ainda pior, se o Irão nada fizer para impedir os seus aliados de causarem problemas. O presidente americano exorta assim o regime de Teherão a travar o Hezbollah. Ontem, apesar do cessar-fogo anunciado 24 horas antes, Israel atacou no sul do Líbano, causando pelo menos 16 mortos. Tel Aviv diz que foi a resposta dada depois do Hezbollah ter disparado mais de 50 projéteis sobre território israelita. O exército de Israel afirma que o Hezbollah se encontra numa posição muito difícil depois dos golpes severos que tem sofrido e que Israel tem intenção de manter as suas tropas na zona ocupada do sul do Líbano. Hoje, há relatos de que a situação no terreno se encontra mais calma com o regresso de muitas famílias a casa. O cessar-fogo no Líbano era uma das condições prévias para o início das negociações na Suíça, com vista à obtenção de um acordo de paz definitivo. Em Burgenstock, num hotel de luxo nos Alpes suíços, junto ao lago Lucerna, começaram esta tarde as conversações entre os Estados Unidos e o Irão, com a mediação do Qatar e do Paquistão. G.D. Vance, que lidera a delegação de Washington, já veio classificar de históricas as conversações encetadas. O cessar-fogo no Líbano, o tráfego marítimo no Estreito de Hormuz e o programa nuclear iraniano são as principais questões em cima da mesa. Durante 60 dias, as delegações vão procurar chegar a um acordo duradouro para pôr um ponto final no conflito do Médio Oriente, iniciado a 28 de fevereiro.
0: Terminou, entretanto, a primeira ronda de negociações entre os Estados Unidos e o Irão. O programa nuclear do Irão não terá sido ainda discutido. Na Colômbia decorre hoje a segunda volta das eleições presidenciais entre um candidato de extrema-direita, o Abelardo de la Espinela, e Ivan Cepeda, da esquerda. Cristina Matias, artista portuguesa radicada em Bogotá há 40 anos, admite que os últimos anos têm ficado marcados por uma forte onda de violência, denunciando aproveitamentos políticos até esta eleição.
7: Eu acho que detrás de todos esses eventos de violência há umas estratégias, não é? Há umas estratégias políticas. Além disso, pois estão a usar o povo, caem nessa violência pessoas inocentes. São estratégias nas redes sociais e tudo. Todos, pois, querem opinar e há um receio do que possa acontecer. Eu estou cheia de curiosidade, realmente. Eu tenho vivido tantas coisas aqui na Colômbia, de extremos a nível de violência, que é um horror. A extrema-direita tem receio.
8: Consideram Ivan Cepeda como sendo da extrema-esquerda.
7: Pois é o que eles querem dizer. Quer dizer, o que eles querem é meter esse medo e dizer que ele é da extrema-esquerda, que é comunista e pronto, e é guerrilheiro e tudo isto. O que ele quer é continuar com um país progressista que não vá para trás, quer dizer, para os direitos humanos.
0: Ouvimos Cristina Matias, artista portuguesa radicada em Bogotá há 40 anos, em entrevista a Miguel Martins.
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0: O presidente moçambicano disse na sexta-feira, em Luanda, que Moçambique goza de estabilidade política, económica e social e continua a captar investimento externo e a atrair turistas, garantindo que o desafio do terrorismo está apenas num ponto do país.
10: Em Moçambique, também em Cabo Delgado, temos desafio de segurança. Mas deixa eu explicar uma coisa muito importante. Maputo, que é a nossa capital, dista de Cabo Delgado cerca de 3 mil quilômetros. É só imaginar. Não é? Então, e mesmo na província de Cabo Delgado, não é toda a província de Cabo Delgado que está com desafios de terrorismo. São alguns distritos da zona norte da província de Cabo Delgado, principalmente na região onde nós temos projetos do LNG. Para dizer que nós, quando falamos de terrorismo, a percepção externa e a percepção internacional dá a entender que terrorismo é em todo o país. É num ponto e na ponta de um país. Moçambique, o mapa é um país muito longo, de cerca de 3 mil quilômetros, por isso que em todo o país este desafio não se sente. Turistas continuam a vir normalmente, usufruem das maravilhas, mas nós o que nós temos feito é realmente trabalhar para que esta percepção do terrorismo não seja uma percepção que estraga a vinda de turistas, de investimentos.
0: Ouvimos Daniel Chá, presidente moçambicano. A historiadora britânica Paula Bartley escreveu um livro sobre as primeiras mulheres que entraram nos parlamentos e nos governos em vários países. Entre 41 pioneiras estão três lusófonas. Mais detalhes com Bruno Manteigas, a partir de Londres.
11: O que têm em comum a angolana Maria Mambo Café, a moçambicana Graça Machel e a brasileira Carlota Pereira de Queiroz? As três estão entre as 41 mulheres retratadas como pioneiras na política dos respectivos países durante o século XX, num livro publicado no Reino Unido. No Brasil, Carlota Pereira de Queiroz afirmou-se como cientista antes de se juntar na rebelião contra o ditador Getúlio Vargas. Ganhou um lugar como deputada e propôs a criação dos serviços sociais no país. Em Angola, a economista Maria Mambo Café destacou-se na luta pela independência e chegou a vice-primeira-ministra. Em Moçambique, Graça Machel também esteve envolvida no movimento contra a colonização de Portugal e foi ministra da Educação, mas é o seu ativismo contra a exploração de crianças nos conflitos armados que deixa um legado universal. A autora do livro, a historiadora britânica Paula Bartley, concluiu que foi a colonização em África que abriu espaço à afirmação política de várias mulheres.
12: Se olharmos para a evolução da história, vemos que até à década de 1950 eram sobretudo as mulheres das nações europeias brancas que se destacavam porque a maioria dos outros países era governado por regimes coloniais como Angola, Moçambique e África do Sul. É só quando alcançaram a sua independência e porque a maioria destas mulheres esteve envolvida na luta, como Winnie Mandela e Graça Machel, é que muitas mulheres que participaram nessa luta foram recompensadas, sendo eleitas para o Parlamento Parlamento.
11: A assumida historiadora feminista não exclui escrever um segundo livro para inspirar mais mulheres a fazer carreira na política. Bruno Manteigas, RFI, Londres.
12: É o ponto final neste jornal. Continua connosco para a segunda parte.
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12: Bem-vindos à segunda parte da nossa emissão. Fiquemos agora com as lições de francês deste domingo.

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2: Hoje, lição número 15, La Chartreuse de Parme, a cartucha de Parma de Stendhal. Henri Belle, Stendhal é um pseudónimo, nasce em Grenoble em 1783, uns anos antes da Revolução Francesa. Aos 7 anos de idade, perde a mãe que ele adorava e vive uma infância sombria e revoltada no seio de uma família que ele odeia. É um introvertido que encontra refúgio na leitura e na escrita. O jovem Henri troca Grenoble por Paris, onde participa com paixão na Revolução e segue cursos na Escola Politécnica. Pode assim exercer o seu gosto pela matemática e as ciências exatas. Aos 17 anos de idade, acompanha o exército de Bonaparte em Itália. A descoberta deste país e da sua arte é para ele um deslumbramento. De regresso a Paris, Henri Belle consegue conjugar uma vida filosófica feita de leituras e espetáculos com uma carreira na administração imperial, porque ele segue o imperador nas suas campanhas. Com a morte de Napoleão em 1821, atravessa uma crise aguda devido, sobretudo, aos insucessos amorosos e sonha com o suicídio. Para vencer esta depressão, lança-se numa intensa atividade literária e começa então a publicar, aos 44 anos, os seus primeiros romances. É nomeado cônsul em Trieste, na Itália. Escreve e viaja muito, mas a sua saúde degrada-se. Na primavera de 1842, cai em plena rua.

0: Com a ajuda da Clélia, a sua rival, elabora um plano para o ajudar a evadir-se.
1: Êtes-vous décidé à épouser le marquis Crescenzi dès que je n'y serai plus?
0: Pergunta também Fabrice. Clélia recusa casar-se com este marquês como o pai deseja, pois ama Fabrice, mas consentirá mais tarde nesta união, tendo prometido a Nossa Senhora não tornar a ver Fabrice. Neste diálogo, Clélia debate-se entre o seu desejo de ver Fabrice todos os dias, se ele ficar preso, e o medo de ele ser envenenado, se não fugir. Exprime o seu tormento ao falar da sua alma.
2: Mais jurez, ou je n'aurai plus un instant la paix de l'âme.
0: Vamos agora estudar a maneira de prometer e de jurar. A situação presente é dramática e as palavras de ambos os jovens estão impregnadas de emoção. Clélia é muito insistente. Dá ordens ao Fabrice, empregando o imperativo e a repetição para o convencer.
2: Prometez. Prometez des choses précises. Jurez de vous sauver. Mais jurez.
0: Fabrice consente em jurar por amor pela Clélia, mas protesta primeiro e a explica por que não deseja evadir-se.
1: Je jure donc de me précipiter dans un malheur affreux et de me condamner à vivre loin de tout ce que j'aime au monde.
0: Depois retoma como um refrão as fórmulas que significam o seu comprometimento.
1: Je jure d'obéir à la duchesse et de prendre la fuite le jour qu'elle voudra et comme elle voudra. Je jure de me sauver d'ici le jour que Madame Sanseverina l'ordonnera, et quoi qu'il puisse arriver d'ici là.
0: Em francês, os verbos de declaração indicando uma promessa, um comprometimento, constroem-se com de mais l'infinitif, o infinitivo.
1: Je jure de me précipiter dans un malheur affreux et de me condamner.
0: Poderia igualmente empregar-se, em vez da fórmula de mais l'infinitif, o infinitivo, a conjunção que mais le futur de l'indicatif, o futuro do indicativo, já que a promessa compromete a pessoa em relação às suas ações futuras.
1: Je jure que je ne reviendrai jamais dans cet hôtel épouvantable.
0: Esta construção com o futuro é a mais frequente. Outros verbos que exprimem também o comprometimento moral, a promessa verbal, como promettre, prometer, que se constrói como jurer, jurar, com o futuro.
1: Je promets que je ferai la cuisine tous les jours pendant les vacances.
0: Pode dizer-se, porém, s'engager à, comprometer-se à, constrói-se, quer com o infinitivo, quer com o conjuntivo.
2: Je m'engage à venir te voir tous les dimanches, mamie.
0: Mas no diálogo de Stendhal há muitos futuros porque se trata do tempo dos projetos e aqui do projeto de evasão.
1: Je jure de prendre la fuite le jour qu'elle voudra et comme elle le voudra.
0: Consente por fim Fabrice.
1: Je jure de me sauver d'ici le jour que Madame Sanseverina l'ordonnera.
0: Emprega-se o futuro cada vez que a duração de um acontecimento ainda não terminou no momento em que se fala. Atenção! O futuro do indicativo e o presente do condicional, que é o tempo do possível, logo, próximo do futuro, formam-se ambos para os verbos regulares no infinitivo. Só as terminações mudam. Se se toma o verbo do primeiro grupo, ordonner, ordenar, no futuro ter-se-á...
1: Le jour qu'elle l'ordonnera.
0: E no condicional...
1: Elle l'ordonnerait.
0: Mas o futuro é também o tempo da queixa para Fabrice.
1: Et que deviendrai-je une fois loin de vous?
0: Fabrice Del Dongo é um nobre. O seu nível de língua é elevado. Sabe falar corretamente e a sua pergunta é feita com a inversão do sujeito. Hoje, na linguagem corrente, dir-se-ia.
1: Et qu'est-ce que je deviendrai une fois loin de vous?
0: Pergunta mais adiante com inquietação.
1: Êtes-vous décidé à épouser le marquis Crescenzi dès que je n'y serai plus?
0: Este futuro sem Clélia é uma ideia que lhe é insuportável. Clélia, que continua ao longo do diálogo a insistir com Fabrice para que ele fuja, quer ter a certeza que ele realizará a sua promessa em todas as situações possíveis.
2: Jurez de vous sauver, quoi qu'il puisse arriver.
1: Je jure de me sauver et quoi qu'il puisse arriver d'ici là.
0: Em francês, para exprimir a concessão, emprega-se quoi que, bien que, seguidos pelo conjuntivo.
1: Quoi que je fasse, il n'est jamais content.
0: Este diálogo permite-nos compreender melhor o caráter do herói de Stendhal. Fabrice, que aparece aqui como um ser romântico, está disposto a ficar na prisão para poder ver a bem-amada e disposto a jurar para lhe agradar. Neste diálogo, vimos diferentes utilizações do condicional e do futuro, particularmente quando se trata de jurar.

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1: É o ponto final nesta emissão. 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Ficamos agora com a música Girlfriend de Taik. Até breve.

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1: Catarina Falcão.
0: Aqui estão alguns títulos que marcam a atualidade neste domingo. Daqui a poucas horas, Cabo Verde entra em campo para o segundo jogo no Mundial de Futebol 2026. O Líbano continua a ser um ponto de tensão no acordo de paz entre Estados Unidos e Irão. No controle técnico desta emissão está Mathieu Degelter. O jornal começa agora.
1: Mundial 2026.
0: Os cabo-verdianos estão com expectativas altas em relação ao segundo jogo de Cabo Verde no Mundial de Futebol, que hoje tem pela frente a seleção do Uruguai. Mais pormenores a partir de Cabo Verde, com o nosso correspondente Odeir Santos.
2: Depois do empate a zero bolas frente à Espanha na estreia de Cabo Verde no Mundial de Futebol, para hoje, no jogo frente ao Uruguai, a maioria dos cabo-verdianos acredita que a seleção nacional vai vencer, apesar de antever uma partida difícil.
3: Eu acredito que esse jogo não vai ser um jogo fácil, principalmente porque já não temos o elemento surpresa. Os adversários vão preparados para nós, mas eu tenho a certeza, com a nossa determinação, com a força do Tubarão Azul, nós vamos ganhar 1-0.
4: Acredito nisso também, porque depois do empate contra o nosso adversário mais forte, que era a Espanha, conseguimos arrancar um empate, garantimos um ponto, então eu acho que os jogadores estão com a moral certa para garantir agora uma vitória.
5: No jogo hoje, Cabo Verde Uruguai, acredito que vamos vencer pelo menos 2-1.
2: E apesar da pressão sobre o guarda-redes Vozinha, que no primeiro jogo defendeu 7 remates da poderosa Espanha, os cabo-verdianos acreditam que a baliza de Cabo Verde vai estar bem guardada.
4: Nós, os cabo-verdianos, já conhecemos o Vozinha, né? E sabemos que ele sempre foi um bom guarda-redes. E com a moral que ele ganhou contra a Espanha, irá fazer melhores defesas hoje e garantir que nós não soframos nenhum golo. Eu sei que Vozinha tem um grande potencial e o mundo vai conhecer ainda melhor. E com a motivação extra de ter a mãe dele no campo hoje, eu estou completamente seguro que a nossa baliza está fechada.
3: Eu acredito que ele tem força e já tem experiência suficiente para acalmar tudo o que está à volta, né? A expectativa à volta dele, essa pressão, porque é o jogador, sem dúvida, de Cabo Verde, que está com mais pressão em cima. Tenho a certeza que ele vai fazer um bom jogo.
5: Sou a Vozinha, eu vou dar-lhe o melhor, como sempre. Sei que ele vai estar sob pressão. Depois de tudo que passou na internet, eu acredito que ele vai estar sob pressão, mas vai defender bem a nossa baliza.
2: De Cabo Verde para a RFI, Odair Santos.
0: Donald Trump ameaçou voltar a atacar o Irão devido aos confrontos com o Hezbollah no sul do Líbano. A violência atingiu de novo o território com ataques de Israel durante o dia de ontem. Esta tarde começaram na Suíça as negociações a mais alto nível com vista à obtenção de um acordo de paz final. Mais informações com Elsa Saraiva.
6: É a mais recente ameaça de Donald Trump via plataforma Verdade Social. Os Estados Unidos voltam a atacar o Irão, como fizeram na semana passada, ou ainda pior, se o Irão nada fizer para impedir os seus aliados de causarem problemas. O presidente americano exorta assim o regime de Teherão a travar o Hezbollah. Ontem, apesar do cessar-fogo anunciado 24 horas antes, Israel atacou no sul do Líbano, causando pelo menos 16 mortos. Tel Aviv diz que foi a resposta dada depois do Hezbollah ter disparado mais de 50 projéteis sobre território israelita. O exército de Israel afirma que o Hezbollah se encontra numa posição muito difícil depois dos golpes severos que tem sofrido e que Israel tem intenção de manter as suas tropas na zona ocupada do sul do Líbano. Hoje, há relatos de que a situação no terreno se encontra mais calma com o regresso de muitas famílias a casa. O cessar-fogo no Líbano era uma das condições prévias para o início das negociações na Suíça, com vista à obtenção de um acordo de paz definitivo. Em Burgenstock, num hotel de luxo nos Alpes suíços, junto ao lago Lucerna, começaram esta tarde as conversações entre os Estados Unidos e o Irão, com a mediação do Qatar e do Paquistão. G.D. Vance, que lidera a delegação de Washington, já veio classificar de históricas as conversações encetadas. O cessar-fogo no Líbano, o tráfego marítimo no Estreito de Hormuz e o programa nuclear iraniano são as principais questões em cima da mesa. Durante 60 dias, as delegações vão procurar chegar a um acordo duradouro para pôr um ponto final no conflito do Médio Oriente, iniciado a 28.